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2: A Direção-Geral da Saúde reforçou os alertas de prevenção devido à previsão de temperaturas elevadas que podem ultrapassar os 35 e atingir os 40 graus Celsius em várias regiões e ao risco muito elevado de exposição à radiação ultravioleta determinado pelo IPMA. Para garantir um verão em segurança e evitar complicações de saúde, como desidratação ou queimaduras solares, é preciso seguir algumas das recomendações que aqui deixamos.
3: Tentarmos evitar, na medida do possível, a exposição ao sol entre as 11 e as 17 horas. Sabemos que muitas vezes é difícil, portanto devemos tentar fazer o melhor possível, não sendo possível, adotarmos um conjunto de ações. A primeira é utilizarmos roupa que possa cobrir a maior parte do nosso corpo, portanto roupa leve e fresca, de cores claras, que nos possa permitir uma cobertura do corpo o mais alargado possível, e a utilização de protetor solar, que deve ser sempre de fator 50.
2: Beber muita água, ingerir líquidos regularmente, pelo menos 1,5 litro de água por dia, mesmo sem sentir sede, são recomendações.
3: Beber água, cerca de 1,5 litro de água por dia, o que equivale a qualquer coisa como 8 copos de água que devemos beber ao longo do dia e, claro, reforçar sempre que for necessário, sobretudo se estivermos expostos ao sol, se estivermos a ter algum tipo de atividade física e, portanto, pensarmos sempre na água como um dos melhores mecanismos, uma das nossas melhores formas de proteção.
2: Tenha também atenção redobrada com crianças, idosos, grávidas, doentes crónicos como insuficiência cardíaca ou renal ou pessoas com mobilidade reduzida. A Ministra do Trabalho, Solidariedade e Segurança Social, Maria do Rosário Palma Ramalho, revelou no Parlamento que foram pagos indevidamente 159 milhões de euros em prestações sociais. O anúncio foi feito na sexta-feira, durante o debate parlamentar sobre a criação da nova prestação social única, a PSU. A Ministra defendeu a criação de um mecanismo de denúncia para as prestações sociais, argumentando que se trata do dinheiro de todos os portugueses.
4: Muito estranho que as empresas

0: tenham que ter um canal de denúncias, que tenha que haver um canal de denúncias em matéria de corrupção, todos eles criados pelos governos da esquerda, e que agora, de repente, não possamos ter um canal de denúncias para prestações que são pagas pelo dinheiro de todos os portugueses.
1: O PSD defendeu que a criação da prestação social única foi uma medida originalmente desenhada e inscrita no Plano de Recuperação e Resiliência pelo anterior governo do PS. Hugo Soares.
2: Vamos pôr os pontos nos is naquilo que é o maior ato de hipocrisia política do Partido Socialista. É letra por letra. É cópia e colagem, como hoje se diz, daquilo que estava na letra da lei do Partido Socialista. O governo brinda-nos uma vez mais com total insensibilidade e com um preconceito antissocial único contra os pobres. Nós não podemos criar prestações que sejam um chamariz à imigração ilegal. Como é que podemos estar a dizer, venham, nunca contribuíram com nada, usem a saúde, usem a educação, usem o que for, e nós ainda vos pagamos mais. Não pode ser.
3: Está o senhor disponível para separar aquilo que é regime contributivo e não contributivo? E nós estaremos disponíveis para olhar para o prazo que o senhor tanto quer falar.
2: Dizer que sim, estamos disponíveis.
1: Mas o governo ouviu ainda críticas da restante oposição.
4: Uma coisa é reformar, outra coisa é pedir ao Parlamento um completo cheque em branco, e é isso que esta proposta faz. Obriga a trabalho voluntário, a voluntariado forçado, aliás, e ainda cria um canal de denúncias para pôr vizinhos contra vizinhos a autovigiarem-se num país que nós não queremos.
5: Os ricos são virtuosos por definição, os pobres responsáveis pela sua própria pobreza. Assim pensam e assim agem PSD, CDS e Chega.
6: 220 milhões de notas destas foi o que o país gastou para tapar o buraco dos bancos, e ninguém foi pedir aos banqueiros, às famílias dos banqueiros, para prestarem trabalho gratuito obrigatório.
7: Colocar tudo no mesmo saco não só se presta a toda esta confusão que mina necessariamente o debate, como também não é prestar um serviço do ponto de vista da desmaterialização.
8: É a construção de uma sociedade que gradualmente vai implementando aquilo que poderemos designar de escravatura social.
1: Além do PSD, apenas o CDS-PP defendeu a medida.
9: Dar às pessoas a possibilidade de retribuírem à sociedade aquilo que estão a receber não é vergonha. É um contrato, e é um contrato justo.
1: No debate, o PSD sublinhou que agregar prestações sociais era um compromisso assumido pelo PS perante a Comissão Europeia para simplificar e tornar o sistema mais transparente. No futebol, o Sport Lisboa e Benfica apresentou na sexta-feira Marco Silva como o seu novo treinador. O técnico falou aos jornalistas no Museu do Benfica, na cerimónia, enquanto o novo treinador das Águias. O antigo treinador do Sporting, Estoril, Olympiacos e Fulham, relativizou o processo de saída de José Mourinho e falou naquilo que pensa fazer neste novo Benfica.
10: É o maior desafio da minha carreira neste momento, pelo momento da minha carreira, pelo momento que o Benfica atravessa. Eu considero este o maior desafio da minha carreira. Claramente teremos de ter uma identidade dominadora. Para se vencer em Portugal terá que ser com esse, esse terá que ser o caminho, é o nosso objetivo consegui-lo, não querendo ir por muitas questões técnicas ou táticas neste momento, mas que ser uma equipa dominadora e uma equipa que seja capaz de colar a grande força do Benfica, que são os seus adeptos, à equipa. A parte emocional teve aqui um grande peso na minha decisão, sentir que o desafio é enorme, que o desafio é grande. Quando o Benfica não ganha, o desafio é sempre maior. Quando o Benfica está a ganhar, o desafio é grande. Quando o Benfica não ganha, eu acredito que seja gigante, e estamos preparados para eles. Quem entra nesta casa tem que acreditar que terá que ser para ser campeão, e eu sinceramente acredito muito, muito, muito que eu, juntamente com a minha equipa técnica, juntamente com o grupo de jogadores que temos, que naturalmente iremos reforçar também, estamos claramente capazes de acrescentar algo ao Benfica para tornar o Benfica campeão. Haverá espaço para reforçar o plantel, naturalmente é um plantel que eu acredito muito que tem qualidade, mas sem dúvida absolutamente nenhuma nós teremos que reforçar algumas posições, porque naturalmente tem alguns princípios e alguns perfis definidos em certas posições para alguns jogadores que serão fundamentais para aquilo que é a nossa ideia e aquilo que queremos criar no Benfica.
1: O novo técnico do Benfica recusou ainda qualquer mágoa pela saída do Sporting e falou sobre as oportunidades que teve do possível regresso a Portugal. O treinador português César Peixoto foi escolhido para assumir o comando do Wolverhampton, recém-despromovido ao Championship, sucedendo a Rob Edwards. Apesar disto, a escolha não é consensual e alguns jogadores, nomeadamente Trippier, mostram-se contra a vinda do Lousso. Trippier estará a ponderar rescindir o pré-contrato que assinou com o Wolves, na sequência do despedimento do treinador galês, dado que a presença de Edwards no comando técnico do clube foi um fator decisivo para a sua transferência. O experiente defesa de 35 anos sente-se furioso e atraído pelo clube. O internacional inglês foi surpreendido pela notícia do despedimento técnico apenas 2 dias depois de ter sido apresentado como reforço da equipa. Edwards também foi apanhado de surpresa. Trippier interrompeu as férias na Turquia para fazer exames médicos e assinar pelo clube de Bologna no início desta semana. Antes de aceitar o desafio no segundo escalão do futebol inglês, Trippier despertou o interesse de clubes da primeira divisão e do estrangeiro, incluindo a Arábia Saudita, e está neste momento a avaliar as suas opções. Raul Jiménez é outro dos jogadores insatisfeitos. O ex-Benfica vai deixar o Fulham e optou por regressar ao Wolverhampton, convencido também que Rob Edwards, o técnico galês, terá ainda sido uma peça fundamental para a renovação de contrato do médio brasileiro André.

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2: A Câmara de Setúbal pretende criar ligações marítimas às praias da Arrábida com tarifas equivalentes às do Passo Navegante a partir de 2027, como alternativa aos constrangimentos rodoviários deste ano, revelou a vice-presidente do município. Diz que é um projeto para desenvolver para o próximo ano, afirmou a agência Lusa Maria do Carmo Tiago, acrescentando que o município já iniciou contactos com operadores privados que manifestaram disponibilidade para assegurar o serviço. Segundo a autarca, a Câmara de Setúbal está a desenvolver o projeto de transporte marítimo para as praias da Arrábida com o objetivo de reduzir a pressão automóvel nos acessos rodoviários e garantir uma alternativa sustentável aos banhistas. A autarquia, acrescentou Maria do Carmo Tiago, pretende que o serviço opere com preços idênticos aos dos transportes públicos abrangidos pelo Passo Navegante, embora a concretização dessa solução dependa ainda da articulação com outras entidades, designadamente com a Transportes Metropolitanos de Lisboa. Maria do Carmo Tiago explicou ainda que a implementação do transporte marítimo exigirá a construção de infraestruturas de apoio à atração e desembarque de passageiros junto às praias, razão pela qual a solução não poderá avançar já nesta época balnear. Até ao final da época balnear está proibida, recorde-se, a circulação de viaturas particulares nos acessos às praias da Albuquerque e da Figueirinha todos os dias, tal como os acessos às praias do Portinho da Arrábida, Careiro e Galapos entre as 7 da manhã e as 20 horas. Além destas restrições, no acesso às praias mantém-se a interdição da circulação de pessoas e de viaturas na Rua Sírio da Arrábida, entre o túnel da Figueirinha e a Praia de Galapos, que está em vigor desde 8 de fevereiro de 2023, devido ao perigo de rocada de um maciço rochoso. O Presidente da República, António José Seguro, sublinhou que a justiça não pode deixar ninguém para trás. No seu discurso da sessão solene do Centenário da Ordem dos Advogados, realizada na Aula Magna, em Lisboa, o chefe de Estado alertou que a advocacia e o sistema judicial têm o dever de proteger os cidadãos mais vulneráveis e excluídos da sociedade.
3: Excluir os que já se encontram socialmente excluídos pela idade, pela pobreza ou pela condição de migrantes. Também eles têm direito de aceder à justiça. E rico ou pobre, jovem ou idoso, nacional ou estrangeiro, o cidadão tem de ter a certeza de que quando precisa de um advogado, encontra alguém que age no respeito pela sua dignidade humana.
2: No mesmo evento, a Ministra da Justiça pediu diálogo à Ordem dos Advogados para combater diretamente a desigualdade no acesso ao direito. Ambas as intervenções reforçaram a importância do apoio judiciário como um pilar essencial para garantir que a justiça seja verdadeiramente universal. A próxima semana traz uma descida das temperaturas em Portugal continental, mas os valores continuarão acima da média para a época, sobretudo no interior. Segundo o IPMA,

0: Os termómetros poderão ainda atingir os 38 graus Celsius em algumas regiões do país. O Instituto Português do Mar e da Atmosfera divulgou na sexta-feira a previsão do estado do tempo para a próxima semana entre os dias 15 e 21 de junho, em Portugal continental. Segundo o Instituto, os próximos dias contarão com valores de temperatura mais baixos, mas ainda assim acima do normal para a época do ano no interior. No boletim semanal do IPMA revela que a próxima semana prevêem-se valores de temperatura mais baixos, relativamente aos atingidos na manhã de ontem, e sendo que sábado e já no domingo irá verificar-se uma descida da temperatura. A temperatura máxima deverá variar entre os 25 e os 33 graus, mas no Alentejo, Val do Tejo e em alguns locais do interior norte e centro poderão atingir valores entre 33 e 38 graus Celsius. A única exceção será a faixa costeira ocidental, com valores inferiores a 25 graus Celsius. No futebol, a seleção portuguesa já está nos Estados Unidos. Depois de ter feito todas as despedidas rumo ao sonho, ainda em solo nacional, a comitiva foi até São Bento para um encontro breve com o primeiro-ministro Luís Montenegro, que fez questão de deixar umas palavras de força aos jogadores e não esqueceu de Diogo Jota. Ronaldo e Martínez falam da ambição da seleção.
1: É uma geração muito boa, mas como eu digo, há fatores que não conseguimos controlar, jogos, ganhar ou não ganhar, que é o ponto mais importante, mas eu acredito que é uma geração que vai dar muitas alegrias aos portugueses.
2: Só dizer que estamos preparados, vamos a dar tudo, vamos a lutar, temos uns valores de equipa incríveis, temos a mala enchida de sonhos de todos os portugueses, temos a responsabilidade, mas vamos juntos a lutar e quando estamos juntos somos maiores.
0: Também Luís Montenegro e Beto Proença.
3: Para ganhar, para conseguir, é preciso ousar, arriscar e fazer. E é isso que eu desejo que façam, tenho a certeza, em nome do povo português, que é o que vão fazer.
4: Com humildade, sem arrogância, assumiremos aquilo que é o nosso papel. Temos pela frente 8 finais que podemos fazer aquilo que até hoje não foi feito. E termino dizendo que vamos todos com muita convicção de que este ano vai dar Portugal.
0: Já em solo norte-americano, Pedro Proença falou das ambições lusas.
5: Antes de mais, muito boa noite a todos e desejar que a nossa toda coletiva estadia aqui seja muito prolongada, é bom sinal. O que é que eu posso dizer nesta altura? Há realmente aqui uma grande ambição, direi que se trabalhou muito bem, a equipa está muito bem. E com esta geração de jogadores, eu acho que nem nenhum português permitiria que não tivéssemos um discurso de ambição maior, obviamente, contida naquilo que diz respeito, sabendo que são 8 jogos até chegar eventualmente a uma final, mas step by step, devagar, mas estamos muito convictos que...
6: E tem que se pensar em 8 jogos.
5: Tenho sempre que se pensar em outros jogos, não há outra hipótese, não é? Uma seleção que, deixa-me só responder, uma seleção que ganhou a Liga das Nações e que, portanto, chega um ano depois, é uma grande competição, acho que não se pode pensar de outra maneira, que não seja assim. Com mais responsabilidade, porque a qualidade dos jogadores, a estrutura da federação, assim nos permite pensar desta maneira e, portanto, eu direi que eu tenho feito um bocadinho esta comparação. Hoje esta federação, as seleções nacionais, têm efetivamente a mentalidade de equipa grande e, portanto, a nossa seleção também nesse sentido temos que ambicionar aquilo que é de melhor. Sabemos que os primeiros 3 jogos são fundamentais, depois aquilo que vai desencadear a posição em que nós estivermos. Agora, o primeiro passo é pensar na qualificação. O grupo, direi aquilo que é um lugar comum, o grupo é difícil, mas a ambição é grande e, portanto, as coisas estão preparadas para todos os cenários. Podemos ter que ficar aqui, ter que mudar, são muito dinâmicos e, portanto, eu direi que aquilo que se pensa, a equipa está muito bem, está mentalizada, está tranquila, sente-se uma grande tranquilidade, uma grande maturidade. E essa transmissão de maturidade de jogadores, de equipa técnica, de estrutura da federação, que está habituada a estes grandes torneios, é perceber que até se pode começar menos bem, muitas vezes as equipas começam menos bem, terminam muitíssimo bem, caso lembre-se no último campeonato do mundo. Portanto, temos que estar preparados para todos os cenários.
0: As primeiras palavras já em solo americano. O Canadá e a Bósnia-Herzegovina empataram 1 golo em Toronto no jogo de abertura do Grupo B do Mundial de Futebol 2026. O resultado permitiu à seleção canadiana, orientada em campo pelo portista Stefan Eustáquio, conquistar o primeiro ponto de sempre na sua história em fases finais de campeonatos do mundo. Jovan Jokić inaugurou o marcador aos 20 minutos, com um cabeceamento certeiro. o avançado Sai Larin saltou do banco na segunda parte para fazer o gol do empate aos 78 minutos. O defesa bósnio Nikola Katic foi considerado uma das figuras do jogo pela sólida exibição defensiva. Do lado bósnio, o lateral direito Amar Dedic do Benfica foi também titular. Com este empate, ambas as equipas somam um ponto.

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2: Dois homens foram detidos em flagrante na madrugada do dia 9 de junho, enquanto furtavam um quiosque no Barreiro. As detenções deram-se depois de os agentes da Polícia de Segurança Pública terem sido alertados via rádio na sequência de uma comunicação que dava conta da possível prática de um furto num quiosque. Os polícias deslocaram-se para o local, onde verificaram a existência de sinais claros de arrombamento na porta do estabelecimento. No interior do referido espaço comercial encontravam-se dois indivíduos que, ao se aperceberem da presença policial, tentaram colocar-se em fuga, tendo sido interceptados pelos elementos da PSP no exterior do estabelecimento, detalharam as autoridades num comunicado enviado na sexta-feira às redações. A PSP apurou que os homens arrombaram o estabelecimento com recurso a um escopo, a que foi apreendido no local. Além disso, foi também possível apreender uma pistola de alarme e 5 munições de alarme que se encontravam no respectivo carregador. Os danos materiais praticados no arrombamento foram avaliados em cerca de 200 euros, encontrando-se o recheio furtado no estabelecimento estimado em aproximadamente 3 mil euros, apontou a mesma nota. Os suspeitos foram presentes a tribunal, tendo ficado sujeito à prisão preventiva e outro à apresentação de 3 em 3 semanas. Esta foi uma ação do Comando Distrital de Setúbal da Polícia de Segurança Pública através da Divisão Policial do Barreiro. O Ministro das Finanças confirmou na sexta-feira que o desconto aplicado aos combustíveis vai diminuir, acompanhando a descida dos preços. Joaquim Miranda Sarmento explicou que o mecanismo em vigor funciona de forma automática, ajustando-se semanalmente à evolução dos preços dos combustíveis.
3: E o que nós temos feito é aplicar esse desconto automático. Quando o preço dos combustíveis face à semana anterior sobe, o desconto aumenta. Quando o preço dos combustíveis face à semana anterior desce, o desconto desce e ele é sempre automático face ao preço de referência do início do conflito.
2: Estas declarações surgem numa altura em que o gasóleo deverá ficar mais barato na próxima semana. As previsões apontam para uma descida de cerca de 4,5 cêntimos por litro, enquanto que a gasolina não deverá sofrer alterações. O governante garantiu ainda que o mecanismo continuará a ser aplicado enquanto os preços dos combustíveis mantiverem elevados. São 15 distritos de Portugal continental que estão em aviso amarelo devido à subida das temperaturas. Bragança, Vila Real e Viseu são as únicas exceções num dia em que os termómetros podem mesmo atingir os 38 graus Celsius. Em Santarém e Évora, Pedro Reis Vieira, do IPMA.
4: A subida vai se manter até sexta-feira. Sexta-feira deverá estabilizar em alta, isto porque o vento começa a rodar para o quadrante leste. É um vento completamente diferente do que esta nortada que temos tido até agora. Vento muito mais quente e seco, mais fraco, apenas temporariamente forte nas terras altas do norte. E depois da parte da tarde apenas vai entrar uma nortada na faixa costeira ocidental e não vai permitir que as regiões do interior arrefeçam. Desde sexta-feira já se começam a sentir as noites tropicais, com temperaturas durante a noite a não baixarem dos 20 graus Celsius na maior parte das regiões. A partir de sábado começa a instabilidade, está prevista aguaceiros e trovoadas e, portanto, nesses sítios onde caem os aguaceiros e as trovoadas, as temperaturas descem muito repentinamente, principalmente se houver queda de granizo.
2: O cenário grava-se esta sexta-feira, com o IPMA a estender o aviso amarelo a todo o território continental. A PSP deteve 8 suspeitos por furtos em Portimão, recuperou 3 viaturas furtadas e apreendeu mais de 1000 litros de combustível em Olhão e Tavira em operações policiais na terça e quarta-feira, foi agora divulgado. As 8 detenções na cidade de Portimão ocorreram na quarta-feira, destacando-se 2 cidadãos em situação de permanência irregular em território nacional e que tinham na sua

0: posse de 2 telemóveis furtados na praia, indicou o Polícia de Segurança Pública em comunicado. Os restantes 6 detidos foram interceptados após se terem introduzido ilegalmente, mediante arrombamento, numa habitação desocupada, especificou a polícia. Na sequência da intervenção policial, foram apreendidas 6 trotinetes elétricas, 2 das quais identificadas como produto de furtos registados nos dias anteriores, decorrendo a investigação para determinar a origem das restantes. A PSP revelou também que recuperou 3 viaturas furtadas e apreendeu mais de 1.000 litros de combustível em operações que decorreram na terça e na quarta-feira nas cidades de Tavira e de Olhão. Segundo a polícia, numa ação desencadeada na terça-feira e que teve origem numa denúncia, foi localizada e apreendida uma viatura estacionada numa zona residencial contendo vários recipientes de plástico com combustível no seu interior. A viatura tinha chapas de matrícula falsa, tendo os agentes confirmado que se tratava de um automóvel furtado, refere a PSP. Os indícios recolhidos apontam para que a viatura estivesse a ser utilizada no apoio logístico ao abastecimento de embarcações alegadamente associadas ao transporte marítimo de bens ilícitos. A ocorrência levou à emissão de um alerta para todas as subunidades do Comando Distrital de Faro, tendo sido localizada ainda no mesmo dia uma segunda viatura furtada na cidade de Olhão, igualmente com recipientes de combustível no seu interior. Na quarta-feira foi identificada em Tavira uma 3ª viatura, também furtada, com características idênticas e contendo combustível armazenado. Lê-se na nota, as investigações policiais prosseguem para apurar eventuais ligações a atividades ilícitas associadas ao transporte marítimo de mercadorias ilícitas, concluiu então a PSP em comunicado. O Governo e o Chega não chegaram a acordo sobre a reforma laboral, mas o Primeiro-Ministro ainda não dá a negociação como encerrada. Luís Montenegro sublinha que os contactos vão continuar até à discussão e votação do diploma dia 18 de junho. O entendimento parece mais perto na negociação sobre a prestação social única, já que em 6 das 7 exigências do Chega foram aceitas pelo Governo. Ambos acordaram continuar a negociar na fase da especialidade.
1: Não houve possibilidade de chegar a entendimento em relação a essa matéria. Há temas que continuam a dividir profundamente. Um desses temas é a idade da reforma.
2: Tenham em conta a dimensão das decisões que temos de tomar e que não se reduzam as coisas a um ou outro aspecto, mesmo que ele possa ser importante, e se tenha o discernimento de ver a fotografia toda. Há pontos de contacto, naturalmente, senão nós não manteríamos a discussão para o futuro e tê-la íamos encerrado. Não aconteceu. Há seguramente pontos de contacto.
0: A menos de 24 horas do Parlamento, a debater a nova prestação social única, o Governo ainda procura o parceiro para aprovar o diploma, mas o Chega parece ser claramente o preferencial. A negociação continuará na especialidade. O ponto 1 da lista de exigências do Chega determina que um cidadão estrangeiro tenha de ter descontado 5 anos para a segurança social para ter direito à prestação social única. Tal como está, o Partido Socialista já disse que vota contra a prestação social única e a reforma do trabalho. O assunto foi um dos temas centrais do encontro entre Luís Montenegro e André Ventura. No futebol, o futebolista internacional português André Silva vai representar novamente o Futebol Clube do Porto 9 anos após ter saído do clube rumo ao AC Milan, chegando aos Dragões a custo zero, divulgou na sexta-feira o campeão da Primeira Liga. O avançado, que terminou o contrato com os espanhóis do Elche, que era jogador livre, assinou pelos Usos e Brancos por uma época com mais outra de opção e com uma cláusula de rescisão de 30 milhões de euros. O bom filho à casa torna, André Silva está de volta ao Futebol Clube do Porto e assinou um contrato válido até ao final de 26-27 com uma opção de renovação por mais uma temporada. Aos 30 anos, o avançado internacional português regressa assim ao clube que representou entre 2011 e 2017, pode ler-se em nota do clube no seu sítio oficial. Formado no Futebol Clube do Porto, André Silva alcançou a equipa principal portista em 2015-2016, tendo apontado 24 golos em 2 temporadas. Em 17-18 transferiu-se para o AC Milan, onde teve dificuldades de afirmação, apesar dos 10 tentos na época de estreia com a camisola dos Rossoneri. Após uma primeira passagem por Espanha, Sevilha, o dianteiro rumou ao futebol alemão, onde teve as épocas mais frutíferas da carreira, ao serviço do Eintracht de Frankfurt e o Leipzig, com 71 golos em 4 temporadas. André Silva representou ainda o Real Sociedad e o Werder Bremen por empréstimo, antes de se desvincular do Leipzig e assinar pelo Elche em 25-26. Na última temporada, registrou 10 golos no principal escalão espanhol, com 31 partidas realizadas.

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2: Um homem que se fazia passar por polícia foi detido em Almada, tendo-lhe sido apreendida uma arma, munições e diverso material policial, anunciou a PSP. Em comunicado, a Polícia de Segurança Pública explicou que a detenção ocorreu na passada quinta-feira durante uma ação de policiamento de visibilidade e prevenção realizada por uma equipa de intervenção rápida da Divisão Policial de Almada. No decurso dessa ação, os agentes foram abordados por um cidadão que alertou para a presença de um indivíduo que se encontrava a exibir uma arma de fogo e uma carteira profissional da polícia, apresentando-se perante terceiros como agente de autoridade. Face à gravidade da denúncia e ao potencial alarme social associado à atuação do indivíduo que se apropriava da qualidade de agente de autoridade enquanto transportava uma arma de fogo, foram de imediato desencadeadas diligências que permitiram localizar o suspeito poucos minutos depois, adiante ao comunicado da PSP. Ainda segundo a Polícia de Segurança Pública, durante a abordagem, o homem alegou inicialmente ser polícia, adotando posteriormente um discurso contraditório e incoerente, e quando confrontado relativamente aos objetos que transportava, tentou abandonar o local e ofereceu resistência à ação policial. Após ter sido imobilizado e revistado, os agentes policiais apreenderam na sua posse uma arma de fogo calibre 6,35mm, um bastão extensível e uma carteira profissional contendo documentação e elementos identificativos com características policiais utilizados para sustentar a falsa qualidade de agente da autoridade. A PSP fez ainda uma busca domiciliária e, no total, foram apreendidos uma arma de fogo calibre 6,35mm, diversos carregadores de arma de fogo, 62 munições de vários calibres, 2 bastões extensíveis, 3 bastões similares aos utilizados pelas forças de serviço de segurança, 2 armas brancas e 1 coldre para arma de fogo. Um apito, um cinto com simbologia exclusiva da PSP, vestuário com características semelhantes ao utilizado por polícias e documentação, bem como artigos com características policiais. A escolha para o novo diretor-geral da Autoridade Tributária e Aduaneira recaiu sobre Mário Miguel Martins Campos, licenciado em Engenharia Eletrotécnica e em Computadores e até agora no cargo do Subdiretor-Geral da Área dos Sistemas de Informação da AT, que exercia desde março de 2016. Em comunicado, o Ministério das Finanças sublinha que o novo diretor-geral tem experiência muito relevante no desenvolvimento e na gestão de sistemas de informação, na gestão da inovação, na transformação digital, na modernização de processos, na segurança da informação e na interoperabilidade tecnológica nos setores público e privado. O novo responsável máximo pelo Fisco foi escolhido na sequência do procedimento concursal conduzido pela Comissão de Recrutamento e Seleção da Administração Pública, o CRESAP. A nomeação tem efeitos a partir de 1 de agosto para o período de 5 anos. Mário Campos substituirá Helena Borges, que tomou posse em janeiro de 2016. A Polícia de Segurança Pública interceptou, na passada segunda-feira, um transporte de metais preciosos junto às instalações de carga do aeroporto Humberto Delgado, em Lisboa, e deteve 2 homens. A ação culminou na fiscalização de 2 viaturas ligeiras de mercadorias que transportavam 389 quilos de prata, avaliados em cerca de 700 mil euros, com destino a um Estado-membro da União Europeia. A prata e as 2 viaturas foram apreendidas e os 2 homens foram detidos em flagrante delito por suspeitas relacionadas com o exercício ilegal da atividade de transporte de valores. Segundo a PSP, a empresa responsável pelo serviço não era titular do alvará D, a licença legalmente exigida para o exercício da atividade de transporte de valores e o transporte não estava a ser realizado por uma entidade legalmente habilitada para o efeito. Além disso, verificou-se a inexistência de documentação imediatamente disponível que permitisse comprovar a origem dos metais preciosos transportados, cujo destino seria o mercado internacional. Os 2 suspeitos foram constituídos arguídos e ficaram sujeitos à medida de coação de termo de identidade e residência. O caso foi comunicado ao Ministério Público e à Polícia Judiciária para investigação. Já a prata e as viaturas apreendidas foram entregues aos respectivos responsáveis na qualidade de fiéis depositários. O Governo aprovou na passada quinta-feira o decreto-lei que prolonga até ao dia 31 de dezembro de 2027 o regime transitório da mobilidade elétrica, dando mais tempo aos operadores para adaptar contratos, plataformas e modelos de gestão. O diploma aprovado

0: Em Conselho de Ministros, altera o calendário de aplicação plena do novo regime jurídico da mobilidade elétrica, publicado em agosto de 2025. Segundo o Governo, o adiamento visa assegurar uma transição mais gradual e estável para o novo enquadramento do setor, tendo em conta a complexidade das alterações tecnológicas, contratuais e operacionais exigidas aos operadores do setor. O novo regime jurídico da mobilidade elétrica, recorde-se, foi aprovado em 2025 com o objetivo de liberalizar e simplificar o setor, eliminando a obrigatoriedade de contrato prévio com comercializadores para o carregamento de automóveis, permitindo pagamentos diretos por cartão bancário ou outros meios eletrónicos. Durante a fase transitória, mantêm-se regras específicas para os pontos integrados na plataforma de gestão da rede de mobilidade elétrica, bem como para matérias reguladas, como dados de carregamento, tarifas e funcionamento da entidade gestora. As propostas do Governo para apertar o controle de fronteiras e alterar os regimes de asilo dividiram o Parlamento, gerando forte oposição à esquerda e um debate sobre as medidas concretas. O Ministro da Presidência, António Letamaro, tem defendido que o alinhamento com o novo Pacto Europeu para as Migrações e Asilo constitui um passo fundamental para travar a imigração ilegal e garantir a regulação. O Partido mostrou-se disponível para discutir e ajustar as propostas na especialidade, procurando evitar o extremar de posições.
1: Extremismos de um lado ou do outro, é possível uma resposta eficaz e moderada e equilibrada, que não pactue com portas escancaradas nem trate ilegal como se fosse legal o que é ilegal.
0: À esquerda, as críticas severas às propostas centraram os alertas nos riscos de retrocesso nos direitos humanos e na contestação à possibilidade de detenção de crianças durante os processos de triagem e controle.
2: Em todas as matérias em que o Governo faz coisas diferentes daquilo que está no pacto, é para pior.
3: Prossegue uma visão que acentua a natureza seletiva, exploradora e desumana das políticas da União Europeia.
4: Estas pessoas não cometeram nenhum crime. O que as distingue, o seu único delito, é terem fugido.
0: Críticas unânimes à esquerda, mas com disponibilidade para diálogo por parte do Partido Socialista.
5: Esta iniciativa pode eventualmente ser trabalhada e ser melhorada, mas isso pressuporia um reconhecimento de que está desequilibrada e que reproduz um desequilíbrio que, vezes sem conta, tem sido trazido à Câmara nestes termos.
0: As bancadas à direita debateram também a aplicação dos diplomas com pontos de vista que exigem maior eficácia e rigor, pressionando para que as regras sejam mais apertadas.
6: Estaremos disponíveis em certa especialidade para integrar as situações que mereçam não só as crianças, mas também os adultos e todos aqueles que abrem a porta para a entrada neste país.
0: O Chega apoia o governo de Luís Montenegro nestas propostas, embora critique as medidas por as considerar tímidas face à realidade migratória do país.
7: Portugal é um país solidário, mas não pode ser um país sem fronteiras. É um país humanista, mas não pode ser um país ingênuo.
8: Estes diplomas fazem parte da construção de um edifício jurídico que a Iniciativa Liberal apoia. É evidente que há aqui limitações e dúvidas que nós temos e que queremos discutir na especialidade.
0: As discussões relativas incidem sobre as regras de entrada, a criação de centros de triagem e a aplicação uniforme do espaço Schengen. No futebol, o Estoril Praia anunciou na sexta-feira a saída da diretora desportiva Helena Costa. Segundo os canarinhos, ambas as partes chegaram a acordo por mútuo entendimento para a rescisão do contrato. Definidas as prioridades para as próximas temporadas e para o futuro do Estoril, entendeu-se que este seria o momento mais adequado para a decisão tomada entre ambas as partes, escreveu o clube. O Estoril deixa assim elogios ao trabalho de Helena Costa, que desempenhou um papel fundamental no desenvolvimento e consolidação do projeto esportivo do clube, contribuindo para o fortalecimento das bases de crescimento sustentado do Estoril Praia. Enquanto diretora desportiva, teve igualmente um papel relevante na contratação de vários jogadores que se afirmaram como elementos fundamentais do plantel da temporada 25-26. De recordar que também o treinador Ian Catro está de saída do Estoril. A Coreia do Sul começou o Campeonato do Mundo 2026 de forma mais difícil, mas também a mais saborosa, a perder para depois dar a volta. No estádio de Guadalajara, impuseram-se por 2-1 à Chequia, num jogo do Grupo A decidido na segunda parte e seguro até o último suspiro. Durante quase uma hora, o encontro viveu de equilíbrio e poucas certezas. A primeira foi checa. Aos 59 minutos, Ladislav Krizic subiu mais alto do que a defesa coreana e cabeceou para 1-0, premiando uma equipa que até aí parecia mais organizada e confortável a gerir o ritmo do jogo. A vantagem, contudo, durou pouco tempo. Aos 67 minutos, Wang In-byeom protagonizou o momento de classe da partida. Recebeu um passe medido de Lee Kang-in e parou a bola, fintou o defesa e o guarda-redes no mesmo gesto e empatou-a com frieza. O gol mudou o jogo e a confiança trocou de lado. A reviravolta chegou aos 80 minutos, outra vez por Wang In-byeom. Desta feita, como construtor, cruzou rasteiro para a área onde Oh Yang-gyu apareceu com o pé esquerdo a fazer o 2-1. da derrota anunciada à liderança consumada em 13 minutos. A Chequia ainda teve o empate ao seu alcance, mas esborrou no guarda-redes. Aos 90 mais 3, Kim Seong-gyu voou para a sua direita e travou um remate que valia igualdade, fechando assim o resultado.

0: elevadas que podem ultrapassar os 35 e atingir os 40 graus Celsius em várias regiões e ao risco muito elevado de exposição à radiação ultravioleta determinado pelo IPMA. Para garantir um verão em segurança e evitar complicações de saúde, como desidratação ou queimaduras solares, é preciso seguir algumas das recomendações que aqui deixamos.
1: Tentarmos evitar, na medida do possível, a exposição ao sol entre as 11 e as 17 horas. Sabemos que muitas vezes é difícil, portanto devemos tentar fazer o melhor possível, não sendo possível adotarmos um conjunto de ações. A primeira é utilizarmos roupa que possa cobrir a maior parte do nosso corpo, portanto roupa leve e fresca, de cores claras, que nos possa permitir uma cobertura do corpo o mais alargado possível, e a utilização de protetor solar, que deve ser sempre de fator 50.
0: Beber muita água, ingerir líquidos regularmente, pelo menos 1,5 litro de água por dia, mesmo sem sentir sede, são recomendações.
1: Beber água, cerca de 1,5 litro de água por dia, o que equivale a qualquer coisa como 8 copos de água que devemos beber ao longo do dia e, claro, reforçar sempre que for necessário, sobretudo se estivermos postos ao sol, se estivermos a ter algum tipo de atividade física e, portanto, pensarmos sempre na água como um dos melhores mecanismos, uma das nossas melhores formas de proteção.
0: Tenha também atenção redobrada com crianças, idosos, grávidas, doentes crónicos como insuficiência cardíaca ou renal ou pessoas com mobilidade reduzida. A Ministra do Trabalho, Solidariedade e Segurança Social, Maria do Rosário Palma Ramalho, revelou no Parlamento que foram pagos indevidamente 159 milhões de euros em prestações sociais. O anúncio foi feito na sexta-feira, durante o debate parlamentar sobre a criação da nova prestação social única, a PSU. A Ministra defendeu a criação de um mecanismo de denúncia para as prestações sociais, argumentando que se trata do dinheiro de todos os portugueses.
2: Muito estranho que as empresas tenham que ter um canal de denúncias, que tenha que haver um canal de denúncias em matéria de corrupção, todos eles criados pelos governos da esquerda, e que agora, de repente, não possamos ter um canal de denúncias para prestações que são pagas pelo dinheiro de todos os portugueses.
0: O PSD defendeu que a criação da prestação social única foi uma medida originalmente desenhada e inscrita no Plano de Recuperação e Resiliência pelo anterior governo do PS. Hugo Soares.
3: Vamos pôr os pontos nos is naquilo que é o maior ato de hipocrisia política do Partido Socialista. É letra por letra. É cópia e colagem, como hoje se diz, daquilo que estava na letra da lei do Partido Socialista. O governo brinda-nos uma vez mais com total insensibilidade e com um preconceito antissocial único contra os pobres. Nós não podemos criar prestações que sejam um chamariz à imigração ilegal. Como é que podemos estar a dizer venham, nunca contribuíram com nada, usem a saúde, usem a educação, usem o que for e nós ainda vos pagamos mais? Não pode ser!
4: Está o senhor disponível para separar aquilo que é regime contributivo e não contributivo? E nós estaremos disponíveis para olhar para o prazo que o senhor tanto quer falar.
3: Dizer que sim, estamos disponíveis.
0: Mas o governo ouviu ainda críticas da restante oposição.
5: Uma coisa é reformar, outra coisa é pedir ao Parlamento um completo cheque em branco, e é isso que esta proposta faz. Obriga a trabalho voluntário, a voluntariado forçado, aliás, e ainda cria um canal de denúncias para pôr vizinhos contra vizinhos a autovigiarem-se num país que nós não queremos.
6: Os ricos são virtuosos por definição, os pobres responsáveis pela sua própria pobreza. Assim pensam e assim agem PSD, CDS e Chega.
7: 220 milhões de notas destas foi o que o país gastou para tapar o buraco dos bancos, e ninguém foi pedir aos banqueiros, às famílias dos banqueiros, para prestarem trabalho gratuito obrigatório.
8: Colocar tudo no mesmo saco não só se presta a toda esta confusão que mina necessariamente o debate, como também não é prestar um serviço do ponto de vista da desmaterialização.
9: É a construção de uma sociedade que gradualmente vai implementando aquilo que poderemos designar de escravatura social.
0: Além do PSD, apenas o CDS-PP defendeu a medida.
10: Dar às pessoas a possibilidade de retribuírem à sociedade aquilo que estão a receber não é vergonha. É um contrato, e é um contrato justo.
0: No debate, o PSD sublinhou que agregar prestações sociais era um compromisso assumido pelo PS perante a Comissão Europeia para simplificar e tornar o sistema mais transparente. No futebol, o Sport Lisboa e Benfica apresentou na sexta-feira Marco Silva como o seu novo treinador. O técnico falou aos jornalistas no Museu do Benfica, na cerimónia, enquanto o novo treinador das Águias. O antigo treinador do Sporting, Estoril, Olympiacos e Fulham, relativizou o processo de saída de José Mourinho e falou naquilo que pensa fazer neste novo Benfica.

0: É o maior desafio da minha carreira neste momento, pelo momento da minha carreira, pelo momento que o Benfica atravessa, eu considero este o maior desafio da minha carreira. Claramente teremos de ter uma identidade dominadora. Para se vencer em Portugal terá que ser com esse, esse terá que ser o caminho, é o nosso objetivo consegui-lo, não querendo ir por muitas questões técnicas ou táticas neste momento, mas que ser uma equipa dominadora e uma equipa que seja capaz de colar a grande força do Benfica, que são os seus adeptos, à equipa. A parte emocional teve aqui um grande peso na minha decisão, sentir que o desafio é enorme, que o desafio é grande. Quando o Benfica não ganha, o desafio é sempre maior. Quando o Benfica está a ganhar, o desafio é grande. Quando o Benfica não ganha, eu acredito que seja gigante, e estamos preparados para eles. Quem entra nesta casa tem que acreditar que terá que ser para ser campeão, e eu sinceramente acredito muito, muito, muito que eu, juntamente com a minha equipa técnica, juntamente com o grupo de jogadores que temos, que naturalmente iremos reforçar também, estamos claramente capazes de acrescentar algo ao Benfica para tornar o Benfica campeão. Haverá espaço para reforçar o plantel, naturalmente é um plantel que eu acredito muito que tem qualidade, mas sem dúvida absolutamente nenhuma nós teremos que reforçar algumas posições, porque naturalmente tenho alguns princípios e alguns perfis definidos em certas posições para alguns jogadores que serão fundamentais para aquilo que é a nossa ideia e aquilo que queremos criar no Benfica.
1: O novo técnico do Benfica recusou ainda qualquer mágoa pela saída do Sporting e falou sobre as oportunidades que teve do possível regresso a Portugal. O treinador português César Peixoto foi escolhido para assumir o comando do Wolverhampton, recém-despromovido ao Championship, sucedendo a Rob Edwards. Apesar disto, a escolha não é consensual e alguns jogadores, nomeadamente Trippier, mostram-se contra a vinda do Luso. Trippier estará a ponderar rescindir o pré-contrato que assinou com o Wolves na sequência do despedimento do treinador galês, dado que a presença de Edwards no comando técnico do clube foi um fator decisivo para a sua transferência. O experiente defesa de 35 anos sente-se furioso e atraído pelo clube. O internacional inglês foi surpreendido pela notícia do despedimento técnico apenas 2 dias depois de ter sido apresentado como reforço da equipa. Edwards também foi apanhado de surpresa. Trippier interrompeu as férias na Turquia para fazer exames médicos e assinar pelo clube de Bologna no início desta semana. Antes de aceitar o desafio no segundo escalão do futebol inglês, Trippier despertou o interesse de clubes da primeira divisão e do estrangeiro, incluindo a Arábia Saudita, e está neste momento a avaliar as suas opções. Raul Jiménez é outro dos jogadores insatisfeitos. O ex-Benfica vai deixar o Fulham e optou por regressar ao Wolverhampton, convencido também que Rob Edwards, o técnico galês, terá ainda sido uma peça fundamental para a renovação de contrato do médio brasileiro André.

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2: A Câmara de Setúbal pretende criar ligações marítimas às praias da Arábia.

0: Transportes Metropolitanos de Lisboa. Maria do Carmo Tiago explicou ainda que a implementação do transporte marítimo exigirá a construção de infraestruturas de apoio à atração e desembarque de passageiros junto das praias, razão pela qual a solução não poderá avançar já nesta época balnear. Até ao final da época balnear está proibida, recorde-se, a circulação de viaturas particulares nos acessos às praias da Albuquerque e da Figueirinha todos os dias, tal como os acessos às praias do Portinho da Arrábida, Careiro e Galapos entre as 7 da manhã e as 20 horas. Além destas restrições, no acesso às praias mantém-se a interdição da circulação de pessoas e de viaturas na Rua Sírio da Arrábida, entre o túnel da Figueirinha e a Praia de Galapos, que está em vigor desde 8 de fevereiro de 2023, devido ao perigo de rocada de um maciço rochoso. O Presidente da República, António José Seguro, sublinhou que a justiça não pode deixar ninguém para trás. No seu discurso da sessão solene do Centenário da Ordem dos Advogados, realizada na Aula Magna, em Lisboa, o chefe de Estado alertou que a advocacia e o sistema judicial têm o dever de proteger os cidadãos mais vulneráveis e excluídos da sociedade.
1: Excluir os que já se encontram socialmente excluídos pela idade, pela pobreza ou pela condição de migrantes. Também eles têm direito de aceder à justiça. E rico ou pobre, jovem ou idoso, nacional ou estrangeiro, o cidadão tem de ter a certeza de que quando precisa de um advogado, encontra alguém que age no respeito pela sua dignidade humana.
0: No mesmo evento, a Ministra da Justiça pediu diálogo à Ordem dos Advogados para combater diretamente a desigualdade no acesso ao direito. Ambas as intervenções reforçaram a importância do apoio judiciário como um pilar essencial para garantir que a justiça seja verdadeiramente universal. A próxima semana traz uma descida das temperaturas em Portugal continental, mas os valores continuarão acima da média para a época, sobretudo no interior. Segundo o IPMA, os termómetros poderão ainda atingir os 38 graus Celsius em algumas regiões do país. O Instituto Português do Mar e da Atmosfera divulgou na sexta-feira a previsão do estado do tempo para a próxima semana entre os dias 15 e 21 de junho, em Portugal continental. Segundo o Instituto, os próximos dias contarão com valores de temperatura mais baixos, mas ainda assim acima do normal para a época do ano no interior. No boletim semanal do IPMA revela que a próxima semana prevêem-se valores de temperatura mais baixos relativamente aos atingidos na manhã de ontem, e sendo que sábado e já no domingo irá verificar-se uma descida da temperatura. A temperatura máxima deverá variar entre os 25 e os 33 graus, mas no Alentejo, Val do Tejo e em alguns locais do interior norte e centro poderão atingir valores entre 33 e 38 graus Celsius. A única exceção será a faixa costeira ocidental, com valores inferiores a 25 graus Celsius. No futebol, a seleção portuguesa já está nos Estados Unidos. Depois de ter feito todas as despedidas rumo ao sonho, ainda em solo nacional, a comitiva foi até São Bento para um encontro breve com o Primeiro-Ministro Luís Montenegro, que fez questão de deixar umas palavras de força aos jogadores e não esqueceu de Diogo Jota. Ronaldo e Martínez falam da ambição da seleção.
2: É uma geração muito boa, mas como eu digo, há fatores que não conseguimos controlar, jogos, ganhar ou não ganhar, que é o ponto mais importante. Mas eu acredito que é uma geração que vai dar muitas alegrias aos portugueses.
3: Só dizer que estamos preparados, vamos a dar tudo, vamos a lutar, temos uns valores de equipa incríveis, temos a mala enchida de sonhos de todos os portugueses, temos a responsabilidade, mas vamos juntos a lutar e quando estamos juntos somos maiores.
0: Também Luís Montenegro, em Beto Proença.
4: Para ganhar, para conseguir, é preciso ousar, arriscar e fazer. E é isso que eu desejo que façam, tenho a certeza, em nome do povo português, que é o que vão fazer.
5: Com humildade, sem arrogância, assumiremos aquilo que é o nosso papel. Temos pela frente 8 finais, 8 finais que podemos fazer aquilo que até hoje não foi feito. E termino dizendo que vamos todos com muita convicção de que este ano vai dar Portugal.
0: Já em solo norte-americano, Pedro Proença falou das ambições lusas.
6: Antes de mais, muito boa noite a todos e desejar que a nossa toda coletiva estadia aqui seja muito prolongada, é bom sinal. O que é que eu posso dizer nesta altura? Há realmente aqui uma grande ambição. Direi que se trabalhou muito bem, a equipa está muito bem. E com esta geração de jogadores, eu acho que nem nenhum português permitiria que não tivéssemos um discurso de ambição maior. Obviamente, contida naquilo que diz respeito, sabendo que são 8 jogos até chegar eventualmente a uma final, mas step by step, devagar, mas estamos muito convictos que
7: tem que se pensar em 8 jogos.
6: Tenho sempre que

0: Dispensário de jogos, não há outra hipótese, não é? Uma seleção que ganhou a Liga das Nações e que, portanto, chega um ano depois, é uma grande competição, acho que não se pode pensar de outra maneira, que não seja assim.
1: Com mais responsabilidade, porque a qualidade dos jogadores, a estrutura da federação, assim nos permite pensar desta maneira e, portanto, eu direi que eu tenho feito um bocadinho esta comparação. Hoje esta federação, as seleções nacionais, têm efetivamente a mentalidade de equipa grande e, portanto, a nossa seleção também nesse sentido temos que ambicionar aquilo que é de melhor. Sabemos que os primeiros 3 jogos são fundamentais, depois aquilo que vai desencadear a posição em que nós estivermos. Agora, o primeiro passo é pensar na qualificação. O grupo, direi aquilo que é um lugar comum, o grupo é difícil, mas a ambição é grande e, portanto, as coisas estão preparadas para todos os cenários. Podemos ter que ficar aqui, ter que mudar, são muito dinâmicos e, portanto, eu direi que aquilo que se pensa, a equipa está muito bem, está mentalizada, está tranquila, sente-se uma grande tranquilidade, uma grande maturidade. E essa transmissão de maturidade de jogadores, de equipa técnica, de estrutura da federação, que está habituada a estes grandes torneios, é perceber que até se pode começar menos bem, muitas vezes as equipas começam menos bem, terminam muitíssimo bem, caso lembre-se no último Campeonato do Mundo. Portanto, temos que estar preparados para todos os cenários.
2: As primeiras palavras já em solo americano. O Canadá e a Bósnia-Herzegovina empataram um golo em Toronto no jogo de abertura do Grupo B do Mundial de Futebol 2026. O resultado permitiu à seleção canadiana, orientada em campo pelo portista Stefano Eustáquio, conquistar o primeiro ponto de sempre na sua história em fases finais de campeonatos do mundo. Jovan Jokić inaugurou o marcador aos 20 minutos com um cabeceamento certeiro. O avançado Sai Larin saltou do banco na segunda parte para fazer o golo do empate aos 78 minutos. O defesa bósnio Nikola Katic foi considerado uma das figuras do jogo pela sólida exibição defensiva. Do lado bósnio, o lateral direito Amar Dedic, do Benfica, foi também titular. Com este empate, ambas as equipas somam um ponto. O Instituto Português do Mar e da Atmosfera prevê para este sábado continuação de tempo quente, com seu pouco nublado ao limpo, aumentando temporariamente a nebulosidade, em especial nas regiões do interior e durante a tarde, aguaceiros nas regiões norte e centro e, eventualmente, no Alto Alentejo, mais prováveis durante a tarde em zonas de montanha, que poderão ser por vezes intensos, de granizo e acompanhados de trovoadas. Vento estará fraco do quadrante leste, superando moderado no Baixo Alentejo e Algarve, temporariamente norte-noroeste, na faixa costeira a norte do Cabo Espichel, durante a tarde, e superando por vezes forte nas terras altas, em especial até ao meio da manhã e a partir do final da tarde. Previsão de uma pequena descida da temperatura máxima no Baixo Alentejo e Algarve e na faixa costeira a norte do Cabo Monteiro.
3: 21 graus.

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2: Dois homens foram detidos em flagrante na madrugada do dia 9 de junho, enquanto furtavam um quiosque no Barreiro. As detenções deram-se depois de os agentes da Polícia de Segurança Pública terem sido alertados via rádio na sequência de uma comunicação que dava conta da possível prática de um furto num quiosque. Os polícias deslocaram-se para o local, onde verificaram a existência de sinais claros de arrombamento na porta do estabelecimento. No interior do referido espaço comercial encontravam-se dois indivíduos que, ao se aperceberem da presença policial, tentaram colocar-se em fuga, tendo sido interceptados pelos elementos da PSP no exterior do estabelecimento, detalharam as autoridades num comunicado enviado na sexta-feira às redações. A PSP provou que os homens arrombaram o estabelecimento com recurso a um escopo, que foi apreendido no local. Além disso, foi também possível apreender uma pistola de alarme e 5 munições de alarme que se encontravam no respectivo carregador. Os danos materiais praticados

0: conflito.
1: Estas declarações surgem numa altura em que o gasóleo deverá ficar mais barato na próxima semana. As previsões apontam para uma descida de cerca de 4,5 cêntimos por litro, enquanto que a gasolina não deverá sofrer alterações. O governante garantiu ainda que o mecanismo continuará a ser aplicado enquanto os preços dos combustíveis mantiverem elevados. São 15 distritos de Portugal continental que estão em aviso amarelo devido à subida das temperaturas. Bragança, Vila Real e Viseu são as únicas exceções num dia em que os termómetros podem mesmo atingir os 38 graus Celsius. Em Santarém e Évora, Pedro Reis Vieira, do IPMA.
2: A subida vai se manter até sexta-feira. Sexta-feira deverá estabilizar em alta, isto porque o vento começa a rodar para o quadrante leste. É um vento completamente diferente do que esta nortada que temos tido até agora. Vento muito mais quente e seco, mais fraco, apenas temporariamente forte nas terras altas do norte. E depois da parte da tarde apenas vai entrar uma nortada na faixa costeira ocidental e não vai permitir que as regiões do interior arrefeçam. Desde sexta-feira já se começam a sentir as noites tropicais, com temperaturas durante a noite a não baixarem dos 20 graus Celsius na maior parte das regiões. A partir de sábado começa a instabilidade, está prevista aguaceiros e trovoadas e, portanto, nesses sítios onde caem os aguaceiros e as trovoadas, as temperaturas descem muito repentinamente, principalmente se houver queda de granizo.
1: O cenário grava-se esta sexta-feira, com o IPMA a estender o aviso amarelo a todo o território continental. A PSP deteve 8 suspeitos por furtos em Portimão, recuperou 3 viaturas furtadas e apreendeu mais de 1000 litros de combustível em Olhão e Tavira em operações policiais na terça e quarta-feira, foi agora divulgado. As 8 detenções na cidade de Portimão ocorreram na quarta-feira, destacando-se 2 cidadãos em situação de permanência irregular em território nacional e que tinham na sua posse 2 telemóveis furtados na praia, indicou a Polícia de Segurança Pública em comunicado. Os restantes 6 detidos foram interceptados após se terem introduzido ilegalmente, mediante arrombamento, numa habitação desocupada, especificou a polícia. Na sequência da intervenção policial, foram apreendidas 6 trotinetes elétricas, 2 das quais identificadas como produto de furtos registados nos dias anteriores, decorrendo a investigação para determinar a origem das restantes. A PSP revelou também que recuperou 3 viaturas furtadas e apreendeu mais de 1000 litros de combustível em operações que decorreram na terça e na quarta-feira nas cidades de Tavira e de Olhão. Segundo a polícia, numa ação desencadeada na terça-feira e que teve origem numa denúncia, foi localizada e apreendida uma viatura estacionada numa zona residencial contendo vários recipientes de plástico com combustível no seu interior. A viatura tinha chapas de matrícula falsa, tendo os agentes confirmado que se tratava de um automóvel furtado, refere a PSP. Os indícios recolhidos apontam para que a viatura estivesse a ser utilizada no apoio logístico ao abastecimento de embarcações alegadamente associadas ao transporte marítimo de bens ilícitos. A ocorrência levou à emissão de um alerta para todas as subunidades do Comando Distrital de Faro, tendo sido localizada ainda no mesmo dia uma segunda viatura furtada na cidade de Olhão, igualmente com recipientes de combustível no seu interior. Na quarta-feira foi identificada em Tavira uma terceira viatura, também furtada, com características idênticas e contendo combustível armazenado. Lê-se na nota, as investigações policiais prosseguem para apurar eventuais ligações a atividades ilícitas associadas ao transporte marítimo de mercadorias ilícitas, concluiu então a PSP em comunicado. O Governo e o Chega não chegaram a acordo sobre a reforma laboral, mas o Primeiro-Ministro ainda não dá a negociação como encerrada. Luís Montenegro sublinha que os contactos vão continuar até à discussão e votação do diploma dia 18 de junho. O entendimento parece mais perto na negociação sobre a prestação social única, já que em 6 das 7 exigências do Chega foram aceitas pelo Governo. Ambos acordaram continuar a negociar na fase da especialidade.
3: Não houve possibilidade de chegar a entendimento em relação a essa matéria. Há temas que continuam a dividir profundamente. Um desses temas é a idade da reforma.
4: Tenham em conta a dimensão das decisões que temos de tomar e que não se reduzam as coisas a um ou outro aspecto, mesmo que ele possa ser importante, e se tenha o discernimento de ver a fotografia toda. Há pontos de contacto, naturalmente, senão nós não manteríamos a discussão para o futuro e tê-la íamos encerrado. Não aconteceu. Há seguramente pontos de contacto.
1: A menos de 24 horas do Parlamento, a debater a nova prestação social única, o Governo ainda procura o parceiro para aprovar o diploma, mas o Chega parece ser claramente o preferencial. A negociação continuará na especialidade. O ponto 1 da lista de exigências do Chega determina que um cidadão estrangeiro tenha de ter descontado 5 anos para a segurança social para ter direito à prestação social única. Tal como está, o Partido Socialista já disse que vota contra a prestação social única e a reforma do trabalho. O assunto foi um dos temas centrais do encontro entre Luís Montenegro e André Ventura. No futebol, o futebolista internacional português André Silva vai representar novamente o Futebol Clube do Porto 9 anos após ter saído do clube

0: rumo ao AC Milan, chegando aos Dragões a custo zero, divulgou na sexta-feira o campeão da Primeira Liga. O avançado, que terminou o contrato com os espanhóis do Elche, que era jogador livre, assinou pelos Usos e Brancos por uma época, com mais outra de opção e com uma cláusula de rescisão de 30 milhões de euros. O bom filho à casa torna, André Silva está de volta ao Foco do Porto e assinou um contrato válido até ao final de 26-27 com uma opção de renovação por mais uma temporada. Aos 30 anos, o avançado internacional português regressa assim ao clube que representou entre 2011 e 2017, pode ler-se em nota do clube no seu sítio oficial. Formado no Foco do Porto, André Silva alcançou a equipa principal portista em 2015-2016, tendo apontado 24 golos em duas temporadas. Em 17-18 transferiu-se para o AC Milan, onde teve dificuldades de afirmação, apesar dos 10 tentos na época de estreia com a camisola dos Rossoneri. Após uma primeira passagem por Espanha, Sevilha, o dianteiro rumou ao futebol alemão, onde teve as épocas mais frutíferas da carreira, ao serviço do Eintracht de Frankfurt e o Leipzig, com 71 golos em 4 temporadas. André Silva representou ainda o Real Sociedad e o Werder Bremen por empréstimo, antes de se desvincular do Leipzig e assinar pelo Elche em 25-26. Na última temporada, registrou 10 golos no principal escalão espanhol, com 31 partidas realizadas. O Instituto Português do Mar e da Atmosfera prevê para este sábado continuação de tempo quente, com céu pouco nublado ou limpo, aumentando temporariamente a nebulosidade, em especial nas regiões do interior e durante a tarde, aguaceiros nas regiões norte e centro e, eventualmente, no Alto Alentejo, mais prováveis durante a tarde em zonas de montanha, que poderão ser por vezes intensos, de granizo e acompanhados de trovoadas. Vento estará fraco do quadrante leste, superando moderado no Baixo Alentejo e Algarve, temporariamente norte e noroeste, na faixa costeira a norte do Cabo Espichel, durante a tarde e superando por vezes forte nas terras altas, em especial até ao meio da manhã e a partir do final da tarde. Previsão de uma pequena descida da temperatura máxima no Baixo Alentejo e Algarve e na faixa costeira a norte do Cabo Monteiro.
1: 21 graus.

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2: Um homem que se fazia passar por polícia foi detido em Almada, tendo sido apreendida uma arma, munições e diverso material policial, anunciou a PSP. Em comunicado, a Polícia de Segurança Pública explicou que a detenção ocorreu na passada quinta-feira durante uma ação de policiamento de visibilidade e prevenção realizada por uma equipa de intervenção rápida da Divisão Policial de Almada. No decurso dessa ação, os agentes foram abordados por um cidadão que alertou para a presença de um indivíduo que se encontrava a exibir uma arma de fogo e uma carteira profissional da polícia, apresentando-se perante terceiros como agente da autoridade. Face à gravidade da denúncia e ao potencial alarme social associado à atuação do indivíduo que se apropriava da qualidade de agente da autoridade enquanto transportava uma arma de fogo, foram de imediato desencadeadas diligências que permitiram localizar o suspeito poucos minutos depois, adiante ao comunicado da PSP. Ainda segundo a Polícia de Segurança Pública, durante a abordagem, o homem alegou inicialmente ser polícia, adotando posteriormente um discurso contraditório e incoerente, e quando confrontado relativamente aos objetos que transportava, tentou abandonar o local e ofereceu resistência à ação policial. Após ter sido imobilizado e revistado, os agentes policiais apreenderam na sua posse uma arma de fogo calibre 6,35mm, um bastão extensível e uma carteira profissional contendo documentação e elementos identificativos com características policiais utilizados para sustentar a falsa qualidade de agente da autoridade. A PSP fez ainda uma busca domiciliária e, no total, foram apreendidos uma arma de fogo calibre 6,35mm, diversos carregadores de arma de fogo, 62 munições de vários calibres, 2 bastões extensíveis, 3 bastões similares aos utilizados pelas forças de serviço de segurança, 2 armas brancas e

0: na sequência do procedimento concursal conduzido pela Comissão de Recrutamento e Seleção da Administração Pública, o CRESAP. A nomeação tem efeitos a partir de 1 de agosto para o período de 5 anos. Mário Campos substituirá Helena Borges, que tomou posse em janeiro de 2016. A Polícia de Segurança Pública interceptou, na passada segunda-feira, um transporte de metais preciosos junto às instalações de carga do aeroporto Humberto Delgado, em Lisboa, e deteve dois homens. A ação culminou na fiscalização de duas viaturas ligeiras de mercadorias que transportavam 389 quilos de prata, avaliados em cerca de 700 mil euros, com destino a um Estado-membro da União Europeia. A prata e as duas viaturas foram apreendidas e os dois homens foram detidos em flagrante delito por suspeitas relacionadas com o exercício ilegal da atividade de transporte de valores. Segundo a PSP, a empresa responsável pelo serviço não era titular do alvará de licença legalmente exigida para o exercício da atividade de transporte de valores e o transporte não estava a ser realizado por uma entidade legalmente habilitada para o efeito. Além disso, verificou-se a inexistência de documentação imediatamente disponível que permitisse comprovar a origem dos metais preciosos transportados, cujo destino seria o mercado internacional. Os dois suspeitos foram constituídos arguídos e ficaram sujeitos à medida de coação de termo de identidade e residência. O caso foi comunicado ao Ministério Público e à Polícia Judiciária para investigação. Já a prata e as viaturas apreendidas foram entregues aos respectivos responsáveis na qualidade de fiéis depositários. O Governo aprovou na passada quinta-feira o decreto-lei que prolonga até ao dia 31 de dezembro de 2027 o regime transitório da mobilidade elétrica, dando mais tempo aos operadores para adaptar contratos, plataformas e modelos de gestão. O diploma aprovado em Conselho de Ministros altera o calendário de aplicação plena do novo regime jurídico da mobilidade elétrica publicado em agosto de 2025. Segundo o Governo, o adiamento visa assegurar uma transição mais gradual e estável para o novo enquadramento do setor, tendo em conta a complexidade das alterações tecnológicas, contratuais e operacionais exigidas aos operadores do setor. O novo regime jurídico da mobilidade elétrica, recorde-se, foi aprovado em 2025 com o objetivo de liberalizar e simplificar o setor, eliminando a obrigatoriedade de contrato prévio com comercializadores para o carregamento de automóveis, permitindo pagamentos diretos por cartão bancário ou outros meios eletrónicos. Durante a fase transitória, mantêm-se regras específicas para os pontos integrados na plataforma de gestão da rede de mobilidade elétrica, bem como para matérias reguladas, como dados de carregamento, tarifas e funcionamento da entidade gestora. As propostas do Governo para apertar o controle de fronteiras e alterar os regimes de asilo dividiram o Parlamento, gerando forte oposição à esquerda e um debate sobre as medidas concretas. O Ministro da Presidência, António Tomaro, tem defendido que o alinhamento com o novo Pacto Europeu para as Migrações e Asilo constitui um passo fundamental para travar a imigração ilegal e garantir a regulação. O partido mostrou-se disponível para discutir e ajustar as propostas na especialidade, procurando evitar o extremar de posições.
1: Extremismos de um lado ou do outro, é possível uma resposta eficaz e moderada e equilibrada, que não pactue com portas escancaradas nem trate ilegal como se fosse legal o que é ilegal.
0: À esquerda, as críticas severas às propostas centraram os alertas nos riscos de retrocesso nos direitos humanos e na contestação à possibilidade de detenção de crianças durante os processos de triagem e controle.
2: Em todas as matérias em que o Governo faz coisas diferentes daquilo que está no pacto, é para pior.
3: Prossegue uma visão que acentua a natureza seletiva, exploradora e desumana das políticas da União Europeia.
4: Estas pessoas não cometeram nenhum crime. O que as distingue, o seu único delito, é terem fugido.
0: Críticas unânimes à esquerda, mas com disponibilidade para diálogo por parte do Partido Socialista.
5: Esta iniciativa pode eventualmente ser trabalhada e ser melhorada, mas isso pressuporia um reconhecimento de que está desequilibrada e que reproduz um desequilíbrio que, vezes sem conta, tem sido trazido à Câmara nestes termos.
0: As bancadas à direita debateram também a aplicação dos diplomas com pontos de vista que exigem maior eficácia e rigor, pressionando para que as regras sejam mais apertadas.
6: Estaremos disponíveis em certa especialidade para integrar as situações que mereçam não só as crianças, mas também os adultos e todos aqueles que abrem a porta para a entrada neste país.
0: O Chega apoia o governo de Luís Montenegro nestas propostas, embora critique as medidas por as considerar tímidas face à realidade migratória do país.
7: Portugal é um país solidário, mas não pode ser um país sem fronteiras. É um país humanista, mas não pode ser um país ingênuo.
8: Estes diplomas fazem parte da construção de um edifício jurídico que a Iniciativa Liberal apoia. É evidente que há aqui limitações e dúvidas que nós temos e que queremos discutir na especialidade.
0: As discussões relativas incidem sobre as regras de entrada, a criação de centros de triagem e a aplicação uniforme do espaço Schengen. No futebol, o Estoril Praia anunciou na sexta-feira a saída da diretora desportiva Helena Costa. Segundo os canarinhos, ambas as partes chegaram a acordo por mútuo entendimento para

0: rescisão de contrato. Definidas as prioridades para as próximas temporadas e para o futuro do Estoril, entendeu-se que este seria o momento mais adequado para a decisão tomada entre ambas as partes, escreveu o clube. O Estoril deixa assim elogios ao trabalho de Helena Costa, que desempenhou um papel fundamental no desenvolvimento e consolidação do projeto esportivo do clube, contribuindo para o fortalecimento das bases de crescimento sustentado do Estoril Praia. Enquanto diretora desportiva, teve igualmente um papel relevante na contratação de vários jogadores que se afirmaram como elementos fundamentais do plantel da temporada 25-26. De recordar que também o treinador Ian Catro está de saída do Estoril. A Coreia do Sul começou o Campeonato do Mundo 2026 de forma mais difícil, mas também a mais saborosa, a perder para depois dar a volta. No estádio de Guadalajara, impuseram-se por 2-1 à Chequia, num jogo do Grupo A decidido na segunda parte e seguro até o último suspiro. Durante quase uma hora, o encontro viveu de equilíbrio e poucas certezas. A primeira foi checa. Aos 59 minutos, Ladislav Krizic subiu mais alto do que a defesa coreana e cabeceou para 1-0, premiando uma equipa que até aí parecia mais organizada e confortável a gerir o ritmo do jogo. A vantagem, contudo, durou pouco tempo. Aos 67 minutos, Wang In-byeom protagonizou o momento de classe da partida. Recebeu um passe medido de Lee Kang-in e parou a bola, fintou o defesa e o guarda-redes no mesmo gesto e empatou-a com frieza. O gol mudou o jogo e a confiança trocou de lado. A reviravolta chegou aos 80 minutos, outra vez por Wang In-byeom. Desta feita, como construtor, cruzou rasteiro para a área onde Yang Yu apareceu com o pé esquerdo a fazer o 2-1. Da derrota anunciada à liderança consumada em 13 minutos. A Chequia ainda teve o empate ao seu alcance, mas esborrou no guarda-redes. Aos 90+3, Kim Seong-gyu voou para a sua direita e travou um remate que valia a igualdade, fechando assim o resultado.
1: Graus.

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2: A Direção-Geral da Saúde reforçou os alertas de prevenção devido à previsão de temperaturas elevadas que podem ultrapassar os 35 e atingir os 40 graus Celsius em várias regiões e ao risco muito elevado de exposição à radiação ultravioleta determinado pelo IPMA. Para garantir um verão em segurança e evitar complicações de saúde, como desidratação ou queimaduras solares, é preciso seguir algumas das recomendações que aqui deixamos.
3: Tentarmos evitar, na medida do possível, a exposição ao sol entre as 11 e as 17 horas. Sabemos que muitas vezes é difícil, portanto devemos tentar fazer o melhor possível, não sendo possível adotarmos um conjunto de ações. A primeira é utilizarmos roupa que possa cobrir a maior parte do nosso corpo, portanto roupa leve e fresca, de cores claras, que nos possa permitir uma cobertura do corpo o mais alargado possível, e a utilização de protetor solar, que deve ser sempre de fator 50.
2: Beber muita água, ingerir líquidos regularmente, pelo menos 1,5 litro de água por dia, mesmo sem sentir sede, são recomendações.
3: Beber água, cerca de 1,5 litro de água por dia, o que equivale a qualquer coisa como 8 copos de água que devemos beber ao longo do dia e, claro, reforçar sempre que for necessário, sobretudo se estivermos expostos ao sol, se estivermos a ter algum tipo de atividade física e, portanto, pensarmos sempre na água como um dos melhores mecanismos, uma das nossas melhores formas de proteção.
2: Tenha também atenção redobrada com crianças, idosos, grávidas, doentes crónicos como insuficiência cardíaca ou renal ou pessoas com mobilidade reduzida. A Ministra do Trabalho, Solidariedade e Segurança Social, Maria do Rosário Palma Ramalho, revelou no Parlamento que foram pagos indevidamente 159 milhões de euros em prestações sociais. O anúncio foi feito na sexta-feira, durante o debate parlamentar sobre a criação da nova prestação social única, a PSU. A Ministra defendeu a criação de um mecanismo de denúncia para as prestações sociais, argumentando que se trata do dinheiro de todos os portugueses.
4: Muito estranho que as empresas tenham que ter um canal de denúncias, que tenha que haver um canal de denúncias em matéria de corrupção, todos eles criados pelos governos da esquerda, e que agora, de repente, não possamos ter um canal de denúncias para prestações que são pagas pelo dinheiro de todos os portugueses.
2: O PSD defendeu que a criação da prestação social única foi uma medida originalmente desenhada e inscrita no Plano de Recuperação e Resiliência pelo anterior governo do PS. Hugo Soares.
5: Vamos pôr os pontos nos is naquilo que é o maior ato de hipocrisia política do Partido Socialista. É letra por letra. É cópia e colagem, como hoje se diz, daquilo que estava na letra da lei do Partido Socialista.

0: refugiarem-se num país que nós não queremos.
1: Os ricos são virtuosos por definição, os pobres responsáveis pela sua própria pobreza. Assim pensam e assim agem PSD, CDS e Chega.
2: 220 milhões de notas destas foi o que o país gastou para tapar o buraco dos bancos e ninguém foi pedir aos banqueiros, às famílias dos banqueiros, para prestarem trabalho gratuito obrigatório.
3: Colocar tudo no mesmo saco não só se presta a toda esta confusão que mina necessariamente o debate, como também não é prestar um serviço do ponto de vista da desmaterialização.
4: É a construção de uma sociedade que gradualmente vai implementando aquilo que poderemos designar de escravatura social.
5: Além do PSD, apenas o CDS-PP defendeu a medida.
6: Dar às pessoas a possibilidade de retribuírem à sociedade aquilo que estão a receber não é vergonha. É um contrato e é um contrato justo.
5: No debate, o PSD sublinhou que agregar prestações sociais era um compromisso assumido pelo PS perante a Comissão Europeia para simplificar e tornar o sistema mais transparente. No futebol, o Sport Lisboa e Benfica apresentou na sexta-feira Marco Silva como o seu novo treinador. O técnico falou aos jornalistas no Museu do Benfica, na cerimónia, enquanto o novo treinador das Águias. O antigo treinador do Sporting, Estoril, Olympiacos e Fulham, relativizou o processo de saída de José Mourinho e falou naquilo que pensa fazer neste novo Benfica.
7: É o maior desafio da minha carreira neste momento, pelo momento da minha carreira, pelo momento que o Benfica atravessa, eu considero este o maior desafio da minha carreira. Claramente teremos de ter uma identidade dominadora. Para se vencer em Portugal terá que ser com esse, esse terá que ser o caminho, é o nosso objetivo consegui-lo, não querendo ir por muitas questões técnicas ou táticas neste momento, mas que ser uma equipa dominadora e uma equipa que seja capaz de colar a grande força do Benfica, que são os seus adeptos, à equipa. A parte emocional teve aqui um grande peso na minha decisão, sentir que o desafio é enorme, que o desafio é grande. Quando o Benfica não ganha, o desafio é sempre maior. Quando o Benfica está a ganhar, o desafio é grande. Quando o Benfica não ganha, eu acredito que seja gigante, e estamos preparados para eles. Quem entra nesta casa tem que acreditar que terá que ser para ser campeão, e eu sinceramente acredito muito, muito, muito que eu, juntamente com a minha equipa técnica, juntamente com o grupo de jogadores que temos, que naturalmente iremos reforçar também, estamos claramente capazes de acrescentar algo ao Benfica para tornar o Benfica campeão. Haverá espaço para reforçar o plantel, naturalmente é um plantel que eu acredito muito que tem qualidade, mas sem dúvida absolutamente nenhuma nós teremos que reforçar algumas posições, porque naturalmente tenho alguns princípios e alguns perfis definidos em certas posições para alguns jogadores que serão fundamentais para aquilo que é a nossa ideia e aquilo que queremos criar no Benfica.
5: O novo técnico do Benfica recusou ainda qualquer mágoa pela saída do Sporting e falou sobre as oportunidades que teve do possível regresso a Portugal. O treinador português César Peixoto foi escolhido para assumir o comando do Wolverhampton, recém-despromovido ao Championship, sucedendo a Rob Edwards. Apesar disto, a escolha não é consensual e alguns jogadores, nomeadamente Trippier, mostram-se contra a vinda do Luso. Trippier estará a ponderar rescindir o pré-contrato que assinou com o Wolves na sequência do despedimento do treinador galês, dado que a presença de Edwards no comando técnico do clube foi um fator decisivo para a sua transferência. O experiente defesa de 35 anos sente-se furioso e traído pelo clube. O internacional inglês foi surpreendido pela notícia do despedimento técnico apenas 2 dias depois de ter sido apresentado como reforço da equipa. Edwards também foi apanhado de surpresa. Trippier interrompeu as férias na Turquia para fazer exames médicos e assinar pelo clube de Bolineau no início desta semana. Antes de aceitar o desafio no segundo escalão do futebol inglês, Trippier despertou o interesse de clubes da primeira divisão e do estrangeiro, incluindo a Arábia Saudita, e está neste momento a avaliar as suas opções. Raul Jiménez é outro dos jogadores insatisfeitos. O ex-Benfica vai deixar o Fulham e optou por regressar ao Wolverhampton, convencido também que Rob Edwards, o técnico galês, terá ainda sido uma peça fundamental para a renovação de contrato do médio brasileiro André.

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2: A Câmara de Setúbal pretende criar ligações marítimas às praias da Arrábida com tarifas equivalentes às do passe navegante a partir de 2027, como alternativa aos constrangimentos rodoviários deste ano, revelou a vice-presidente do município. Diz que é um projeto para desenvolver para o próximo ano, afirmou a agência Lusa Maria do Carmo Tiago, acrescentando que o município já iniciou contactos com operadores privados que manifestaram disponibilidade para assegurar o serviço. Segundo a autarca, a Câmara de Setúbal está a desenvolver o projeto de transporte marítimo para as praias da Arrábida com o objetivo de reduzir a pressão automóvel nos acessos rodoviários e garantir uma alternativa sustentável aos banhistas. A autarquia, acrescentou Maria do Carmo Tiago, pretende que o serviço opere com preços idênticos aos dos transportes públicos abrangidos pelo passe navegante, embora a concretização dessa solução dependa ainda da articulação com outras entidades, designadamente com a Transportes Metropolitanos de Lisboa. Maria do Carmo Tiago explicou ainda que a implementação do transporte marítimo exigirá a construção de infraestruturas de apoio à atração e desembarque de passageiros junto às praias, razão pela qual a solução não poderá avançar já nesta época balnear. Até ao final da época balnear está proibida, recorde-se, a circulação de viaturas particulares nos acessos às praias da Albarqueira da Figueirinha todos os dias, tal como os acessos às praias do Portinho da Arrábida, Careiro e Galapos entre as 7 da manhã e as 20 horas. Além destas restrições, no acesso às praias mantém-se a interdição da circulação de pessoas e de viaturas na Rua Sírio da Arrábida, entre o túnel da Figueirinha e a Praia de Galapos, que está em vigor desde 8 de fevereiro de 2023, devido ao perigo de rocada de um maciço rochoso. O Presidente da República, António José Seguro, sublinhou que a justiça não pode deixar ninguém para trás. No seu discurso da sessão solene do Centenário da Ordem dos Advogados, realizada na Aula Magna, em Lisboa, o chefe de Estado alertou que a advocacia e o sistema judicial têm o dever de proteger os cidadãos mais vulneráveis e excluídos da sociedade.
3: Excluir os que já se encontram socialmente excluídos pela idade, pela pobreza ou pela condição de migrantes. Também eles têm direito de aceder à justiça. E rico ou pobre, jovem ou idoso, nacional ou estrangeiro, o cidadão tem de ter a certeza de que quando precisa de um advogado, encontra alguém que age no respeito pela sua dignidade humana.
2: No mesmo evento, a Ministra da Justiça pediu diálogo à Ordem dos Advogados para combater diretamente a desigualdade no acesso ao direito. Ambas as intervenções reforçaram a importância do apoio judiciário como um pilar essencial para garantir que a justiça seja verdadeiramente universal. A próxima semana traz uma descida das temperaturas em Portugal continental, mas os valores continuarão acima da média para a época, sobretudo no interior. Segundo o IPMA, os termómetros poderão ainda atingir os 38 graus Celsius em algumas regiões do país. O Instituto Português do Mar e da Atmosfera divulgou na sexta-feira a previsão do estado do tempo para a próxima semana entre os dias 15 e 21 de junho, em Portugal continental. Segundo o Instituto, os próximos dias contarão com valores de temperatura mais baixos, mas ainda assim acima do normal para a época do ano no interior. No boletim semanal do IPMA revela que a próxima semana prevêem-se valores de temperatura mais baixos relativamente aos atingidos na manhã de ontem, e sendo que sábado e já no domingo irá verificar-se uma descida da temperatura. A temperatura máxima deverá variar entre os 25 e os 33 graus, mas no Alentejo, Val do Tejo e em alguns locais do interior norte e centro poderão atingir valores entre

0: Há muitas alegrias aos portugueses.
1: Só dizer que estamos preparados, vamos a dar tudo, vamos a lutar. Temos uns valores de equipa incríveis, temos a mala enchida de sonhos de todos os portugueses. Temos a responsabilidade, mas vamos juntos a lutar e quando estamos juntos somos melhores.
2: Também Luís Montenegro e Beto Proença.
3: Para ganhar, para conseguir, é preciso ousar, arriscar e fazer. E é isso que eu desejo que façam, tenho a certeza, em nome do povo português, que é o que vão fazer.
4: Com humildade, sem arrogância, assumiremos aquilo que é o nosso papel. Temos pela frente 8 finais que podemos fazer aquilo que até hoje não foi feito. E termino dizendo que vamos todos com muita convicção de que este ano vai dar Portugal.
2: Já em solo norte-americano, Pedro Proença falou das ambições lusas.
5: Antes de mais, muito boa noite a todos e desejar que a nossa toda coletiva estadia aqui seja muito prolongada, é bom sinal. O que é que eu posso dizer nesta altura? Há realmente aqui uma grande ambição, direi que se trabalhou muito bem, a equipa está muito bem. E com esta geração de jogadores, eu acho que nem nenhum português permitiria que não tivéssemos um discurso de ambição maior, obviamente contida naquilo que diz respeito, sabendo que são 8 jogos até chegar eventualmente a uma final, mas step by step, devagar, mas estamos muito convictos que...
6: E tem que se pensar em 8 jogos.
5: Tem sempre que se pensar em 8 jogos, não há outra hipótese, não é? Uma seleção que ganhou a Liga das Nações e que, portanto, chega um ano depois, é uma grande competição, acho que não se pode pensar de outra maneira, que não seja assim.
7: Com mais responsabilidade, porque a qualidade dos jogadores, a estrutura da federação, assim nos permite pensar desta maneira e, portanto, eu direi que eu tenho feito um bocadinho esta comparação. Hoje esta federação, as seleções nacionais, têm efetivamente a mentalidade de equipa grande e, portanto, a nossa seleção também nesse sentido temos que ambicionar aquilo que é de melhor. Sabemos que os primeiros 3 jogos são fundamentais, depois aquilo que vai desencadear a posição em que nós estivermos. Agora, o primeiro passo é pensar na qualificação. O grupo, direi aquilo que é um lugar comum, o grupo é difícil, mas a ambição é grande e, portanto, as coisas estão preparadas para todos os cenários. Podemos ter que ficar aqui, ter que mudar, são muito dinâmicos e, portanto, eu direi que aquilo que se pensa, a equipa está muito bem, está mentalizada, está tranquila, sente-se uma grande tranquilidade, uma grande maturidade. E essa transmissão de maturidade de jogadores, de equipa técnica, de estrutura da federação, que está habituada a estes grandes torneios, é perceber que até se pode começar menos bem, muitas vezes as equipas começam menos bem, terminam muitíssimo bem, caso lembre-se do último Campeonato do Mundo. Portanto, temos que estar preparados para todos os cenários.
2: As primeiras palavras já em solo americano. O Canadá e a Bósnia-Herzegovina empataram 1 golo em Toronto no jogo de abertura do Grupo B do Mundial de Futebol 2026. O resultado permitiu à seleção canadiana, orientada em campo pelo portista Stefano Eustáquio, conquistar o primeiro ponto de sempre na sua história em fases finais de campeonatos do mundo. Jovan Jokić inaugurou o marcador aos 20 minutos com um cabeceamento certeiro. O avançado Sai Larin saltou do banco na segunda parte para fazer o golo do empate aos 78 minutos. O defesa bósnio Nikola Katic foi considerado uma das figuras do jogo pela sólida exibição defensiva. Do lado bósnio, o lateral-direito Amar Dedić, do Benfica, foi também titular. Com este empate, ambas as equipas somam 1 ponto.

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2: A Direção-Geral da Saúde reforçou os alertas de prevenção devido à previsão de temperaturas elevadas que podem ultrapassar os 35 e atingir os 40 graus Celsius em várias regiões e ao risco muito elevado de exposição à radiação ultravioleta determinado pelo IPMA. Para garantir um verão em segurança e evitar complicações de saúde, como desidratação ou queimaduras solares, é preciso seguir algumas das recomendações que aqui deixamos.
3: Tentarmos evitar, na medida do possível, a exposição ao sol entre as 11 e as 17 horas. Sabemos que muitas vezes é difícil, portanto devemos tentar fazer o melhor possível, não sendo possível, adotarmos um conjunto de ações. A primeira é utilizarmos roupa que possa cobrir a maior parte do nosso corpo, portanto roupa leve e fresca, de cores claras, que nos possa permitir uma cobertura do corpo o mais alargado possível, e a utilização de protetor solar, que deve ser sempre de fator 50.
2: Beber muita água, ingerir líquidos regularmente, pelo menos 1,5 litro de água por dia, mesmo sem sentir sede, são recomendações.
3: Beber água, cerca de 1,5 litro de água por dia, o que equivale a qualquer coisa como 8 copos de água que devemos beber ao longo do dia e, claro, reforçar sempre que for necessário, sobretudo se estivermos expostos ao sol, se estivermos a ter algum tipo de atividade física e, portanto, pensarmos sempre na água como um dos melhores mecanismos, uma das nossas melhores formas de proteção.
2: Tenha também atenção redobrada com crianças, idosos, grávidas, doentes crónicos como insuficiência cardíaca ou renal ou pessoas com mobilidade reduzida. A Ministra do Trabalho, Solidariedade e Segurança Social, Maria do Rosário Palma Ramalho, revelou no Parlamento que foram pagos indevidamente 159 milhões de euros em prestações sociais. O anúncio foi feito na sexta-feira, durante o debate parlamentar sobre a criação da nova prestação social única, a PSU. A Ministra defendeu a criação de um mecanismo de denúncia para as prestações sociais, argumentando que se trata do dinheiro de todos os portugueses.
4: Muito estranho que as empresas tenham que ter um canal de denúncias, que tenha que haver um canal de denúncias em matéria de corrupção, todos eles criados pelos governos da esquerda, e que agora, de repente, não possamos ter um canal de denúncias para prestações que são pagas pelo dinheiro de todos os portugueses.
2: O PSD defendeu que a criação da prestação social única foi uma medida originalmente desenhada e inscrita no Plano de Recuperação e Resiliência pelo anterior governo do PS. O que se faz?
5: Vamos pôr os pontos nos is naquilo que é o maior ato de hipocrisia política do Partido Socialista. É letra por letra. É cópia e colagem, como hoje se diz, daquilo que estava na letra da lei do Partido Socialista.
6: O Governo brinda-nos uma vez mais com total insensibilidade e com um preconceito antissocial único contra os pobres.
7: Nós não podemos criar prestações que sejam um chamariz à imigração ilegal. Como é que podemos estar a dizer, venham, nunca contribuíram com nada, usem a saúde, usem a educação, usem o que for e nós ainda vos pagamos mais? Não pode ser!
5: O senhor disponível para separar aquilo que é regime contributivo e não contributivo? E nós estaremos disponíveis para olhar para o prazo que o senhor tanto quer falar.
7: Dizer que sim, estamos disponíveis.
2: Mas o governo ouviu ainda críticas da restante oposição.
8: Uma coisa é reformar, outra coisa é pedir ao Parlamento um completo cheque em branco, e é isso que esta proposta faz. Obriga a trabalho voluntário, a voluntariado forçado, aliás, e ainda cria um canal de denúncias para pôr vizinhos contra vizinhos a autovigiarem-se num país que nós não queremos.
9: Os ricos são virtuosos por definição, os pobres responsáveis pela sua própria pobreza. Assim pensam e assim agem PSD, CDS e Chega.
10: 220 milhões de notas destas foi o que o país gastou para tapar o buraco dos bancos, e ninguém foi pedir aos banqueiros, às famílias dos banqueiros, para prestarem trabalho gratuito, obrigatório.
11: Colocar tudo no mesmo saco não só se presta a toda esta confusão que mina necessariamente o debate, como também não é prestar um serviço do ponto de vista da desmaterialização.
12: É a construção.

0: Essa eu considero este o maior desafio da minha carreira. Claramente teremos de ter uma identidade dominadora. Para se vencer em Portugal terá que ser com esse. Esse terá que ser o caminho, é o nosso objetivo consegui-lo, não querendo ir por muitas questões técnicas ou táticas neste momento, mas que ser uma equipa dominadora e uma equipa que seja capaz de colar a grande força do Benfica, que são os seus adeptos, à equipa. A parte emocional teve aqui um grande peso na minha decisão. Sentir que o desafio é enorme, que o desafio é grande. Quando o Benfica não ganha, o desafio é sempre maior. Quando o Benfica está a ganhar, o desafio é grande. Quando o Benfica não ganha, eu acredito que seja gigante, e estamos preparados para eles. Quem entra nesta casa tem que acreditar que terá que ser para ser campeão. E eu sinceramente acredito muito, muito, muito que eu, juntamente com a minha equipa técnica, juntamente com o grupo de jogadores que temos, que naturalmente iremos reforçar também, estamos claramente capazes de acrescentar algo ao Benfica para tornar o Benfica campeão. Haverá espaço para reforçar o plantel, naturalmente é um plantel que eu acredito muito que tem qualidade, mas sem dúvida absolutamente nenhuma nós teremos que reforçar algumas posições, porque naturalmente tem alguns princípios e alguns perfis definidos em certas posições para alguns jogadores que serão fundamentais para aquilo que é a nossa ideia e aquilo que queremos criar no Benfica.
1: O novo técnico do Benfica recusou ainda qualquer mágoa pela saída do Sporting e falou sobre as oportunidades que teve do possível regresso a Portugal. O treinador português César Peixoto foi escolhido para assumir o comando do Wolverhampton, recém-despromovido ao Championship, sucedendo a Rob Edwards. Apesar disto, a escolha não é consensual e alguns jogadores, nomeadamente Trippier, mostram-se contra a vinda do Luso. Trippier estará a ponderar rescindir o pré-contrato que assinou com o Wolves na sequência do despedimento do treinador galês, dado que a presença de Edwards no comando técnico do clube foi um fator decisivo para a sua transferência. O experiente defesa de 35 anos sente-se furioso e atraído pelo clube. O internacional inglês foi surpreendido pela notícia do despedimento técnico apenas 2 dias depois de ter sido apresentado como reforço da equipa. Edwards também foi apanhado de surpresa. Trippier interrompeu as férias na Turquia para fazer exames médicos e assinar pelo clube de Bolineau no início desta semana. Antes de aceitar o desafio no segundo escalão do futebol inglês, Trippier despertou o interesse de clubes da primeira divisão e do estrangeiro, incluindo a Arábia Saudita, e está neste momento a avaliar as suas opções. Raul Jiménez é outro dos jogadores insatisfeitos. O ex-Benfica vai deixar o Fulham e optou por regressar ao Wolverhampton, convencido também que Rob Edwards, o técnico galês, terá ainda sido uma peça fundamental para a renovação de contrato do médio brasileiro André.

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2: Olá, seja bem-vindo a mais um Onda Chic. Fica atento à próxima.

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A marca que se tornou popular pelo charme Pandora aposta agora em peças mais depuradas, onde a forma também tem protagonismo. Falamos da nova coleção Essence da Pandora, que foi apresentada em Lisboa. A coleção de verão de 2026 apresenta uma linguagem com superfícies fluidas, curvas e referências orgânicas que remetem para gotas de chuva ou pedras moldadas pela água. Se é verdade que a Pandora construiu a sua identidade na personalização através de símbolos, onde cada charme pode simbolizar uma memória, uma história ou um momento, também é verdade que nos últimos anos a marca tem vindo a apostar na individualidade de quem escolhe uma peça da marca, pela forma como as joias podem ser combinadas à medida dos gostos de quem as usa. A linha Essence, lançada em 2024, já vinha a explorar uma estética mais depurada, com materiais e acabamentos que tentam aproximar a marca de um território mais sofisticado. Esta nova coleção leva a lógica um pouco mais longe, com peças que procuram um lado mais escultórico, sobretudo em anéis e argolas. A inspiração declarada para esta edição é a chuva de verão. A Pandora fala em linhas fluídas, inspiradas na natureza e numa estética minimalista ligada ao design nórdico. Entre anéis, pulseiras, brincos, argolas e colares, a coleção soma 22 novas peças pensadas para serem usadas em camadas e de forma intuitiva, acompanhando o movimento do corpo.

Calor pede pela amostra e o regresso inevitável das sandálias, que marcam a estação em que o guarda-roupa se torna mais leve e o calçado assume o papel principal dos coordenados de verão. Afinal, quando o tempo aquece, o foco recai sobre pares que consigam equilibrar conforto e muita pinta e, claro, que sejam versáteis para transitar de ocasião em ocasião. A CSI parece ter percebido bem essa premissa e a nova Premium Collection é prova disso mesmo. Já para não dizer que é inspirada na herança mediterrânica, sendo produzida artesanalmente em Itália, pelo que o mote é precisamente Portuguese Soul Italian Craft, com alma portuguesa mestria italiana. A nova proposta da insígnia portuguesa parte de silhuetas tradicionais do calçado português e reinterpreta-as através de uma leitura contemporânea onde o detalhe e a construção manual assumem o protagonismo. Assim, há mules, socas e sandálias em pele que compõem uma coleção que aposta numa linguagem sofisticada, marcada pela promessa de materiais nobres e acabamentos prêmios. A produção é assegurada por uma histórica casa familiar italiana com 3 gerações dedicadas ao fabrico manual de calçado e isso traduz-se em modelos que têm aplicações como tachas e outros elementos decorativos que são trabalhadas de forma artesanal, conferindo um caráter único a cada modelo. No que diz respeito à paleta de cores, esta segue os tons naturais da estação, com castanhos profundos, camel e preto. Já os saltos, em alguns casos, em madeira, são uma lufada de ar fresco e ainda assim confortáveis para que não envergonhem quando o assunto é elegância.

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I'm sorry. Que atira a primeira pedra quem nunca embarcou numa caça à mala perfeita para o escritório e percebeu que era quase impossível encontrar um modelo que conseguisse encher-lhe as medidas por completo. Ou eram demasiado pequenas para transportar computador, carregadores e documentos sem parecerem deformadas ao fim de 2 horas, ou eram práticas, mas visivelmente pouco interessantes. Talvez a procura estivesse a ser feita no sítio errado. Afinal, essa lacuna e da frustração muito específica de mulheres que passam o dia entre reuniões, aeroportos e agendas cheias ajudou ao nascimento da Cosmic pelas mãos de Sheila Escott, uma marca espanhola que está a transformar a ideia de office bag num objeto muito mais sofisticado, funcional e tecnológico, já para não falar de que é a prova que o luxo, a inovação e a sustentabilidade podem efetivamente coexistir. Todas as peças são produzidas artesanalmente em Espanha, em ateliês ligados ao universo do luxo internacional e utilizam materiais vegetais como grape leather, ou seja, trata-se de uma alternativa de couro desenvolvida a partir de resíduos da indústria vinícola que permite reduzir significativamente o consumo de água e a pegada carbónica associada à produção nacional para este tipo de artigos. A par disso, cada peça inclui um passaporte digital registado em blockchain, um sistema que funciona como certificado permanente de autenticidade e rastreabilidade. Visualmente, as malas seguem uma estética extremamente clean e quase arquitetónica. As linhas são depuradas, as silhuetas estruturadas e as proporções muito equilibradas, pelo que tudo isto ajuda a criar peças pensadas para sobreviver às tendências rápidas e ao desgaste diário.

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0: Bem-vindos de novo ao programa Momentos de Rádio Azul sobre Setúbal, um programa de Carlos Cardoso com o apoio técnico de Ana Carla Gonçalves e com a coordenação de informação de Alberto Antunes. O convidado de hoje é Vítor Caldeirinha, uma das personalidades mais reconhecidas do setor portuário português. Atualmente exerce funções de Presidente do Conselho de Administração da Administração do Porto de Lisboa e da Administração dos Portos de Setúbal e Sesimbra. Com mais de 30 décadas de experiência ligadas ao mar, aos portos e à logística, iniciou o seu percurso profissional na administração dos portos de Setúbal e Sesimbra em 1994, onde desempenhou diversos cargos de responsabilidade, incluindo a presidência da instituição entre 2013 e 2016. Ao longo da sua carreira, assumiu também a liderança de importantes organizações do setor, como a Associação dos Portos de Portugal, e aí integrou o Gabinete do Ministro das Infraestruturas e Habitação como técnico especialista. Licenciado em Economia pelo ISEG, possui um MBA em Gestão, onde foi distinguido como o melhor aluno do curso. É doutorado em Gestão Portuária pela Universidade de Évora. Paralelamente à sua atividade de gestão, é professor universitário, investigador e autor de várias obras dedicadas à estratégia, gestão e desenvolvimento portuário. Nos próximos 30 minutos, vamos conhecer melhor a sua visão para o futuro dos portos portugueses e perceber de que forma o Porto de Setúbal pode continuar a afirmar-se como um motor de desenvolvimento económico para a região e para o país. Obrigado, Vítor Caldeirinha, por ter aceito o meu convite. E eu começaria pelo princípio e é pela primeira pergunta. O Porto de Setúbal tem vindo a afirmar-se como uma referência nacional no setor automóvel industrial. Que balanço faz da evolução do Porto nos últimos anos?
1: Muito bem. Muito obrigado, em primeiro, Carlos Cardoso. Muito obrigado pelo convite, é um gosto, e também cumprimentar todos que estão a ouvir. Esta primeira questão é muito importante, porque o Porto de Setúbal é de facto um porto de referência no setor automóvel em Portugal, e é um porto também de referência na Península Ibérica nesta área, e o balanço que se faz neste setor é claramente positivo, não é? O Porto tem a exportação da Alta Europa, são cerca de 200 mil veículos ano, e depois tem importação, uma grande parte da importação de veículos que são utilizados, importados, comprados, não é, no país, e depois tem a logística, que no total, Alta Europa mais importação, temos, o ano passado tivemos cerca de 350 mil carros.
0: Mil carros, é, não.
1: No total. E houve uma evolução também muito positiva, e só não foi mais positiva porque o Porto tem dificuldades de capacidade. E essas capacidades, que já deviam ter sido aumentadas há mais tempo, já deviam ter aumentado, todo investido, não é? No aumento, nomeadamente na capacidade de terra plena, de estacionamento de carros, e também pela nova utilização com a importação de carros chineses, precisa de mais utilização, carros americanos. E toda esta logística carece de uma expansão. Não é? E é isso que estamos a fazer. Fazemos um balanço muito positivo, só negativo porque não temos capacidade, mas isso também nos leva a fazer qualquer coisa, que é, vamos lançar a concessão do terminal Rorró, está a ser preparado agora, para poder aumentar dos atuais 20 hectares para cerca de 36 hectares, para podermos ter capacidade, e depois mais tarde queremos também passar dos 360 metros de cais para mais 500 metros de cais, e podermos ter ali quatro usos. Um, mais importação de carros, claro, mais espaço também para importar carros, serviços de valor acrescentado aos carros em termos logísticos. Depois, o dual use militar, ter também uma rampa para poder ter ali para o comboio veículos militares, não é? Que já temos feito. O Porto de Setúbal tem sido escolhido para fazer várias experiências para enviar frente de combate no Oriente, Europeu, pois. Parte oriental europeia, e da NATO, exatamente. E também outra coisa, que são as autoestradas do

0: contribuíram para este crescimento e o que distingue atualmente o Porto de Setúbal dos outros portos portugueses e ibéricos, não é?
1: Portanto, muito bem. O Porto de Setúbal está a crescer este ano outra vez, portanto, já o ano passado foram 6,3 milhões de toneladas, mas está a crescer outra vez a cerca de 7%. Queremos continuar a crescer bastante até ao fim do ano. Quais foram os fatores? Só queria dizer que eu, quando estive há 10 anos no Porto, o Porto chegou a movimentar 8 milhões de toneladas, portanto já movimentou muito mais. Depois desceu e neste momento queremos estar outra vez numa trajetória de aumento com investimentos que estão a ser realizados. Quais são os fatores que distinguem de outros portos? Primeiro, estar próximo da região de Lisboa e da cidade de Lisboa e do grande consumo de Lisboa. É um porto industrial, tem essa base industrial ligada às indústrias da Mitrena e depois à Cecil também, à Auto Europa, ou à Navigator, e portanto tem depois o Estaler Naval também. E é um porto que tem o roll-on-roll-off, porque está ligado a essas fábricas, tem outras atividades ligadas a essas fábricas. E tem, quais são as características principais? A proximidade, águas calmas, muito cais e ainda áreas para alguma expansão do Porto que permitem, portanto, as empresas estarem interessadas no Porto porque sabem que isto vai
0: crescer.
1: Pode crescer. Sim.
0: Eu tive aí o Paulo Ribeiro, portanto, que é secretário da Administração Interna, e efetivamente uma das perguntas que eu fiz, e ele começou-me a alencar N coisas, e uma delas falava no Porto de Setúbal, portanto, num aumento do Porto de Setúbal, no aumento da ferrovia, porque a ferrovia, quanto eu sei, é um dos elementos-chave para todo o material que possa sair, principalmente aquela de grande tonelagem. Portanto, a ferrovia, ela ia existir. Portanto, nós estamos aqui num centro que poderá ser um centro, ou seja, poderá projetar ainda Setúbal para mais do que aquilo que projetou. O Vítor disse aqui que há uns anos atrás tinha havido mais
1: movimentação
0: de cargas do que agora, não é?
1: Sim, sim, sim.
0: Isso tem a ver com alguma maneira de...
1: Não, há também há um reequilíbrio das cargas. As indústrias, algumas indústrias deixaram de exportar, outras passaram a importar. Houve uma compensação com os contentores que não existiam tanto aqui há uns anos. E, portanto, há uma mudança de estrutura, não é, nas cargas. E também é um porto menos industrial agora e mais comercial, passou a ser mais comercial. Ou seja, tem mais carros, tem mais contentores, que é a parte comercial, tem menos granéis e a carga.
0: Mas, mesmo assim, o menos granéis, há um granel que se nota, não é? É esta coisa das sucatas.
1: O porto tem a aposta no futuro é nestas áreas, é na e tem a ver com a sustentabilidade, tem a ver, portanto, a economia circular, a bioeconomia, a economia circular e a energia, são as energias verdes, né?
0: Certo.
1: E estas áreas são fundamentais para o futuro, ou seja, vamos deixar cada vez mais de ver minérios a serem movimentados, ou seja, se queremos, por exemplo, ferros para fazer casas, construir casas, não é? Preciso fazer habitação, construir habitação social, tem que ter ferros. Para ter ferros, tem que ter matéria-prima para fazer ferros, e a matéria-prima pode vir de dois sítios. Ou é minério de ferro, não é? Minério de ferro, e isso tem uma produção enorme de carbono, que é um dos principais produtores de carbono, é a transformação do minério de ferro em ferro, não é? Em aço, no fundo do aço, é o carbono. E outra hipótese é fazer a economia circular, ou seja, aproveitar os ferros que já não são necessários, chamamos de sucata, não é?
0: Sucata.
1: E transformar esses ferros, portanto, em ferros úteis, o arame, o varão, para podermos construir.
0: No fundo, reciclar, não é?
1: Exato, reciclar. Portanto, a economia da reciclagem, a economia dos resíduos, vá lá, a economia circular é fundamental. Hoje em dia os portos estão cada vez mais com essa economia e é fundamental para a sustentabilidade, para não haver produção de carbono. Ou seja, todos os portos terão cada vez menos minério, se calhar o minério é mais bonito, para mim é um bocadinho
0: nós
1: diferente.
0: Temos, nós temos um cais, que é o cais lá embaixo da Eurominas, que tem carvão, não é?
1: Portanto, sim, carvão. Quer dizer, carvão, já teve mais carvão, hoje em dia pois, não é carvão, é clinker, tem essencialmente clinker.
0: Não, mas eles na altura tinham carvão e clinker.
1: Tinham carvão e clinker, sim.
0: Eu sei, porque como trabalhei também

0: como, numa das empresas onde eu trabalhei, tinha a ver com as limpezas do cais, ou seja, quando vinha um navio, nós tínhamos que ter equipas para lá trabalhar. Não?
1: E o clinker é interessante porque tem... há momentos em que somos importadores, por exemplo, antes da crise de 2007 éramos importadores de clinker, porque tínhamos que produzir cimento para construção, mas a partir da crise do subprime deixámos de construir, de ter obras públicas, passámos a ser exportadores, ou seja, não houve construção até agora há pouco tempo. E agora estamos outra vez a voltar a ter construção e estamos a voltar outra vez a ser importadores
0: de clinker.
1: Temos que produzir.
0: E lembro-me na altura que era uma logística, com a maré vazia, os barcos não podiam lá ir, porque podiam partir. Iam-me explicando essas
1: coisas. Mas hoje também utilizam cada vez mais outros resíduos que não
0: sim,
1: carvão.
0: Não.
1: Mas agora estamos num momento de alta de construção, habitação social, habitação pública, não é? Obras públicas que estão a ser feitas, e é necessário mais cimento e mais aço. Não é? Portanto, por isso é que é esta coisa de vermos as matérias-primas do aço. Temos que ter uma cirurgia nacional, porque se não tivermos, ficamos dependentes de outros países e não queremos estar dependentes nem de Espanha, nem da Turquia, não é? E temos que ter produção de cimento para podermos construir.
0: A ideia que eu vejo é essa, que nós temos tudo e continuamos a estar dependentes dos outros. Quer dizer, faz-me um bocadinho...
1: Exatamente, temos cada vez mais contentores, que é uma carga de elevado valor, aqui, e temos possibilidade de ainda, com o terminal de TAD, ter ainda mais contentores. Eu gosto dos navios de contentores, acho que são bonitos. Na Holanda há quem case com os navios por trás de contentores. Em Roterdão, por exemplo. E o Holland Roll-Off são também atividades que acrescentam muito valor. São as tais atividades comerciais, não é?
0: Claro.
1: E depois temos o estaleiro naval, que tem um potencial enorme, potencial que vai ser realizado, porque estamos agora também a preparar essa questão. Lançamos os estudos precisamente para fazer a concessão, acaba para o ano, e vamos lançar o concurso para uma nova concessão. E hoje em dia, o estaleiro naval, tem 2 mil trabalhadores, é metade de uma alta Europa, tem uma grande atividade, mas apenas de reparação.
0: Só de reparação.
1: Não pode, tem que ter muito mais. Aliás, a estratégia europeia é, temos que ter ali mais. Os países europeus têm que fazer mais coisas na área das estaleiros navais e dos portos.
0: E também de construção, não é? Eu lembro, a 7NAVE, quando foi feita, era por causa do... era por causa da crise do petróleo.
1: Exatamente.
0: Tinha que fazer os super petroleiros para dar a volta lá para baixo. Não é?
1: Portanto, aquilo tem um potencial enorme para construir desde navios militares, navios drones, os militares estão muito interessados, navios drones, navios de alta tecnologia, construção também de plataformas eólicas offshore, ou de apoio para o norte da Europa, para os Estados Unidos, ou para Portugal, para a Espanha.
0: É que nós somos a porta mesmo de entrada para a Europa.
1: E há poucos locais para fazer isto. Temos ali também a possibilidade de fazer o retrofit, que é, além da reparação, quando há problemas, e a manutenção periódica, temos também a possibilidade de fazer o retrofit, ou seja, cortar partes de navios, acrescentar novas, alterar o interior, meter, por exemplo, depósitos de LNG ou de metanol, são os novos combustíveis da descarbonização, alterar, por exemplo, fazer o retrofit de navios de cruzeiro, que de vez em quando têm que ser todos alterados, e isso tem uma fileira...
0: E andei num que notávamos até o sítio onde tinha sido adaptado, alterado. Não é?
1: E eles têm uma fileira depois de valor acrescentado e de indústria, não é? Portanto, que é uma coisa enorme. E depois temos a parte final, as pessoas não gostam, mas também é importante, e temos que ter aqui, para não estragarmos com os nossos navios e com as nossas necessidades, as praias da Índia, que é o desmantelamento verde de navios, ou seja, cortá-lo aos pedaços e enviar, fazer tal sucata e enviá-lo para a cirurgia, para fazer outra vez aço para a construção.
0: Sim,
1: não é?
0: Claro. Não, senão... Porque isso é uma reciclagem, é no fundo uma economia circular.
1: As pessoas às vezes
0: dizem,
1: queremos mais casas.
0: Pois.
1: Mais casas, mas por isso é preciso ferro.
0: Claro.
1: Vem o ferro.
0: Né? Tem que ser.
1: Querem mais carbono? Vem do minério? Não. Tem que ser da sucata.
0: Costumo afirmar que Setúbal é uma plataforma industrial atlântica. O que significa exatamente essa definição para quem vive e trabalha na região?
1: Essa definição de plataforma atlântica, no fundo, é porque somos um porto que não é um porto como Sines, Transshipment, que é um porto global, tem ligação a todos os oceanos, nomeadamente à China, somos um porto mais pequeno, mais de vocação atlântica, vocação de ligação primeiro à Europa,
0: claro.
1: E às ilhas, mais Lisboa, aqui não temos, tráfego com as ilhas, as nossas ilhas,
0: uhum.
1: E temos, portanto, ligação também, vocação para ter ligações à África, e temos, e à América. Também temos ligações à Ásia, vêm carros da Coreia e do Japão, mas não é a principal vocação. A nossa vocação é mesmo atlântica, do Porto de Setúbal,
0: uhum.
1: Porque é um porto de short sea, de barco, de navios de pequena dimensão.
0: Também é pequena dimensão por causa do fundo?
1: Dos fundos. Nós não precisamos ali de fazer mais dragagens, foram feitas as dragagens, uhum. Até porque foram muito importantes, é também um dos fatores de atração,
0: okay.
1: dos navios, mas as dragagens foi para podermos continuar a receber navios pequenos, porque os navios pequenos aumentaram de dimensão.
0: Pois.
1: Ou seja, não saímos do campeonato dos navios pequenos, nem era essa a ideia.
0: Mas eles é que aumentaram um bocadinho mais.
1: E, portanto, se nós não fizéssemos as dragagens que foram feitas, deixávamos de receber até os navios pequenos. Né?
0: Claro,
1: passávamos a ser, sei lá, um porto quase de rio, de barcaças. Né? E, portanto, Lisboa, por exemplo, em Alcântara já tem navios de média dimensão.
0: Uhum.
1: Portanto, aqui recebemos 2.000, 3.000, 4 mil teus no máximo, teus, é que são contentores,
0: okay.
1: De 20 pés. Lisboa consegue receber navios de 14 mil teus, são de média dimensão, e sinos de 24
0: e Lisboa teus. Lisboa será porque, como
1: tem
0: é mais
1: perto,
0: tem maior fundo, por causa dos cruzeiros também que andam lá, ou não?
1: Não, os cruzeiros não precisam
0: não
1: de muitos
0: precisam.
1: Fundos.
0: Ah, okay.
1: O que precisa de muitos fundos são dois mercados em Lisboa, que é o de contentores em Alcântara, que são, uhum. de navios de que vão para os Estados Unidos e que vão para o Brasil e que são de média dimensão, 14 mil teus,
0: okay.
1: Portanto, porque os que vão para a China são de 20 e tal mil teus,
0: uhum.
1: E depois são os agroalimentares da Trafaria, que são, okay. têm 20 e tal metros, portanto, e o Porto tem águas profundas até à ponte, mais ou menos um bocadinho a seguir, à ponte 25 de Abril.
0: Okay.
1: Pois a partir daí já é um porto também parecido com Lisboa.
0: Com Setúbal. Ok. Voltando depois ao mesmo tema que o Vítor já tocou, não é? Portanto, o terminal de Metrena é apontado como uma das áreas estratégicas para o futuro. Que impacto poderá ter o investimento previsto para o desenvolvimento económico de Setúbal? Portanto,
1: acho que poderá muito. Vamos lá ver, eu sou totalmente favorável e acho que temos uma economia ligada à economia azul, à economia do turismo, e o Rio está ligado ao, sim. turismo, não é? E temos a Troia, lá de cá, o turismo é fundamental, a pesca também, uhum. isso é fundamental. Agora, esta área da construção é uma área estratégica a nível até europeu, não é? E este é como lhe disse, tanto o retrofit como a construção, como o próprio desmantelamento criam um cluster por trás,
0: okay.
1: que permite ter muitas empresas ligadas, fornecedoras, não é?
0: Claro,
1: fornecedoras.
0: Claro. A ideia é essa, portanto, fazemos alavancar a economia de Setúbal.
1: Para fazer o retrofit de um navio de cruzeiros é preciso empresas que façam banheiras, que façam as torneiras, que façam o chão, o pavimento, não é? Que pintem, que façam sofás, que façam mesas, que façam mil e uma coisas que nós dentro do navio de cruzeiros, que é preciso alterar tudo, não é?
0: Tudo.
1: Alterar tudo. E são coisas muito de muito detalhe, os pequenos rodapés, portanto, isto tudo tem por trás, não é, um cluster de, okay. produção, uhum. muito grande que podemos ter aqui na região de Setúbal.
0: E que ajuda, não é?
1: Ajuda. Portanto, as plataformas eólicas têm, desde as bases às ligações, às falanges, às tubagens, à tecnologia que lá tem. Não, portanto, as pessoas não sabem, mas aquilo tem tanta tecnologia, está dividido em tantos subsetores,
0: pois
1: é preciso tantos produtores de partes até chegar ali, que é um cluster também gigantesco que, okay. pode criar aqui na região. Portanto, aquele estaleiro tem um potencial enorme, só no próprio estaleiro, eu diria que para aumentar 3 vezes o número, se calhar ser maior que a outra Europa, passar de 2 mil para 6 mil pessoas,
0: okay.
1: a trabalhar lá, e depois por trás ter um cluster de muitos milhares de pessoas que pode se nós consigamos fazer lá os investimentos, nos,
0: claro.
1: Deixarem fazer os investimentos. Não é?
0: Pois, daí esta pergunta, que oportunidades poderá o Porto de Setúbal criar para as empresas locais, para que a atração do novo investimento para o concelho, não é?
1: Sim, portanto, exatamente.
0: A ideia é mesmo essa.
1: Portanto, e para não ficarmos só dependentes de um setor, ou do turismo, ou da pesca, ou só para não ficarmos só dependentes de um ou do outro setor. A ideia era diversificar e fazer um bocadinho também esta reindustrialização, mas com indústrias de elevado valor e não de baixo valor.
0: Pois. E a ideia seria essa,
1: é, exatamente. Portanto, é. A ideia é essa. Estamos a fazer isso. Okay. Vamos lançar o concurso no primeiro semestre do ano que vem. Está tudo a ser preparado. Estamos agora a fazer os estudos.
0: Porque aquilo que eu noto aqui é que nós temos um potencial enorme, porque temos autoestrada, temos caminhos de ferro, temos a avenida ou a autoestrada para a Atlântica e depois somos um bocadinho pouquinhos, não é?
1: Portanto, sim, mas aqui a ideia é. No Ro-Ro, por exemplo, ter estes setores todos novos, vão criar novas valências com os privados, e temos muitos interessados a lutar por isto já.
0: Claro.
1: Okay. Na Lisnave, é temos muitos interessados de vários países, gostaríamos que fossem portugueses, não é? Mas temos muitos interessados de vários países a lutar também por isto, e portanto há aqui um interesse muito grande. Agora, faltava concretizar, não é?
0: Porque
1: nós tivemos estes últimos anos sem este desenvolvimento, não é?
0: Claro.
1: Sem isto. Houve desenvolvimento em Espanha, em Marrocos, em Cabo Verde até, os portos cresceram e aqui tiveram aqui um bocadinho parados, tirando Alcântara.
0: Com o sol, não é? Tiveram a apanhar sol. É?
1: E agora fizemos a estratégia, eu estou a acompanhar a estratégia e nacional de pós-portos, e estamos a lançar concessões. Portanto, aqui em Setúbal vamos lançar 3 concessões.
0: É ótimo.
1: O Ro-Ro, o da Sapec e a Lisnave.
0: Okay.
1: E em Lisboa vamos lançar o concurso para a Sotagos, que é um terminal de contentores, e para a Silotagos, que é a antiga Silopor dos agroalimentares.
0: Certo,
1: e tem muitos interessados. É uma luta enorme também para estes.
0: É ótimo que isso aconteça. E é bom que nos diga, não é? Portanto, pelo menos para os nossos ouvintes conseguirem ouvir.
1: Estou muito entusiasmado já. Uhum. Mas, quer dizer, já conhecia, agora entusiasmado é por estar a fazer, não é?
0: Ir para a frente, porque aquilo que eu tenho aqui, tinha como pergunta também, o setor automóvel continua a ser uma das grandes forças do Porto. Existem condições para que Setúbal reforce ainda mais essa liderança nos próximos anos? Por aquilo que me tem estado a explicar aqui e nos tem estado a explicar, efetivamente
1: vai reforçar
0: sem problema, dizer, não é?
1: Se calhar interessante era depois ainda conseguirmos atrair uma outra fábrica, não é?
0: Ok.
1: Pronto, e vamos ver. Em si nos vão atrair a fábrica de baterias chinesa, não é?
0: De lítio, não é?
1: E
0: aqui houve em tempos
1: o lítio
0: seria aqui, mas que era uma norueguesa.
1: Era um projeto legal com a norueguesa.
0: Mas
1: isso não avançou, mas há vários interessados em fazer projetos nas novas energias, na reciclagem, na economia circular.
0: Certo,
1: e depois no futuro haveremos ter a bioeconomia, que é a economia circular à base de produtos agrícolas só. Portanto, que é uma. É o que se prevê a seguir à economia circular, e os portos já têm que estar nessa onda, já temos um pouco, não é? Por exemplo, os cereais são transformados em combustíveis, não é? Em Lisboa isso já acontece. Ainda agora concessionámos um terminal da Iberol para transformar biodiesel, não é? As oleaginosas em biodiesel, em grande quantidade, mas cada vez mais estes produtos agrícolas vão ser transformados em metanol, não é? E outros tipos de energias, com o aproveitamento do hidrogênio, mas também em outros produtos de construção. O aço também poderá ser substituído por produtos agrícolas. O cimento e as nossas roupas e até as placas.
0: Pois, que eu já vi tijolo.
1: Tijolo
0: que não é.
1: Qual é
0: tijolo pelo nome, não é?
1: Qual é a vantagem? A economia circular, ou seja, ele é agrícola. É um produto de origem agrícola e então quando sai pode voltar ao sol.
0: Pois,
1: e não tem qualquer problema de resíduos.
0: Sim. Não deixa rastro, não é? Portanto, volta ao mesmo. Vítor, tem defendido a importância da ferrovia para a competitividade portuária. O que falta fazer para melhorar a ligação ferroviária do Porto de Setúbal?
1: Pronto, Porto de Setúbal, se calhar muita gente não sabe, mas é o segundo maior porto ferroviário do país. Se quer, primeiro é Sines, o segundo é Setúbal. E os outros estão muito atrás, mesmo bastante atrás.
0: A sério?
1: Sim.
0: Então,
1: nós temos praticamente 30% da mercadoria sai por ferrovia, ainda agora a Alta Europa ganhou mais um comboio, tinha 2, passou para 3. Temos comboios de contentores, temos comboios de ferros, temos comboios de minérios, temos comboios de tudo e mais alguma coisa ali a entrar e a sair.
0: Okay.
1: E de facto o comboio é fundamental porque permite não só alargar o Interland, porque é mais barato para chegar mais longe, como permite descarbonizar, porque é elétrico, menos caminhões.
0: Okay.
1: Enquanto eles também não forem elétricos, ou pelo menos retirá-los das estradas e o congestionamento, E o comboio é fundamental e o Porto Sul tem essa valência. Mas é preciso mais, porque já estamos no limite da capacidade. Agora há um investimento que foi lançado pelo governo.
0: O Paulo diz que vinha uma coisa para
1: que é aumentar o tamanho dos comboios até 700 metros, permitir nas linhas essa movimentação, permitir melhor manobra dentro do Porto, eletrificar também mesmo até ao final dos cais e aumentar a capacidade nas linhas de ligação para podermos ter mais comboios a circular, podemos receber mais e enviar mais comboios. Claro. Portanto, isso é fundamental. Em Setúbal estamos a apostar nisto. A falta também é apostar em Lisboa, que pois, ainda não tem, precisa também de obras nessa área, mas ainda não está.
0: Mas eu quero é Setúbal, não é? Ok. Não é que Lisboa não me interesse,
1: Lisboa estamos a apostar na navegabilidade. Okay. Levar caminhões, contentores por barcaça.
0: Até mais longe.
1: Okay. Até a Castanha do Ribatejo.
0: Tudo bem. Agora, eu passaria um bocadinho para, no fundo, para a escola, que sei que o Vítor foi professor lá, portanto...
1: Sim.
0: De que forma o Porto pode contribuir para a criação de emprego qualificado e para a fixação de jovens talentos na região? Nós, acha que a faculdade, o Politécnico está a criar, ou seja, vamos ver se eu consigo esquematizar melhor. Nós, no nosso Politécnico, temos algo que se possa ser feito que vá diretamente para, por exemplo, ao Porto de Setúbal?
1: Nós temos já uma relação com o Politécnico muito grande, temos muitos estagiários do Politécnico, alguns ficam empregados no Porto de Setúbal. Okay. Temos também nas próprias empresas, estagiários nas empresas, promovemos o conjunto da comunidade portuária. Isso, temos o curso de logística, temos o mestrado de logística, dois mestrados em logística, temos um curso de pós-graduação em gestão portuária, em conjunto com o Porto de Sines, também com o Politécnico, e de facto estes cursos têm empregabilidade, acho que 100%, segundo percebo, toda a gente que sai consegue, e muitos vêm para aqui, muitos vêm para as empresas ligadas ao Porto, ou às empresas ligadas indiretamente ao Porto, clientes, áreas de logística. Eu penso que o Politécnico já tem estado a fazer muito nessa área. Agora, é claro que temos a questão do digital. Claro. E o Politécnico também tem esses cursos, são cada vez mais fundamentais. Nós estamos a apostar na inteligência artificial,
0: sim.
1: Atualmente nos dois portos, Lisboa e Setúbal, a inteligência artificial, e as pessoas que agora contratamos têm que ter essas valências, têm que conhecer, para ser mais competitivo temos que ter isso, não é? E outros sistemas de informação. E depois também nas energias, né? Na eletricidade, porque vamos ter que ligar até 2030 os navios à tomada elétrica. Okay. Vamos ter que ter aqui o chamado onshore power supply. Já estamos a negociar a vinda do cabo de média tensão, e isso implica termos também engenheiros nessa área. Okay. Engenheiros. Depois os engenheiros civis, que também temos, é no Barreiro que temos, e que são fundamentais. Isto ainda há pouco tempo saiu um artigo meu sobre isso. Temos que apostar muito na sustentabilidade, na digitalização, claro. Mas sem esquecer que o Porto é logística, e é a economia azul, e é operações, e é pesca, e é turismo. Portanto, as pessoas também têm que saber um bocadinho do negócio, não só. Portanto, temos de ter também técnicos na área de engenharia.
0: Pois é isso, era nesse ponto.
1: Náutica, temos a escola náutica que nos fornece pessoas se calhar não vale a pena estar a duplicar valências, não é? Mas temos todas estas vertentes, temos os condutores marítimos, mas cada vez temos que ter mais pessoas nestas áreas de logística, energia, digitalização, sustentabilidade. Okay. Estas quatro áreas são muito importantes.
0: Portanto, Setúbal possui uma forte ligação ao mar, à indústria, ao turismo e à natureza. Para si, como podem estas diferentes valências coexistir e complementarem-se no futuro? Porque, no fundo, são situações que nós, à partida, estão em choque, em conflito.
1: Sim,
0: não é?
1: Então, Setúbal tem... Setúbal e os outros portos também têm isso, não é? Muitos deles têm estas... São multidisciplinares, têm multiatividades. Aqui temos uma coisa que para nós é muito boa, que é termos 75% da área protegida.
0: Okay.
1: E isso é muito bom, é muito bom para a região, para mim especialmente também, porque adoro
0: a natureza,
1: não é? E temos que a proteger, é muito importante. E temos o Porto separado da cidade, isto é uma vantagem, está para lá da Mitrena. Essa zona ainda é uma zona onde temos, isto é o terceiro ou quarto polo industrial do país, e temos que o aproveitar ao máximo, mas depois também temos que aproveitar o turismo. Temos a Náutica, a Doca de Recreio, onde vamos investir depois do verão na colocação de passadiços em espelho, né? Na parte poente, igual à na parte nascente. E também a pesca, vamos recuperar também agora, próximo do verão, acho que antes do verão, os passadiços que estavam completamente destruídos na Roca de Pesca, e que é preciso fazer aquela recuperação.
0: Sim, porque o nosso porto é de 1930, não é?
1: Sim, e depois também a oferta para a Náutica de Recreio. Estamos em conjunto, quer no lado de Troia, quer em Sesimbra, quer em Setúbal, que vamos melhorar essa oferta em conjunto. E depois com a cidade, a relação com a cidade, que é permitida, eu acho que pela separação do porto, porque em Lisboa é mais difícil porque está tudo misturado.
0: Tudo misturado. Não é? E aqui nós notamos que entramos em Setúbal, do lado esquerdo
1: uma
0: temos...
1: uma parte que é uma coisa e outra parte que é outra. Não é? Portanto, há 10 anos, quando fui presidente do Porto, consegui voltar o Porto para a cidade, na altura, pelo menos tentámos isso, começámos a fazer alguns investimentos também na cidade, alguns de compensação, outros que nos interessavam também, até para rentabilizar as áreas. Existiram protocolos com a cidade hoje gera uma série de áreas que não existiam antes.
0: Sim, sim.
1: E agora estamos também a tentar replicar isso em Lisboa, em toda a margem sul. Lisboa, Oeiras e Vila Franca já tínhamos isso, agora toda a margem sul estamos a tentar replicar isso. E aqui vamos continuar essa boa relação para tentar potenciar toda esta economia azul e todas estas sinergias que existem à volta do Porto. Portanto, ou seja, estas atividades convivem bem aqui, e vão ter que conviver cada vez mais com a descarbonização, com as novas energias, com a nova indústria ligada ao mar, mas ao mesmo tempo com o turismo, com as pequenas empresas de pesca, com...
0: Claro. Tudo junto, isto, ok. Tudo
1: consegue, isto com o turismo de melhor qualidade, com o turismo mais pobre, acho que temos tudo para lá. Tudo, okay. Conseguimos conjugar.
0: Vitor Galdeirinha,
1: com a natureza,
0: vamos depois,
1: com a natureza, para mim
0: que é fundamental.
1: Eu acho que é a principal questão.
0: Temos 4 minutos para terminar e eu tenho duas perguntas que lhe queria fazer. Portanto, quando olha para Setúbal, daqui a 10 ou 15 anos, como imagina o papel do Porto na economia local e nacional? Estamos a falar já mais para a frente, já no futuro.
1: Bem, o que eu vejo para o futuro é Setúbal, uma cidade atlântica, altamente desenvolvida e no turismo ligado ao mar. Essa penso que é a principal marca da cidade.
0: Sim,
1: para a cidade,
0: nós temos uma baía que é uma das baías mais bonitas do mundo.
1: Sem prejudicar o turismo. Sim, aí o turismo, penso que a parte natural, sem prejudicar a parte natural, a vertente natural. Desenvolver também a pesca, mas em especial a aquacultura, que acho que é o futuro, não é só a pesca, porque tanto os cardumes e toda a biodiversidade dos oceanos é limitada, né, e a pesca tem alguns limites, muitas vezes temos já menos do que precisávamos, né? E portanto a questão da aquacultura é muito importante.
0: E agora até deu um programa de televisão sobre isso, que nós temos potencial para fazer.
1: E aqui no estuário temos, e temos já muito desenvolvimento das ostras,
0: também,
1: não é? Portanto, isto são as principais questões, mas vejo também emprego muito qualificado para engenheiros, doutorados, nesta área dos estaleiros navais e da indústria de circular, da economia circular e das novas energias à volta disto, estou ali na Mitrena. Ou seja, eu acho que vejo tudo conjugado e é possível ter uma região muito desenvolvida, com pessoas com muito dinheiro, que as pessoas tenham dinheiro, que tenham emprego qualificado e que estejam orientadas para a economia do mar, que penso que falta, tem potencial e falta aproveitar, e acho que vamos conseguir aproveitar.
0: Ok, então vou para a última pergunta, portanto, para terminar, olhando para além dos números e dos investimentos, que mensagem gostaria de deixar aos setubalenses sobre o futuro da cidade, do seu porto e das oportunidades que podem surgir para as próximas gerações?
1: A mensagem que se calhar deixava, porque muitas vezes as pessoas não conhecem, não percebem o que é o porto, não é? Mas a nossa roupa, as nossas mobílias, a nossa casa, o carro, tudo isto passa pelos portos. Se quisermos extinguir os portos, quisermos acabar com os portos e com os navios, vamos ter uma dependência cada vez maior ou de Espanha, ou de países da África, e vamos deixar de ter os nossos produtos a chegar cá de forma barata vamos depender de terceiros. Dos nós não podemos, sabemos hoje na geoestratégica que não podemos, na geoestratégia que não podemos ficar dependentes de outros, portanto nós temos que acarinhar e querer ter aqui portos para podermos receber os produtos diretamente, de forma independente, sem dependermos de estrangeiros, e podermos ter esses produtos mais baratos, na cadeia logística, mais rapidamente. E, por exemplo, as pessoas das ilhas sabem-se muito bem, não é? Se não tiverem navio, não têm produtos. Não, nós aqui não nos lembramos, muita vez. E, portanto, eu acho que devemos olhar para o futuro do Porto como multifacetado. Tem que ter muita área protegida e proteção total. Eu não quero, de forma alguma, contaminar o que quer que seja. Queremos é, pelo contrário, se for possível, regenerar, devolver mais áreas naturais e contribuir para isso. Também com a economia do turismo, que acho que é fundamental e essa tem que se desenvolver, porque permite também para as pequenas empresas criarem muito, muito valor muito e terem valor, emprego, não é? Mas depois não descurar o emprego de salários muito elevados de pessoas que têm licenciaturas, doutorados, engenheiros, que podem trabalhar numa indústria muito moderna de valor acrescentado, claro. E no topo, não é?
0: Pois. No fundo, sem dúvida.
1: Como acontece criamos valor, em muitos outros países, por exemplo, Singapura, não é?
0: que nós estávamos a falar. Deste
1: criar valor para que as pessoas tenham dinheiro e tenham
0: emprego. E se sintam bem em estar em Setúbal.
1: O ambiente.
0: Sem esse Setubalense, não é?
1: Sem prejudicar o ambiente. Da forma mais limpa que seja possível.
0: Vitor Cardeirinha, gostava muito de continuarmos esta conversa, e esta conversa tinha pano para mangas. Portanto, chegamos ao fim dos nossos 30 minutos. Quero desejar uma boa semana, portanto, um final de semana, e vamos nos ouvir para a próxima semana com um outro convidado que penso que também irão gostar de ouvir. Obrigado.
1: Muito obrigado. Muito obrigado, Carlos.
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0: Olá, seja bem-vindo a mais um Setúbal à Panela, aqui com este calor tórrido. Está de torrar, mas pronto, já temos aqui os miolos torrados. Portanto, e aqui também há... Aqui não há tachos, há só panelas, o Setúbal à Panela.
1: E aquece com energia solar.
0: E aquece com energia solar.
2: Sustentável.
0: Mas também pode haver frigideiras. Leva menos, mas pronto. E estamos aqui com...
1: Pedro Nunes.
2: Alberto Antunes.
0: E Ana Carla Gonçalves.
1: Era o nome que dava o segredo. Sim. No Tarrafal, na prisão do Tarrafal, em Cabo Verde.
0: Ah, era frigideira.
1: Quando algum fazia qualquer coisa,
0: fritavam,
1: a direção da prisão não gostava, metiam na frigideira.
0: Ah, metiam na frigideira.
1: A assar.
0: A assar. Ah, não, refogavam. Primeiro refogavam.
2: Alto e para o baile.
0: Então,
2: alto e para o baile.
0: Qual é o baile?
2: Eu fico muito satisfeito porque os madrilenos não vivem em Setúbal.
0: Ah, ok.
2: E estão perdoados.
0: Eram para viver.
2: Estão perdoados, estou a pôr na opinião, ok?
0: Está perdoado.
2: Veja-se, malta, que o vereador Bruno Russo recebeu em Madrid o Prémio Internacional Escobas de Prata, atribuído aos Serviços Municipalizados de Setúbal, numa iniciativa da Associação Espanhola Altegrus, Associação Técnica para a Gestão de Resíduos e Médio Ambiente, que integra entidades gestoras de resíduos, empresas do setor ambiente e municípios, pessoal. Ou seja, isto foi o Prémio Internacional de Limpeza Urbana.
0: Pois.
2: Uhum. Ainda bem que os homens de Madrid vêm cá.
0: É verdade,
2: porque
0: eles nem sabem.
2: Ficavam de queixo caído.
0: Não, eles.
2: Ficavam de queixo caído. Certo?
0: Acho que
2: a gente levava só
0: tinham que dar uma salve a alguém
2: da cidade e eles retiravam o prémio e levavam o prémio à corrida.
1: Mas é alto e para o bairro porquê?
2: Por causa disto?
1: Sim.
2: Então, Pedro,
0: a limpeza urbana? Aonde?
2: A limpeza urbana?
0: Aonde? Olha, aqui por
2: isto
0: exemplo,
2: é uma
0: aqui.
2: Que a gente percebe.
1: Cada mas um... está a receber um prémio porque é
2: está,
1: exemplo?
0: É que é um exemplo. Então fará como se não fosse.
2: O prémio, exatamente.
1: Bem, pode ser que o prémio ajude a que se
2: limpe melhor. Prémio Internacional de Limpeza Urbana.
0: Do Matagal. Não. O Prémio Internacional
1: do Matagal. Que estão pior do que aqui.
0: Desculpa, do Matagal.
2: Não sei.
1: Estão a querer ser simpáticos com o Setúbal,
0: não
1: é?
0: Não sei.
1: É bom, eu gosto de ser simpáticos com o Setúbal.
0: Simpáticos? Para quê?
2: Eu acho que
0: em vez de ajudarem, desajudam.
2: Há tanta gente a ouvir a gente, tanta gente a querer imitar e copiar, que nós temos que arranjar o prémio ao Ostra de Ouro.
0: A ostra, é a ostra.
1: É a ostra com pérola,
0: é verdade, verdadeira.
2: As pérolas é o que a gente dá aqui todos os dias.
0: É.
2: Todos os dias temos pérolas
0: a porcos.
1: Temos uma pérola que é a rápida e não estamos a tratar bem dela.
2: E das outras.
0: Mas isto é hilariante.
1: A pérola bomba.
2: Isto é uma região onde há uma pérola.
0: Isto é hilariante.
2: Imaginou ficar com os 5 paredes de tuba. Isto é uma pérola, Pedro. Isto é uma autêntica pérola. Há coisas que não é boa de e há coisas que só lembro realmente. Epá, isto é chique espertice, mas pronto. Mas isto incomoda as pessoas. As pessoas não são capazes de pensar que iam ficar sem espreias, a sério. Quando nós já dissemos aqui, não sei quantas vezes, quer neste programa, na tua opinião, quer noutros programas, já dissemos aqui que tem que fazer uma alternativa que tem que ser fluvial para as praias da Ábida. Uau! Descobriram,
0: descobriram a pólvora agora.
1: Mas ainda bem, que nos ouviram.
0: Mané é para agora. Deve ser agora.
2: Para a praia. Agora isto é Setúbal sem carros, aliás, a Rábida sem carros e sem pessoas.
0: E sem pessoas, exatamente.
1: Eu mesmo aqui no outro dia, quando bati palmas, eu não ouvia os carros, eu disse, e rasem lá a via fluvial.
0: Exatamente.
1: Via,
0: mas olha, sem carros e sem pessoas, okay. Ninguém
1: é
0: vai.
1: É mais sustentável.
2: Outra solução.
1: E muito mais interesse turístico.
2: Que não sei quantos milhões custa, não é? Não sei, não faço ideia. Mas tem que se arranjar uma solução para a malta ir para a Troia, para escoar esta malta que está desejando de apanhar água, certo? Do mar, salgada. Que faça uma passagem de Troia a metade do valor. Que se, pá, arranje uma forma qualquer dos
1: bilhetes. Dizem que está a tratar disso. Eu estou para ver.
2: Hã?
1: Eu estou para ver.
2: Mas arranja uma solução, não sei quantos milhões custa. Epá, mas gastaram tantos milhões em tanta coisa que eu nem vou aqui dizer.
1: Passa navegando para Troia?
2: Pá, ou navegando, ou piante, ou poderante, ou o que quiserem, pá, uma coisa qualquer. Pá. Agora, que realmente deixem o sol descarar as praias. Pá.
1: Deixem as pessoas chegar ao areal para molhar os pés.
2: Antes dizia, vou ali dar uma banhada melhor que agora. Nisso,
1: aceitável
2: pá.
1: Para a esmagadora maioria da população.
2: Claro que sim.
1: Ou para todos. Até os que não têm a receita, pediam. e deviam poder ir à praia.
2: É do jeito que estás a ver, não podes
1: de Troia.
2: É a mesma coisa.
1: Lá embaixo ainda está um mural, diz Setúbal aqui tão perto.

0: nível, não é? Pedro, lá na roda, também, e depois lá de cima, em Londres,
1: desce de nível.
2: Mas também já chegaram quando você disse, não é? E bem, obviamente disse, que realmente havia todo o interesse em se colocar os teleféricos que vossa malta, não é? De Setúbal até pelo menos à Barquela ou até ali àquela zona.
0: Nada. Um teleférico, é?
2: Um teleférico?
0: Pensou-se um teleférico da Arábia de Patroia, por exemplo.
1: Eu acho que o melhor transporte agora é o javali, porque o javali é o que está a dar. Há javalis por todo o lado na cidade.
2: Ai,
1: mas é para dizer, por causa da roda gigante, acho que estou aqui a ver uma imagem que foi, portanto,
0: é uma boa
1: esta sexta-feira.
2: Eu acho que sim,
0: eu aplaudo.
1: Esta sexta-feira.
2: Eu ainda sou do tempo, desculpa lá, só um bocadinho, eu ainda sou do tempo em que prometeram que dois gajos saíam da água com jactos e aquilo correu mal e depois a Presidente da Câmara da Altura disse, não, fica descansado, daqui a 15 dias vem cá repetir isto. Ainda estou à espera. Ainda estou à espera, lá em baixo, na beira
0: dele. É o jacto de Geneve,
2: é? Um monte de coisa, exatamente. Lembra-se disso? Correu mal. Correu mal, aliás, se tu corre bem.
0: É o Eres,
2: é motivos de
0: lá o Isaltino também lá pôs o jacto.
2: Sim, sim.
1: Mas eu ia dizer que houve alguém que ficou tão embevecido e tão... coisa tão pasmado com a roda gigante que capotou o carro, mesmo em frente à Lota, portanto, à Doca dos Pescadores, capotou o carro, portanto, esta sexta-feira, às 7:00 da manhã, porque estava de boca aberta a ver aquilo, como ia a andar. E não viu,
0: imaginar a roda, que ainda lá não está.
1: Exato. Não, acho que já lá está, acho que já lá está.
0: Mas
1: acho que
0: já lá
1: está montada, parece-me que sim, parece que já lá está montada.
0: Não, não roda nenhuma.
1: Eu pelo menos já vi. Eu já vi imagens, agora se foram montadas, se é
0: inteligência artificial.
1: Se calhar por inteligência artificial também não sei.
0: Tem.
1: Mas
0: quando sair daqui, vou lá passar, a ver se lá está.
1: Exatamente. O carro, portanto, ficou tão entusiasmado à pessoa que não deve ter visto o passeio, chegou o carro para a direita e captou o carro, mesmo em frente àquele empreendimento, sim, portanto,
0: já
1: de
0: quem
1: habitação.
0: Melhor, já houve quem pusesse o carro mesmo mergulhar para o rio.
1: Ah, também.
0: Fez isso, Alberto?
2: Eu estava dentro de um carro desse, sim.
0: Até...
2: No dia 29 de abril de...
0: Sim, sim.
1: De 1900.
2: Exatamente.
0: Queriam prolongar
1: e 80
0: a
1: roda,
0: trabalhadores do mar poçada dentro.
2: Já aconteceu mais de uma vez.
1: E 80 e tal. 1980 e qualquer
2: tinha
1: coisa.
2: Tinha feito 18 anos esse dia.
1: Ah, tá.
2: Então,
1: é só fazer as contas.
2: O rapazinho esqueceu-se que o pontão acabava. Esqueceu-se completamente. E então, quando me enfiou com o carro
0: na
2: dentro do rio. Epá, eu vinha atrás, no banco de trás, vi o primeiro a cidade dentro de todos os carros, como é que eu.
0: Consegui
2: tive a agilidade e depois os outros estavam a discutir todos como é que tinha de parar lá dentro. Só passar mais ali porque o carro está aqui dentro,
0: então,
2: já estava meio de água. O carro aconteceu lá dentro, já trazia alcabose, veja bem. E aquilo do carro teve lá dentro o quê? Nem se calhar uma hora teve. Foi o reboque nessa aqui.
0: Agora está lá umas placas para se ver melhor.
2: Agora o Porto de Setúbal não está.
1: Mas ia dizer, por causa disto da roda gigante, pelos vistos já lá deve estar, penso eu, porque. Afinal, a pessoa, infelizmente, pronto, espero que não se tenha magoado muito, é bombeira, ainda por cima ia pegar ao serviço e pronto, deve-se ter distraído por algum motivo.
2: Entornou o café, se calhar?
1: Não sei.
2: Sim,
1: e sei que captou o carrinho.
0: Mas agora,
1: pronto, deu cabo
0: ali
1: do carrinho.
0: No
1: e
0: auditório,
1: dela, né?
0: No pórtico lá do Largo José Afonso.
1: Sim, no túnel de vento. No
0: cultura,
1: túnel de vento.
0: Cultura assim, cultura assado.
1: No túnel de vento.
0: Cultura para a direita, cultura para a esquerda. Portanto, eu acho que é muito cultural, não é?
2: Porque
0: nós criamos condições
2: Setúbal
0: culturais
2: para
0: nos defendermos das agressões ambientais a que estamos sujeitos.
2: O Setúbal é candidato à capital da cultura. Sabe?
0: Sim, sabe, acho bem. Sim.
2: Mas é que temos esta coisa.
0: Mas manter a Cécile na Rábida é anticultura ou é cultura?
2: Acho que é cultura, que é para eles verem aquilo bom que não se deve fazer. É cultura. Então não é. Estão a ver, malta?
0: Se houvesse, de facto, não, uma grande cultura em Setúbal.
2: Não, ó Pedro, estamos ainda tentando.
0: Andámos outra vez aos milhares e na rua ainda, contra
2: ainda
0: aquilo.
2: Ainda estamos aqui a tentar.
0: Só que aqui a morfina que a Cécile dá às associações tem pôde isso por baixo. Mas isto está a retomar.
2: Está, olha, é assim.
0: Continua agora a haver muito maior interesse,
2: Pedro,
0: em resolver os problemas ambientais e de desenvolvimento sustentável, desenvolvimento a longo prazo.
2: Sim, sim.
0: Porque com a Cécile lá, nós não temos desenvolvimento nenhum.
2: Nada.
0: Não é tratar a serra à bomba que a gente vá a médio de longo prazo, espero, mas vamos espero afirmar.
2: Mas nós os três ainda continuamos à espera, não é? De uma resposta com tanta bomba que é lançada todos os dias, com tanta extração que fazem ali, de tanta pedra, não há uma alma capaz de resolver o problema do calhau que está lá na
0: figueira. Vai tirar a pedra para pôr lá no forno.
2: Pedra, aquela pedra.
1: É houve muitas promessas antes das eleições que mas se ia tratar de tudo. Mas

0: ser especialistas, pá. Engenheiros de minas, gajos que são responsáveis, sabem o que estão a fazer, não é? A sério. É pá. Andam a escutar.
1: A Cécio parece que está com problemas em calcário. Aquilo é calcário.
0: Ah, seja o que for.
1: Está a trazer em caminhões das pedreiras de cima para aqui.
0: Retirem de lá a pedra
2: para aqui para onde?
0: Da cidade como tem feito das coisas. Pá. Mas
1: e dizem que esse transporte que afeta o ambiente.
2: Mas esse,
1: o transporte,
2: mas isso está a vir para aqui para onde?
1: Das pedreiras de cima para aqui.
2: Ah, vem de dezembro para o
1: agora eles rebentarem ali 365 dias por ano.
2: Isso não é. 609, não dá cabo 6, do.
1: Perdão, 900 quilos de explosivos dia.
2: Sim.
1: Portanto, não afeta o ambiente.
2: Faz 390 aí.
1: Portanto,
2: exatamente.
1: Nós temos um parque industrial dentro de um parque natural. E acho isso natural. Eu não acho.
2: É tudo natural.
1: Portanto, se desde 76 temos um parque natural, é para ser parque natural. Portanto, e as indústrias que lá estão, estejam lá o tempo que estiverem. É para sair e é para criar sustentabilidade e qualidade de vida e desenvolvimento, atratividade para empresas que tragam tecnologia. Portanto, vá hoje, as zonas mais ricas do mundo são aquelas que investem no conhecimento. Sim. Portanto, nós aqui estamos a atrasar, a gente não está a investir no conhecimento.
0: Pedro, agora...
1: Veja lá até a Ucrânia e outros sítios que até na arte da guerra conseguem evoluir.
0: Para tudo. Você que até tem um restaurante, temos que convidar o Isaltino para vir cá, aproveita como lá.
2: Eu acho que sim. Faz, vem comer um choco frito aqui.
0: O seu restaurantezinho. E ele conta, faz uma reunião lá com a malta toda para ele explicar como é que ele conseguiu fazer aquele desenvolvimento em Oeiras. Uhum. Que a gente tem melhores condições e inépia, não fazemos nada aqui.
1: Ele sabe que mesmo em Oeiras, relativamente a restauração lá, não tem a importância que tem a de Suba.
0: Claro que não.
1: Mas mesmo assim, ele faz tudo para promover a restauração como forma de atratividade no concelho. Aqui, às vezes até os utilizam os restaurantes. Agora, a restauração em Setúbal é a maior indústria que nós cá temos. Portanto, é a atividade que dá mais emprego. Portanto, pode até esse emprego ser algo precário, porque não estamos suficientemente desenvolvidos em termos turísticos. Nós, para nos desenvolvermos em termos turísticos, temos que ter estação alta o ano todo. Não é? E infelizmente não temos estação alta o ano todo porque não estamos organizados para isso. Nem agora na Alemanha, na Suíça e noutros sítios, eles tanto trabalham de verão como de inverno.
0: Não houve capacidade, nem engenharia, nem arte, para colocar esta cidade todos os dias no calendário. Ou já, ao menos todos os meses, na agenda do país, pá. Por bons motivos, pelos maus.
1: Mas a restauração está a começar a afinar e a querer melhores condições para ser competitivo e para termos cada vez ofertas mais qualificadas. Eu há bocado estive aqui no Flórida. O Flórida serviu-me duas navalheiras, como eu já não comia há anos. Talvez as melhores navalheiras que eu tinha comido na minha vida tinha sido aqui em Marrocos, a Casa Blanca, no Port de Peixe.
2: Sim.
1: E, portanto, nós cá temos coisas de muito nível. Portanto, temos um conhecimento do produto que vendemos muito superior ao conhecimento que tem outras zonas do país. Portanto, nós aqui temos know-how para nos afirmarmos, e estamos afirmados, portanto, a restauração de Setúbal está afirmada. Portanto, nós temos pessoas que vêm a Setúbal para comer. Agora, deviam vir a Setúbal, não só para comer.
2: Pois não. Mas o que é que tem mais? Mana tem mais nada. Mana tem mais nada. O que é que tem?
1: Não só o prato.
2: Pode levar o prato para casa.
1: A sardinha ou...
2: Como troféu, levo o prato para casa. Não há souvenirs, não há nada.
1: Com um linguadinho ao Monier, não é?
0: Eu aqui há 20 anos, há 20 anos tive uma reunião muito engraçada, na altura, com o seu presidente... Aliás, sou governador civil de Faro. Eu, o António Cachaço, que faz parte do Chega, e mais o Fernando Morgado. Fomos os três. Tínhamos um projeto, estávamos a desenvolver, e tentar ver ao senhor que realmente o Algarve tinha mais alguma coisa para além das praias, mas ele não, insistentemente disse: não, o Algarve é sol e praia.
1: Sol e praia, não querem mais.
0: E pronto, e fugou dali, pegou-lhe o pé e dali na cima, é sol e praia.
1: O Algarve peca porque é sol e praia. O Algarve até prejudica a atividade agrícola porque a atividade turística no Algarve é demasiado sazonal. E, portanto, prejudica outras atividades no período de maior afluência turística.
0: Até no futebol.
1: Agora, o Algarve tinha condições também para ser um centro de conhecimento e desenvolvimento do conhecimento.
0: Já aparece o futuro. Até no futebol, o estádio Algarve, tal como os outros estádios todos estão mal explorados, também por culpa de quem está a gerir aquilo.
1: Sim, sim.
0: Principalmente no inverno. Não se trazia os charters dos chineses, mas trazia-se na altura.
2: É verdade.
0: Na altura,
2: pois.
0: Hoje não. Mas na altura trazia-se os países de leste, onde não se podia jogar bola de gelo. Fazia-se torneios ali embaixo.
2: Pois, faziam em Albufeira.
0: Proposta toda, no princípio ao fim, tal.
2: Sim, em Albufeira e
0: o dinheiro que
2: pediram
0: para o aluguel do Estádio Algarve era de tal forma grande que não houve nenhuma operadora que tivesse.
1: Sim, sim, sim.
0: Coragem para
1: mas para mim,
0: a
1: comparar Setúbal ao Algarve.
0: Ou seja,
1: assim,
0: tem lá o Mono, que eles
1: certo.
0: Vão pagar um balúrdio por
1: certo,
0: mês,
1: certo, certo.
0: Sem rentabilidade nenhuma, mas também não utilizam.
1: Não sabem fomentar.
0: Agora explico-me lá. Há uma coisa que está à venda por 27
1: mas isso
0: meses.
1: Isso sucede, porque no Algarve eles têm turismo a mais e nós aqui temos turismo a menos.
0: Mas está mais.
1: Portanto, eles lá afugentam.
0: Para lá, não apanhar as bordas d'água ainda. Nós pagámos, o país todo pagou também.
2: Sim.
0: A construção do estado do Bessa, no
1: sim,
0: Porto,
1: certo.
0: Certo? O clube foi de Pantanas, hein? E aquilo agora, ao que parece, vão destruir o estádio, vão vender o estádio por 27 milhões e meio para vender em asta pública. Ah, então, mas...
2: Quer dizer, gastou-se o dinheiro
1: sim,
2: e agora...
0: Então, mas como é que é?
1: Foi dinheiro público, claro.
0: A crédito pública,
2: claro.
0: A crédito da malta, também
2: claro.
0: Qual foi? Quando se construiu o estádio, grande parte foi do Boa Vista, que eu sei que foi. Mas também foi da malta. Então, mas quem é que agora está ali pronto para destruir um estádio por 27 milhões e meio e depois vão construir estádios por milhões e milhões e milhões e milhões? Então, clubes que não têm estádios de futebol, por exemplo, ou aqui o Casa Pia, que tem andado a jogar em casa de estádios apostados, até uma infraestrutura que está feita, que deve ser assim rentabilizada e que deve ser, vão destruir aquilo para construir, para fazer prédios. A sério, há coisas que em Portugal não se consegue perceber.
1: Pois é,
0: então,
1: quando é que
0: Porto
1: Setúbal terá o hotel de 5 estrelas? Quando?
0: O
1: quando
0: Porto
1: é que terá o hotel de 5 estrelas?
2: Nunca. Com a bondade da carruagem, nunca.
1: Quando é que Setúbal terá um restaurante com estrelas Michelin? Quando?
2: As estrelas.
0: Qual é? Sim, um restaurante com estrelas Michelin tem?
2: Tem, acho que sim.
0: Acho que sim, o sócio, não,
1: qual?
2: Sim, ou qualquer coisa assim.
1: Os ruínos? Lá em cima?
2: Não.
0: Na barreira?
2: Pois acho que sim, acho que parece que tem uma estrela.
1: Não sei, pá, não sei se tem.
2: Eu nunca vi a estrela, mas pronto.
1: Devia estar mais publicitado que eu não sei.
0: Não sei, não faço ideia. Olha, eu para comer um croquete.
1: O meu zero é.
0: Para lá.
1: É,
0: eu para comer um croquete, uma folha de salsa.
1: E conseguiu ele
0: com um pezinho de salsa. Pois está bem.
1: Uma estrela Michelin em Lisboa.
0: Para comer um croquete com um pezinho de salsa por 60 euros, prefiro comprar um pezinho de salsa por 10 euros.
2: Pois é.
0: Por 3 euros e ponho o pezinho de salsa que é por cima.
1: Pezinho de salsa.
2: Pezinho de salsa.
0: É o pezinho de salsa que faz a diferença.
2: Pois.
0: É o que torna a coisa normal em gourmet.
1: Sim.
2: Mas ainda assim, realmente, querem fazer a Câmara, injetando a informação que quer, tentando dar a banhada, como se chama, no termo certo, às pessoas, portanto, a quem realmente estes e-mails chegam-nos, e dizem que a memória e as tradições marítimas navegam o programa de atividade do Setúbal é Mar. Ou seja, o que é que o Setúbal é Mar é? Comida. Eventos de comida. Com parcerias a decorrer até 14 de junho,
0: sabia
2: no Parque
0: disto?
2: Urbano de Albarquel.
0: Sabia disto, Pedro?
2: Ou
0: sabia.
2: Seja, e então é com gastronomia, animação, é que há uma animação, a gente a tropeçar nas pedras, nos buracos, nas avenidas, nas avenidas que deixaram de ser
0: muito
2: avenidas.
0: Bom, olhos, parabéns àquela malta de Setúbal.
2: Hã? Ah, sim, havia bailarico, sim, aqui ao pé do fórum. Entretanto, portanto, é gastronomia, animação musical, cinema,
0: oi,
2: tudo bem,
0: alto para o baile.
2: Exposições, não sei
0: alto
2: de quem,
0: para o baile, atenção,
2: e o workshop.
0: O cinema Charlo já voltou.
2: Mas o que é isto? Isto são coisas de há 30 anos, isto parou no tempo, isto não há nada, não se passa nada, mas as pessoas só querem bailar e comer e estar ali...
0: Atenção,
2: epá,
0: atenção,
2: o Toy
0: já
2: né?
0: canta há 50
1: nós
0: anos.
1: Temos um período em que as pessoas vêm para comer e não para dormir em
2: não.
1: Setúbal.
2: Olha, isto é uma...
1: É necessário criar condições para que nós, pelo menos, possamos fixar aqui turistas num hotel durante 2 ou 3 dias.
2: Olha, isto agora, é a cidade dos
1: agora
2: tesourinhos.
1: Imaginemos que temos aqui dezenas de hotéis a receber pessoas. Portanto, as pessoas vêm para cá para fazer o quê?
2: Está a sonhar.
1: O que é que
2: Pedro
1: oferece às pessoas que venham...
2: Nada. Venha comer e dormir.
1: Quais são as atrações que nós cá...

0: atrações, nem no circo já. Atrações do circo. Mas é assim.
1: Agora, digamos, o turismo mais rico que eu conheço é o turismo de negócios. Por exemplo, aqui, se tivéssemos hotéis...
0: Negócios, aqui...
1: Dirigidos a empresários para virem cá e fazer os seus investimentos. Isso, como fazem até lá no
0: Dubai. Mas estão a investir aonde? Para abrir o restaurante?
1: Não.
0: Para fechar a seguir?
1: Havendo condições de atratividade para haver investimentos, nós podemos ter empresários a vir aqui e fazer os seus investimentos.
0: Atratividade só aos macacos no circo.
1: Nós fomos um deserto em termos de investimento, sabe? Não é preciso ter esses hotéis dirigidos, hotéis 5 estrelas dirigidos.
2: Você fala,
1: um hotel 5 estrelas, uma diária, custa 250 a 500 euros.
0: Mas isso para quê? Para ver o quê?
2: Isto é só para
1: uma dormida,
0: Para ver o quê? Já nem a praia pode ver, quanto mais...
2: O que interessa é que tem vestido as marchas populares, as marchas da Paula Costa. Temos tentado aí assim a bombar.
0: Não temos o centro de congressos, não temos nada.
2: É salientar também essa iniciativa que se vai prolongando. Soube também, já agora que vou adicionar nada, até há muita coisa. É muita coisa que as pessoas sabem. Mas também ouvi uma regata de botes também lá no Parque do Padre.
0: Botes a rebos.
2: Também houve pai. Há muita coisa, de facto, há muita coisa. Agora, a aderência das pessoas a este tipo de iniciativas é que é diminuta.
1: Temos que motivar as
2: Na
1: pessoas.
2: Na minha opinião.
1: Não, mas eu noto, tenho falado com muita
0: motivar
1: gente.
0: Motivar as pessoas aqui.
1: As pessoas estão desanimadas.
0: Claro.
1: Estão a não acreditar no futuro da nossa terra.
0: Esta Setúbal parece um lixo.
1: E isso dói muito. Isto
0: está
1: um lixo. É necessário nós reativarmos as coisas no sentido das pessoas terem pelo menos a esperança que alguma coisa vai mudar e que esta terra vai ser muito mais atrativa do que está a ser hoje.
0: Anda com esperanças há 20 anos, já é adulto.
1: Eu vou com esperança.
0: Já é adulto.
1: Desde que vim para cá.
0: Então, mais ainda.
2: Mais ainda.
0: Já tivemos as coisas mais ou menos.
1: Já tive muito mais esperança do que tenho hoje, mas continuo a ter...
2: Ilusões.
1: Não desiste de Setúbal. Pronto, Setúbal foi a terra que eu escolhi para desenvolver a minha vida, para formar a minha família, e portanto, dou porrada em quem não contribuir para que esta terra se desenvolva, mesmo que sejam setubalenses naturais. Portanto, há indivíduos que infelizmente nasceram em Setúbal, estão-se nas tintas para o futuro de Setúbal. Mais, conheço
0: indivíduos já não vivem em Setúbal,
1: condições até para fazer alguma coisa
0: saber.
1: Em Setúbal, até deixam de morar em Setúbal, vão morar para Lisboa.
0: Claro.
1: Desistem daqui.
0: Exatamente. E é o que leva as pessoas a acontecer, porque é assim, Setúbal parece o caixote do lixo. Em termos de ruas, de se andar para as coisas. Ainda esta quinta-feira. Ainda esta quinta-feira passei na Reboreda, porque tive que ir lá acima ao nosso emissor da rádio. E passei, e aquelas ruas é uma vergonha. Há mato até não sei aonde, com uma altura brutal que não é cortado há um ano ou mais, se calhar. Portanto, tudo maltratado. Hein? As ruas estão todas cheias de buracos, as estradas estão cheias de buracos, as avenidas destruídas, que já não são avenidas, não são nada, destruíram. Agora, primeiro que façam e que aconteça, não há dinheiro. Porque a Câmara de Setúbal é a terceira do país, hein, a pagar as coisas mais atrasadas.
1: Não, a terceira, portanto, é a primeira.
0: A primeira ou a terceira?
1: É a primeira.
0: É a primeira.
1: 171 dias.
0: É a primeira.
1: Medalha de ouro. Não é de bronze, é de ouro.
2: 174 dias.
0: Mas é a primeira, está em primeiro lugar?
1: É a primeira.
0: Em primeiro lugar, enganei-me. Estava-lhe a dar um desconto, mas não.
2: Vai para cento e poucos dias.
0: Portanto, é que paga as coisas mais atrasadas às pessoas. Quem é que tem vontade de fazer alguma coisa? Porque a pessoa pode fazer as coisas para a Câmara, sim senhor, mas primeiro vai ter que avançar com o seu dinheiro para receber, sabe-se lá quando. Porque é assim, eu vou a um fornecedor, preciso de uma coisa qualquer,
1: o
0: fornecedor não me deixa trazer as coisas.
1: É praticamente unânime que nós temos potencialidades para ser um concelho rico.
0: Mas tem potencialidades que é com as pessoas que estão à frente da Câmara.
1: De até nunca vai eleitos, ter. Em vez de defenderem a cidade e o concelho, têm defendido outros interesses, portanto, nós estamos atrasados. E Setúbal merece um lugar ao sol e nós estamos mais que à sombra.
0: Mas é assim, porque as pessoas que vão para a Câmara, para os comandos da Câmara, nem sequer são daqui, muitas delas, e eles não querem saber disto para nada, eles estão lá só para ocupar o cargo e para receber o dinheiro ao fim do mês.
1: Que a Ana percebe? Diz de haver a erva e não sei o quê, portanto é necessário, por exemplo, seja de for a Cascais. Eu morei em Cascais, mas estudaram lá.
0: Está noutro mundo, um bocado diferente, não é?
1: Lá, as condições económicas da Câmara são totalmente diferentes.
0: Claro.
1: Portanto, eles têm receitas para tratar do restolho, para fazer coisas que nós aqui não conseguimos fazer porque não estamos ao mesmo nível, não é? De receita. Portanto, é necessário que haja um impulso para um desenvolvimento económico, não é? E, portanto, vejam lá, Cascais ou Oeiras estão desenvolvidos porque não têm lá a fábrica de cimento, está a ver? Nem uma celulose que também tem água à borla, está a ver? Isso é outro escândalo. Uhum. A Portocel gasta 12 vezes a água que toda a população de Setúbal e Palmela gasta, mais as outras indústrias todas juntas, está a ver? E não lhes debitam a água, portanto é água que é um bem público, que é oferecido. Porquê que é oferecido de borla à Portocel? Porquê?
0: Por alma de quem?
1: Não é, porque produziram estes chulos. Epa, é o termo. Eles estão aqui a chular-nos a nós todos. Está a ver? E há indivíduos que, por interesses próprios, mantêm esta situação que é revoltante.
0: Mas, por acaso, porque essa fábrica não é uma empresa.
1: Ainda têm a vantagem de não pagar a água quando nós pagamos a água ao preço que pagamos.
0: Exatamente. Então é, pagamos ao preço que pagamos para os outros.
1: É um escândalo. E há que haver movimentos sociais suficientemente fortes para tocar com o dedo na ferida ou nas feridas, que infelizmente tem mais do que uma, e ver se ajudamos até a própria Câmara a resolver os nossos problemas.
0: Uhum.
1: Porque a Câmara, se não for apoiada pela população, também tem mais dificuldade em chegar à frente para resolver as coisas.
0: Claro, então as pessoas não têm vontade de apoiar nada. As pessoas não têm a vontade de apoiar nada.
1: Mas
0: depois de verem o que estão a ver.
1: A cidade é nossa.
0: A cidade é nossa, diz bem.
1: A cidade é nossa.
0: Mas,
1: e, portanto,
0: infelizmente,
1: nós temos que nos mobilizar para defender o que é nosso e para defender o interesse geral da população.
0: Mas, infelizmente, é assim, temos que votar em alguém, não é?
1: Não chega só a votar.
0: Temos que votar em alguém. Mas depois esse alguém que vai para lá sente-se o dono disto tudo e faz disto, e faz de nós palhaços, e faz dos contribuintes os palhaços e dos munícipes. Ou seja, as nossas vozes são vozes de burro, nunca hão de chegar ao céu, percebe? Porque eles não querem saber, as pessoas mandam e-mails, enviam não sei o quê, para o e-mail do, como é que é, Participação Cidadã, que é uma palhaçada cidadã, porque as pessoas andam ali a fazer de figura de ursas. Sim. Porque depois ninguém liga a nada, ninguém corresponde a nada, percebe?
1: Mas essa situação eu vivi em França, quando nós estávamos em ditadura em França.
0: Sim.
1: A população, em várias zonas de França onde eu vivi, portanto também não acreditavam nas autoridades, portanto em termos de fazer o que era mais correto para as suas regiões. E portanto, eles consideravam que nós estarmos céticos em relação, não temos ilusões em relação a quem nos governa, não é? Por exemplo, a definição da política, isso é qualquer coisa que anda à volta do nosso umbigo. Portanto, tinham conceitos, por exemplo, eu voto em quem me puser a pagar menos impostos, tá? Portanto, formas, a meu ver, um pouco medíocres de analisar os problemas. Portanto, é necessário às vezes até pagar mais impostos para sermos melhor servidos. Portanto, cá eu lutei e arrisquei o pelo para defender a democracia. E não foi só com o 25 de Abril, foi em várias circunstâncias.
0: Agora ficou pelado, como quando se passa
1: no 25 de Novembro. Eu considero que fomos uma minoria que conseguimos que o PREC parasse e que houvesse, pelo menos, um mínimo de condições para que houvesse uma democracia pluralista em Portugal. E, portanto, acho que, até porque fiz esse esforço, sinto até mais do que outras pessoas a responsabilidade de levar a carta à Gracia, de conseguir atingir níveis de desenvolvimento da nossa democracia que me satisfaçam a mim e que satisfaçam a geral da população.
0: Uhum.
1: Agora, temos aspectos em que a nossa democracia é ainda muito medíocre e temos que conseguir que ela se suplante e que haja maior transparência e que a democracia não seja só ir votar de 4 em 4 anos nisto ou naquilo. Portanto, é necessário que nós fiscalizemos as ações de quem elegemos.
0: Uhum.
1: E se não fizermos isso, esses senhores abusam. E temos exemplos bem claros de que eles estão lá mais depois para servir os interesses deles e dos amigos deles do que da generalidade das pessoas.
0: Uhum.
2: Ora bem, assunto seguinte.
1: Mas o dizermos isto em público já é uma evolução, porque aí atrás nem isso podíamos dizer.
2: O Pedro falou agora, mas há 532 anos, no dia 7 de junho, era assinado o Tratado de Ilhas. Setúbal está envolvido nisto?
1: Ratificado em Setúbal.
0: É verdade. Exato, sim, sim.
2: Ou seja, houve uma delegação da Câmara, chefiada pelo Sr. Presidente da Câmara, que esteve entre os Ilhas, também nos dias 5, 6 e 7, a tratar de cooperações, de acordo com o que chegou às mãos, que tem a ver, o programa possibilitou contacto com projetos ligados ao setor agroalimentar,
0: sim,
2: vitivinícola e turístico, com práticas de desenvolvimento económico local e regional da valorização dos recursos do território. Pô, mas será que ninguém é capaz de arranjar a cópia de um raio de um tratado destes para espetar no sítio onde ele deve estar?
0: Porque saiu
2: de lá, antes que tentamos a dizer isto, pá,
0: exatamente.
2: Uma cópia,
0: sim, sim, não, sim. Desapareceu.
2: As pessoas passam por ali, não sabem o que é que aquilo foi assinado, foi feito ali. Nós não sabem que a gente dividimos o mundo ali, pá.
0: Mas quem é que emoldurou aquilo e levou para casa?
2: Ninguém!
0: Ninguém.
2: Não há uma cópia ali sequer.
0: Então, mas...
2: Se existe o documento, já ponho em dúvida.
0: Mas onde é que
2: existe?
0: Depois?
2: Se existe
0: exatamente
2: o documento, os espanhóis devem ter segundo, certeza.
1: É o melhor sim, sim. Rei uma cópia. Portugal, casou em Setúbal.
0: Nada.
1: Há documentos disso? Do casamento de João II com a Bragança?
2: Eu não faço parte do comentário, dessa parte não faço ideia.
1: Isso, mas... em Espanha, eles aproveitavam logo para pôr isso em Paragonas.
2: É incrível, pá.
1: Uma cópia.
2: Já apareceu o Albino. Já apareceu o Albino. Sim, sim.
0: É verdade.
2: Com isto. É verdade.
0: O Albino Mendonça. É verdade.
2: Está no Brasil nesta altura.
0: É verdade.
2: Mas, pá, arranja uma cópia para as pessoas passarem por ali e saberem. Uhum. As pessoas que não têm guias, não têm nada, passam por ali e ficam a saber. Olha aqui, estes marmelos dividiram o mundo aos dois aqui e foi retificado aqui em Setúbal e tal. Olha que engraçado.
1: Não é o que anda o Trump a fazer, não está a dividir o mundo em dois especificamente.
2: Está a chamar o
1: mundo. A nova tratada. E nós, naquela altura, tivemos capacidade.
2: Está no camaço para... do comércio.
1: Isto é para ti, isto é para mim. Pronto.
2: Opa, isto é uma coisa na
1: dividimos o mundo.
2: A sério. E depois dizem, ah, e tal, turismo, assim, temos ali um ponto turístico importante. Expliquem às pessoas.
1: Pô. E em termos históricos, Setúbal foi fundamental em toda a descoberta da costa africana. A ver, portanto, nós estivemos no centro da epopeia dos descobrimentos.
2: Por isso é que a gente se vê africanos para jogar as
0: paias.
1: É o ricochete.
2: É
0: do sol, não, é do sol que apanhamos pelo caminho, vamos tanto tempo e ficamos torrados.
2: É uma coisa do outro mundo.
0: E então, estava aqui a ver mais imagens dos tesourinhos deprimentes de Setúbal, ou seja, até o cemitério da paz, nem aí sim, a gente havia, tem paz,
2: tem.
0: Nem aí a gente tem paz, é verdade, nem quando morre tem paz, porque realmente se as pessoas que lá estão enterradas se voltassem cá acima...
1: É paz para quem já morreu, não é paz para quem caiu.
0: Caíam para dentro da cova porque o mato é tanto à volta das campas que é vergonhoso, tudo maltratado, tudo ao abandono completamente. Também estive a ver aqui as escadinhas...
1: E o mal é da chuva, choveu muito e por isso a erva cresceu.
0: É, exato, deve ser isso mesmo. Olha, punham ali uns animaizinhos a pastar, se calhar comiam as ervas.
1: Mas cabras interladentes tratavam daquilo.
0: Umas cabras sapadoras, se calhar, qualquer dia contratam as cabras, que elas comem tudo, por isso... Entretanto, as escadinhas das machadas, que o Pedro esteve lá agora há pouco tempo ao pé, ao fundo do Orbiçado, do bairro do Orbiçado, para quem não sabe o que é, em Setúbal, junto à estrada da Baixa de Palmela, tem as escadinhas que vai para cima, para a estrada que vai para São Paulo, não é? As escadas quase não se vêem, já que o mato é tanto, nos degraus e tudo, que está a pôr em perigo a passagem das pessoas, portanto que ali também existem casas, caso a Câmara não saiba, mas também existem munícipes ali, não é? Sim, e sim, aquelas escadas são utilizadas pelos munícipes que moram ali, não é? Os moradores, e realmente também é outra vergonha.
1: São ruas em degraus.
0: É uma vergonha. Continuando com as árvores, não é? As árvores, os jacarandás, que deitam as flores roxas, que são muito bonitas. São muito bonitas. São muito bonitas e têm tratamento, mas pelos vistos os espaços verdes da Câmara de Setúbal também não funcionam. Ou não
1: temos
0: sabem.
1: Assim, outubro, temos aí vários sítios.
0: Não sabem como é que se trata o jacarandá, porque aquilo tem tratamento, leva uma injeção no tronco para não babar. Sim. Claro que as flores acabam por cair, mas têm que ser varridas, não é? E também não há varredura, cuidado, não há nada, não há cuidados de nada, não se vê ninguém a fazer absolutamente nada.
1: Os jacarandás dão flor roxa.
0: Sim.
1: Mas há aí umas árvores que eles põem aí.
0: Sim.
1: Acho que é da família das acácias, que dão flores amarelas.
0: Sim, as amarelas, portanto, as pequenininhas.
1: Isso, às vezes em quantidades enormes.
0: Sim,
1: até
0: sim,
1: entopem
0: sim.
1: os bueiros.
0: Sim, exato. São umas pequeninas, não é?
1: É, mas é muito.
0: Eu
1: é
0: sei,
1: imenso.
0: Eu sei, eu sei. Mas essas é assim, não são, são mais inofensivas. Em termos sujam, deitam um pó. Também deitam um pó, porque deitam um pó. E,
1: mas dão sombra.
0: Mas é assim, não ficam agarradas aos carros, não babam para cima dos carros, dos vidros dos carros, da pintura dos carros e dão cabo de tudo, dos nossos pés que levamos para casa, aquela porcaria, que qualquer dia já pensei seriamente comprar umas asas para voar e aterrar na varanda, em vez de passar pela porta de casa, porque entretanto o tapete cá fora da escada fica todo sujo, porque tentamos ao máximo não levar para dentro das escadas, e nós é que pagamos as nossas manutenções do condomínio, não é a câmara que nos paga, não é a câmara que nos paga a limpeza do carro, que levamos para dentro do carro, para dentro do carro, fora do carro, em todo lado. Isto é uma porcaria.
1: Mas os moradores na Avenida 5 de Outubro não deixaram de tirar os jacarandás.
0: Não deixaram, paciência, temos
1: mas
0: pena.
1: Mas a câmara queria tirar.
0: Queria tirar, mas olha, na minha zona, no, onde eu moro, nunca quiseram tirar. Isso foi, chegou a ser abordado em sessões de câmara já há alguns anos, quando a partir do momento em que foi lá plantado, portanto eu já lá estou há 24 anos, e portanto já fazia parte do executivo da câmara, da mesma senhora que lá está agora. E portanto, não fizeram orelhas de mercador, diz que aquilo era muito bom, era muito bonito, e então eu sempre disse que leve para a casa dela, meta no quintal dela, meta na praia, na casa de praia,
1: quintal.
0: Ponha onde quiser, menos nestes sítios onde as pessoas têm que estacionar os carros e não conseguem, porque as pessoas já abandonaram a praceta, a rua, por causa disso, e já não estacionam os carros ali, portanto costuma estar vazio, porque as pessoas não aguentam e não
1: Estamos
0: podem andar.
1: Tem uma injeção aqui
0: sim, sim. Tem. É uma, agora esqueci-me do nome, mas eu sei o nome, qualquer coisa, endoterapia, salvo erro, e portanto isso tem tratamento. Não sei se as pessoas tiraram algum curso para nesta área, nos espaços verdes, para saberem como é que se tratam as plantas, ou apenas foi um cargo por simpatia, ou um cargo daqueles de boys, não é? Sou teu amigo, e portanto arranjas-me ali um cantinho e eu ganho um ordenadão, e portanto, mas não faço nada porque também não sei fazer, mas não faz mal, vais para lá, é só para enfeitar a secretária, o cargo e tal, nem precisas de sair de lá, para quê?
1: Mas os nossos problemas fossem todos como o jacarandá.
0: Exatamente, mas
1: não
0: é
1: tem
0: assim.
1: Solução, o jacarandá tem solução.
0: Sim, mas não tem solução porque não querem, porque noutras cidades são tratadas, por exemplo aqui em Almada têm, e as coisas são tratadas e funcionam de outra maneira, e existem pessoas realmente pós-cargos que sabem das coisas e que vão tratar das coisas, e que vão tratar das plantas que existem nas ruas, das árvores, e andam sempre a vigiar as coisas que andam aqui a cair, como caiu agora aqui uma árvore bem grande, portanto fez estes ventos, e salvo erro foi esta semana, que caiu, por acaso não atingiu carros nem nada, porque a câmara, portanto, se estão na rua, a câmara é que é responsável por elas, não é? Como há pessoas que têm também nas estradas, e as pessoas às vezes não sabem, rebentado os pneus, e também houve aqui, bem próximo, e que rebentaram, não sabem, mas têm que chamar as autoridades.
1: Rebentam os pneus porquê?
0: Por causa das más condições das estradas, das ruas.
1: Ah, rebentam por causa de
0: exatamente.
1: Mais buraco de estrada.
0: Quem tem que pagar isso é a câmara. Não é mais ninguém. Dá cabo de uma jante de um carro, a câmara tem que pagar. Cai-lhe uma pernada de um carro.
1: A câmara tem um seguro para isso.
0: cai-lhe uma pernada de uma árvore em cima de um carro, como já lhe caiu. Sim, assim, um e BM. A Câmara tem que pagar.
1: Mas eu não pedi nada.
0: O Pedro é bonzinho.
1: Duas vezes. Ah, a Câmara lixou-me uma. Foi essa, na
0: mas
1: Praça
0: foi
1: do
0: porque
1: Brasil.
0: Quis.
1: Um BMW ficou tudo
0: mas foi porque quis.
1: E outra vez, o sinal stop em frente...
0: Caiu para cima do seu carro.
1: Não, não, não. Na rua.
0: Desmaiou.
1: Não. No Clube Naval.
0: Sim.
1: Não estava lá o stop.
0: Ah, ok.
1: E eu tinha andado por causa da carta terceira mais esse período sem conduzir.
0: Sim, sim,
1: depois quando voltei a conduzir, não vi lá o stop, avancei. Foi bem outro, bom.
0: Pois, sabe?
1: Portanto, eu julguei como não estão lá o stop, eu tinha prioridade.
0: Pois,
1: portanto,
0: pois.
1: E,
0: porque estava pela direita do outro carro.
1: O seguro... Não é? O próprio disse
0: o seguro
1: que a responsabilidade
0: vem
1: da Câmara não era do seguro do outro que bateu.
0: Sim.
1: E opa, eu não quis chatear com a Câmara.
0: Pois.
1: Também não
0: se quis chatear.
1: Fiquei sem uma trânsito. Está a ver? Arrebentei com o carro todo.
0: Mas olha lá uma coisa, mas o Pedro anda a trabalhar para dar o dinheiro aos outros, não é?
1: Infelizmente.
0: Para dar o dinheiro a quem já o leva, não é?
1: Perdão,
0: quem
1: ali,
0: já o leva não sei para onde, não é? Que a gente não sabe. Continua sem saber muita coisa.
1: Eu falei com um técnico disso e ele disse que tinha toda a razão.
0: Sim.
1: Agora, podia ser discutível se eu tinha ou não tinha conhecimento, está a ver? Eu não tinha conhecimento daquilo, porque eu tive mais de um ano sem conduzir, vocês sabem que até fomos lá a tribunal, está a ver?
0: Uhum.
1: E portanto, como não estava sinalizada, a culpa era da Câmara.
0: Uhum. Pois.
1: Mas que tenham um seguro para isso.
0: Claro.
1: Ainda cheguei buscar os empréstimos, mas acabei por nos preencher.
0: Nada, sabe trabalho, é isso que eles querem, é pessoas como o Pedro, que dá-me trabalho a preencher. Mas eu estava aqui a ver a história da roda gigante e está lá, quer dizer, parece ser gigante, o Pedro tem que ir lá presenciar ao pé dos golfinhos, exato, na doca.
1: Mas aplaude-se, lá está uma roda, aplaude.
0: Então a gente
1: é necessário haver animação.
0: A gente,
1: eu estive na origem dos
0: overcraft. O que faz falta é animar a malta.
1: Os overcraft em Setúbal a atravessar para Troia, houve muita gente que me disse a mim que vinham cá para ver os overcrafts. Portanto,
0: já cantava ao outro, o que faz falta é animar a malta.
1: É
0: animar aí a malta que é para ela se esquecer das fervoeiras, mas pronto, acho que sim. E Alberto, ias avançar?
2: Eu estou à espera que as lanchas rápidas que têm sido apreendidas sirvam para levar a malta para a Troia.
0: Okay,
2: já temos arricãs de combustível que foi de borla, foram apreendidos. Elas andam rápido, aquilo levam a malta para a Troia, aquilo é uma maravilha. Neve-se que para o bilhete, que foi apreendido.
0: Pois não, no instantinho chegam ao outro lado. Não é?
2: Eu já ponho aí já uma solução em cima da mesa. Já
1: mas há agora aí atrás, há uma sugestão da Câmara em fazer transportes marítimos para as praias. Mas isso tem que ser concessionado. Quem é que vai fazer isso?
0: Claro.
1: Quem
0: isso
1: é que
0: não
1: vai
0: pode
1: fazer
0: ser
1: transporte
0: já
1: marítimo para as praias?
2: É
1: a Câmara?
2: É à vontade.
1: Cada um é que leva o barquinho.
2: Desarrasca-se.
1: É assim?
2: Eu acho sim.
1: Ah, não é em carreira?
2: Desarrasca-se.
0: Carreira? Até onde é que
2: carreira,
0: o barco atraca?
2: Impostos, mais impostos.
0: Onde é que os barcos vão atracar? Diga-me lá.
1: Não, lá.
0: Nos pontões e as pessoas amarinham para as pedras? Ou
2: sabe disto.
0: Como é que é? No pontão? Na praia da Figueirinha?
1: Entrou e o overcraft tem um pontão próprio.
0: Hã?
2: Se o Trump sabe
0: e aqui?
1: E era de madeira.
0: Mas aqui não tem.
1: Não, aqui em Setúbal, nas praias da Arrábida, é que tem que fazer um pontão para o barco chegar lá e
0: isso não se faz de um dia para o outro. Isso não se faz de um dia para o outro, com
1: certeza. Eu ia muito mais à praia se houvesse transporte fluvial, um lão marítimo para as praias.
0: Olha, a sua solução
1: e agora,
0: é dar a volta.
1: De bicicleta.
0: Pois.
1: Porque
0: eu
1: há menos trânsito na estrada e eu não me sinto ameaçado pelos carros e por isso capaz de ir.
0: Eu acho que a sua solução é dar a volta. É dar a volta, ir para outra margem, ir para o outro lado, ir para
1: Sesimbra. Eu prefiro as praias da Arrábida,
0: para a Lagoa da Albufeira, ir. Mas infelizmente estamos a privar de ir para lá.
1: Circunstâncias que existem.
2: Pois?
1: Portanto, o mundo que havia a ir à praia à Troia já não é o mesmo. Mas eu gostava que a Troia fosse recuperada pela população de Setúbal.
0: Gostava, diz bem. Mas não quer dizer que isso aconteça.
1: Pode ser que sim. Temos que fazer força. E
0: há
1: praias.
0: Ai, portanto, força faço todos os dias quando vou à casa
1: ao Bico das Lulas. Há mais de 1 quilómetro de areal que é público, que não é privado.
0: Deve
1: portanto,
0: ser.
1: Ali
0: porque
1: pode haver concessões.
0: Mais.
1: A Câmara de Grândola chegou a falar comigo para eu me interessar por uma concessão. E eu disse, até aí, como é que eu vou para lá? se vocês me deixarem e se me derem autorização para levar as pessoas para essa concessão de barco, vá, eu fico independente, não é? Agora, a ter que passar pelo barco da Atlantic Ferry, portanto, não estou para encher o rabo aos outros.
0: Mas agora também eles não devem querer avançar muito, porque há aquelas praias que a família Mirpuri,
2: outra vez,
0: da Comenda, chamou para ela.
1: Eu
0: ou
1: vou
0: seja,
1: falar com um dos donos, que é meu amigo, médico, meu amigo.
0: E agora têm que esperar,
1: Amaral
0: Branco, têm que esperar da decisão do tribunal.
1: Está casado
0: isso
1: com
0: é
1: a filha
0: daqui
1: do que morreu.
0: Anos? É? E daqui a quantos anos é que isso está decidido? Se vai para tribunal, se já meteram em tribunal...
1: Não, vai, isso aí, a Troia também teve...
0: Para deixar passar as pessoas
1: e foi
0: para as praias.
1: Não, ali eu acho que, portanto, nós, quando compramos aqui, é que dissemos o que é público, não discutimos mais isso. Agora, se eles vêm, é com base em escritos antigos, portanto, que aquilo ia até ao mar e não sei o quê, como em Troia também ia até à praia-mar, a propriedade privada. E aí houve na altura negociações até com a própria administração do Porto de Setúbal, porque
2: eu gostaria...
1: há o confinamento com o domínio público marítimo. Agora, há uma nova lei que é preciso demonstrar que há mais de 150 anos que aquilo já era privado. Então, mas isso, por exemplo, eu até li no prédio à beira-ria, é a mesma coisa, é preciso provar isso. Eu tenho as escrituras, 13 escrituras da sucessão daquilo em mãos privadas, está a ver? E aquilo foi o Estado deu à Câmara de Setúbal os terrenos que conquistasse ao Rio. E depois a Câmara vendeu a privados.
2: Pois, pois.
1: E portanto, vá, aquilo é privado nessas condições. Quem não conseguir provar que é privado há mais de 150 anos, o que é privado deixa de ser privado.
2: É, é assim, eu também gostava de saber quantas pessoas já conseguiram devolver. Eu tenho na mão uma embalagem que diz que
0: é
2: devolva.
0: É outra.
2: Gostaria de saber quantas pessoas já conseguiram receber então os 10 cêntimos por cada garrafa.
1: Eles estão a dar dinheiro, não é?
2: Nós já pagámos, eu tenho na mão. Só vou largar para me dar 10 cêntimos que eu paguei a mais.
0: Exatamente, porque estão a cobrar a mais, mas depois as máquinas não aceitam tudo. Se tiver uma mocinha, se tiver não sei o quê...
2: Mas ela está imaculada.
0: Está imaculada. Imaculada não está, tu já abriste, fizeste a manipulação da rolha.
2: Não.
0: E portanto, se calhar vão dizer, mas abriu a garrafa, tinha a que devolver com o recheio lá dentro.
1: A água da torneira, a água da garrafa de plástico.
2: Sim, sim. Eu
1: bebo água das torneiras, mesmo no restaurante eu
0: também bebo.
1: À casa de banho bebo água da torneira.
0: Ora, quem não bebeu a água da torneira foi o...
1: A água da torneira está mais certificado do que a água da garrafa. Portanto, dá mais garantias de salubridade. E não tem microplásticos. Que estas têm microplásticos.
0: Mas olha, quem não bebeu água da torneira foi o antigo secretário de Estado da Saúde, Costa Freire, que foi alvo de buscas na sua casa. Ou seja, esquece-se de beber água da torneira, se calhar já estava limpinho. Mas pronto, ele, portanto, eu estou a tentar ver aqui a notícia, mas está difícil porque realmente cada vez põem mais coisas e entraves para que se veja as notícias. O advogado que dirige a junta de freguesia de Alcabidez é advogado. Foi constituído arguido do inquérito em que há suspeitas de prática de corrupção. Tinha que ser, não é? Prevaricação e participação económica em negócio. Este advogado...
1: Era a minha freguesia.
0: Que vai no terceiro mandato, à frente da Junta de Freguesia de Alcabidez, José Filipe Ribeiro, foi constituído arguido numa investigação sobre favorecimento de empresas privadas por parque desta autarquia e também da Câmara de Cascais. Hã? Duas das firmas, sob suspeita, pertencem às filhas do antigo secretário de Estado da Saúde, Costa Freire, cuja residência foi alvo de buscas neste mês por parte da Polícia Judiciária, uma vez que uma delas está sediada na casa do antigo governante. Portanto, só aqui em Setúbal já houve também buscas pela Judiciária, ainda em janeiro, à Câmara de Setúbal, e até agora não se sabe nada. Portanto, tudo cai por terra em Setúbal. Parece que não aconteceu nada. Ora, se não há fumo sem fogo, não é? Como é
1: nem
0: que...
1: há fogo sem fumo.
0: E nem há fogo sem fumo. Portanto, como é que aqui tudo passa à margem? Até os acontecimentos e ocorrências da Proteção Civil, que eu digo aqui há anos, passam à margem dos tubalenses, porque é assim, nós vimos, e continuo a dizer aqui, muitas das vezes os carros dos bombeiros, as ambulâncias, aliás, presenciámos uma situação há uma semana e pouco, aqui mesmo, ao pé, foi à noite, uma quarta-feira, ao pé do estádio do Bonfim, ao pé do Cine Charlot, pronto, mais propriamente, de carro de bombeiros, com escada, polícias, bom, era um aparato gigante, fecharam a rua, Manuel António Gamito, não é? Salvo erro, essa rua, e nada. Não se soube, não estava nada na Proteção Civil, não se soube o que é que aconteceu ali. Se foi um incêndio, se alguém se mandou para a janela, se alguém estava massagem. Dentro de casa a levar massagens.
2: O Mourinho morava ali, portanto não foi o Mourinho.
0: Não
2: estava lá, espero que mal.
0: Continuamos portanto, a não perceber o que é que estava a acontecer. Pronto, fomos
2: não
0: ver,
2: sei se
0: não
2: terá
0: aconteceu.
2: Sido.
0: Foi abafado.
2: Não sei se terá sido aquele árbitro brasileiro no Mundial,
0: é verdade.
2: Do México, mostrou o cartão vermelho ao outro,
0: que ninguém percebeu
2: ainda hoje
0: nada.
2: Estamos a tentar descobrir
0: o que é que ele disse.
2: Mas já houve uns engraçadinhos que foram dizer que ele aprendeu o inglês com o Jorge Jesus. Ei, já apanha as minhas
0: línguas. Se calhar.
2: Já apanha as minhas línguas.
0: Ficou assim,
1: ainda não ao
0: um inglês matarruano, não é? Foi assim, não, um inglês matarruano que ele não percebeu.
2: Mas ele era brasileiro,
0: nada.
2: O árbitro era brasileiro. Acho que era o México contra... olha, já não me lembro contra quem.
1: Mas o Trump quer interferir...
2: Contra a África do Sul.
1: Quer interferir lá no Brasil por causa lá do comando, não sei o quê, lá os dois movimentos considerados.
0: Sim, do PCC. Sim.
1: Agora, isso é uma forma dele querer condicionar o Lula.
2: No mínimo.
1: Portanto, o Trump, na guerra lá do Médio Oriente, já vai na 38ª ou 39ª versão de que está tudo feito e depois não está feito nada.
2: É como as pessoas conhecem por aí.
1: Mas o Irão revela que a história de um país conta. Portanto, com a experiência histórica que eles têm, portanto, eles conseguem pôr a ridículo as posições do Trump. A América está a ser ridicularizada com isto.
2: Completamente. Não há ponto a ponto se pega. Mas,
1: mas é, eu não é desgosto, tempo, é até gosto. Que disse o Trump.
0: Acho que sim.
2: Agora aquela de andar a roubar o petróleo aos iraquianos, aos iranianos, está boa.
0: É, acho que sim.
2: Já conseguiu roubar o petróleo aos homens.
0: Roubam, ladrão que rouba a ladrão tem 100 anos de perdão, não é?
1: O Trump o queria era ter
2: chegamos a um mundo...
1: a gestão do petróleo do Irão como tem agora a da Venezuela. Isto aqui é um neocolonialismo puro e duro.
2: Isso é até uma palavra.
1: E a Europa, para ele, não é importante, não é? Porque não temos recursos naturais. Mas o Médio Oriente, com as aragatas todas que o Palão andou a fazer, até a Turquia, que está na NATO, já não gosta que a América interfira no Médio Oriente.
0: Ora, Alcácer, acho que é capaz de ficar mais satisfeita agora, Alcácer e Grândola, porque as infraestruturas de Portugal lançaram um concurso público no valor global de 3,8 milhões de euros para a reabilitação de vários troços rodoviários nos concelhos de Alcácer do Sal e Grândola, abrangendo cerca de 30 quilómetros da Estrada Nacional 253.
1: Até que enfim.
0: É verdade, até que enfim. E da ER-253-1, incluindo intervenções em Santa Susana e na ligação à Comporta. Uhum. Pois lá está. Porque é à comporta. É interesses, né, pois.
1: Mas a estrada de Troia foi feita para nada.
0: Intervenção abrange, portanto, estas estradas e só tem um porquê, é por causa da comporta. Portanto, é isso. Se não fosse a comporta e aqueles empreendimentos que têm sido construídos ali com pessoas muito ricas a comprar grandes casarões de milhões, mas
1: pequenos
0: elas não vêm
1: por grandes dinheiros.
0: Mas atenção, elas também não vêm muito bem de estrada, pela estrada, eles não utilizam a estrada, eles vêm de helicóptero. Portanto, já sabendo o que é que havia aqui, já vêm de helicóptero, nem sequer se dignam de experimentar a vir pela estrada, porque já sabem que é tudo caótico e perigoso. não é? Porque há anos que as pessoas lutam por
1: não,
0: isto.
1: Mas não, há alguns que vêm de helicóptero, mas
0: vêm muitos, vêm muitos que eu sinto passar aqui muitos helicópteros.
1: Agora,
0: por cima da minha cabeça.
1: Não teria que ser como há noutros países, em que um tipo vai de avião em Inglaterra, noutros sítios, e depois aluga um helicóptero para levar ao sítio.
0: Zito.
1: Para ver a Inglaterra. Zito.
2: Aquilo
0: é baratinho.
1: Eu congelava sapateiras em Plymouth, na Cornualha. Portanto, chegava a Isra ou a Gatwick e tinha um táxi aéreo, em que eu dizia que era ir para tal sítio, ou marcava antes, e pronto, lá ia, e eram viagens lindas. Lá sobre.
0: Mas isso não é barato.
1: Não é relativamente barato, que aquilo está generalizado, não, é, não era assim
0: pois,
1: caro.
0: Não é como aqui, não é como aqui. Sim, mas aqui vêm de helicópteros, se for preciso,
1: Setúbal,
0: são privados.
1: Não é? Eu, no outro dia teve o Paulo Ribeiro aqui na Rádio Azul, e
0: teve
1: ele disse que vamos ter
0: senhor.
1: O aeroporto, vamos ter a terceira travessia, vamos ter um túnel a Algés, a Trafaria, portanto vamos ter 4 travessias do Tejo, vamos ter a ponte ferroviária, portanto com isto tudo. Estamos, eu não vejo problema. Que as câmaras e que a associação, e eu quero contribuir para que haja uma maior dinamização disso, no meio disto tudo, ainda não vi, e dia 30 há uma reunião a que eu vou, e foi o António Caracol que me convidou para ir, no sentido de se discutir o futuro estratégico da Península de Setúbal. Portanto, com tudo isto, nós temos mesmo que definir um modelo de desenvolvimento baseado no conhecimento e baseado em estarmos numa área que seja algo privilegiada em termos de conhecimento e em termos de atratividade. E por isso, eu acho que a indústria pesada está mais nesta zona, com estas infraestruturas.
0: Mas a gente sabe que está, mas até agora nada foi feito.
1: É um peso... É um saco de cimento às nossas costas.
0: Pode crer.
2: E com um saco de cimento às costas, chegamos ao final desta edição.
1: Chegamos
2: a recolher a vela.
1: Fico no
2: vamos abandonar aqui para António.
0: E chegamos ao fim de mais um programa de opinião, Setúbal à Panela. O que ouviu aqui não houve mesmo em mais lado nenhum. Continua na nossa companhia. E tenha uma ótima semana, porque nós prometemos voltar de hoje a 8 dias e também amanhã, domingo, estaremos consigo aqui às 15 horas e sexta-feira ao meio-dia. Fique bem, continue na nossa companhia e até lá.
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2: A Direção-Geral da Saúde reforçou os alertas de prevenção devido à previsão de temperaturas elevadas que podem ultrapassar os 35 e atingir os 40 graus Celsius em várias regiões e ao risco muito elevado de exposição à radiação ultravioleta determinado pelo IPMA. Para garantir um verão em segurança e evitar complicações de saúde, como desidratação ou queimaduras solares, é preciso seguir algumas das recomendações que aqui deixamos.
3: Tentarmos evitar, na medida do possível, a exposição ao sol entre as 11 e as 17 horas. Sabemos que muitas vezes é difícil, portanto devemos tentar fazer o melhor possível, não sendo possível, adotarmos um conjunto de ações. A primeira é utilizarmos roupa que possa cobrir a maior parte do nosso corpo, portanto roupa leve e fresca, de cores claras, que nos possa permitir uma cobertura do corpo o mais alargado possível, e a utilização de protetor solar, que deve ser sempre de fator 50.
2: Beber muita água, ingerir líquidos regularmente, pelo menos 1,5 litro de água por dia, mesmo sem sentir sede, são recomendações.
3: Beber água, cerca de 1,5 litro de água por dia, o que equivale a qualquer coisa como 8 copos de água que devemos beber ao longo do dia e, claro, reforçar sempre que for necessário, sobretudo se estivermos postos ao sol, se estivermos a ter algum tipo de atividade física e, portanto, pensarmos sempre na água como um dos melhores mecanismos, uma das nossas melhores formas de proteção.
2: Tenha também atenção redobrada com crianças, idosos, grávidas, doentes crónicos como insuficiência cardíaca ou renal ou pessoas com mobilidade reduzida. A Ministra do Trabalho, Solidariedade e Segurança Social, Maria do Rosário Palma Ramalho, revelou no Parlamento que foram pagos indevidamente 159 milhões de euros em prestações sociais. O anúncio foi feito na sexta-feira, durante o debate parlamentar sobre a criação da nova prestação social única, a PSU. A Ministra defendeu a criação de um mecanismo de denúncia para as prestações sociais, argumentando que se trata do dinheiro de todos os portugueses.
4: Muito estranho que as empresas tenham que ter um canal de denúncias, tenha que haver um canal de denúncias em matéria de corrupção, todos eles criados pelos governos da esquerda, e que agora, de repente, não possamos ter um canal de denúncias para prestações que são pagas pelo dinheiro de todos os portugueses.
2: O PSD defendeu que a criação da prestação social única foi uma medida originalmente desenhada e inscrita no Plano de Recuperação e Resiliência pelo anterior governo do PS. Hugo Soares.
5: Vamos pôr os pontos nos is naquilo que é o maior ato de hipocrisia política do Partido Socialista. É letra por letra. É cópia e colagem, como hoje se diz, daquilo que estava na letra da lei do Partido Socialista. O governo brinda-nos uma vez mais com total insensibilidade e com um preconceito antissocial único contra os pobres.
6: Nós não podemos criar prestações que sejam um chamariz à imigração ilegal. Como é que podemos estar a dizer, venham, nunca contribuíram com nada, usem a saúde, usem a educação, usem o que for e nós ainda vos pagamos mais? Não pode ser!
5: O senhor disponível para separar aquilo que é regime contributivo e não contributivo. E nós estaremos disponíveis para olhar para o prazo que o senhor tanto quer falar.
6: Dizer que sim, estamos disponíveis.
2: Mas o governo ouviu ainda críticas da restante oposição.
7: Uma coisa é reformar, outra coisa é pedir ao Parlamento um completo cheque em branco, e é isso que esta proposta faz. Obriga a trabalho voluntário, a voluntariado forçado, aliás, e ainda cria um canal de denúncias para pôr vizinhos contra vizinhos a autovigiarem-se num país que nós não queremos.
8: Os ricos são virtuosos por definição, os pobres responsáveis pela sua própria pobreza. Assim pensam e assim agem PSD, CDS e Chega.
9: 220 milhões de notas destas foi o que o país gastou para tapar o buraco dos bancos, e ninguém foi pedir aos banqueiros, às famílias dos banqueiros, para prestarem trabalho gratuito, obrigatório.
10: Colocar tudo no mesmo saco não só se presta a toda esta confusão que mina necessariamente o debate, como também não é prestar um serviço do ponto de vista da desmaterialização.
11: É a construção de uma sociedade que gradualmente vai implementando aquilo que poderemos designar de escravatura social.
2: Além do PSD, apenas o CDS-PP defendeu a medida.
12: Dar às pessoas a possibilidade de retribuírem à sociedade aquilo que estão a receber não é vergonha. É um contrato, e é um contrato justo.
2: No debate, o PSD sublinhou que agregar prestações sociais era um compromisso assumido pelo PS perante a Comissão Europeia para simplificar e tornar o sistema mais transparente. No futebol, O Sport Lisboa e Benfica apresentou na sexta-feira Marco Silva como o seu novo treinador. O técnico falou aos jornalistas no Museu do Benfica, na cerimónia, enquanto o novo treinador das Águias. O antigo treinador do Sporting, Estoril, Olympiacos e Fulham, relativizou o processo de saída de José Mourinho e falou naquilo que pensa fazer neste novo Benfica.
13: É o maior desafio da minha carreira neste momento, pelo momento da minha carreira, pelo momento que o Benfica atravessa, eu considero este o maior desafio da minha carreira. Claramente teremos de ter uma identidade dominadora. Para se vencer em Portugal terá que ser com esse terá que ser o caminho, é o nosso objetivo consegui-lo, não querendo ir por muitas questões técnicas ou táticas neste momento, mas que ser uma equipa dominadora e uma equipa que seja capaz de colar a grande força do Benfica, que são os seus adeptos, à equipa. A parte emocional teve aqui um grande peso na minha decisão, sentir que o desafio é enorme, que o desafio é grande. Quando o Benfica não ganha, o desafio é sempre maior. Quando o Benfica está a ganhar, o desafio é grande. Quando o Benfica não ganha, eu acredito que seja gigante, e estamos preparados para eles. Quem entra nesta casa tem que acreditar que terá que ser para ser campeão, e eu sinceramente acredito muito que eu, juntamente com a minha equipa técnica, juntamente com o grupo de jogadores que temos, que naturalmente iremos reforçar também, estamos claramente capazes de acrescentar algo ao Benfica para tornar o Benfica campeão. Haverá espaço para reforçar o plantel, naturalmente é um plantel que eu acredito muito que tem qualidade, mas sem dúvida absolutamente nenhuma nós teremos que reforçar algumas posições, porque naturalmente tenho alguns princípios e alguns perfis definidos em certas posições para alguns jogadores que serão fundamentais para aquilo que é a nossa ideia e aquilo que queremos criar no Benfica.
2: O novo técnico do Benfica recusou ainda qualquer mágoa pela saída do Sporting e falou sobre as oportunidades que teve do possível regresso a Portugal. O treinador português César Peixoto foi escolhido para assumir o comando do Wolverhampton, recém-despromovido ao Championship, sucedendo a Rob Edwards. Apesar disto, a escolha não é consensual e alguns jogadores, nomeadamente Trippier,

Raul Jiménez é outro dos jogadores insatisfeitos. O ex-Benfica vai deixar o Fulham e optou por regressar ao Wolverhampton, convencido também que Rob Edwards, o técnico galês, terá ainda sido uma peça fundamental para a renovação de contrato do médio brasileiro André.

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2: A Câmara de Setúbal pretende criar ligações marítimas às praias da Arrábida com tarifas equivalentes às do passe navegante a partir de 2027, como alternativa aos constrangimentos rodoviários deste ano, revelou a vice-presidente do município. Diz que é um projeto para desenvolver para o próximo ano, afirmou a agência Lusa Maria do Carmo Tiago, acrescentando que o município já iniciou contactos com operadores privados que manifestaram disponibilidade para assegurar o serviço. Segundo a autarca, a Câmara de Setúbal está a desenvolver o projeto de transporte marítimo para as praias da Arrábida com o objetivo de reduzir a pressão automóvel nos acessos rodoviários e garantir uma alternativa sustentável aos banhistas. A autarquia, acrescentou Maria do Carmo Tiago, pretende que o serviço opere com preços idênticos aos dos transportes públicos abrangidos pelo passe navegante, embora a concretização dessa solução dependa ainda da articulação com outras entidades, designadamente com a Transportes Metropolitanos de Lisboa. Maria do Carmo Tiago explicou ainda que a implementação do transporte marítimo exigirá a construção de infraestruturas de apoio à atração e desembarque de passageiros junto às praias, razão pela qual a solução não poderá avançar já nesta época balnear. Até ao final da época balnear está proibida, recorde-se, a circulação de viaturas particulares nos acessos às praias da Albarqueira da Figueirinha todos os dias, tal como os acessos às praias do Portinho da Arrábida, Creiro e Galapos entre as 7 da manhã e as 20 horas. Além destas restrições, no acesso às praias mantém-se a interdição da circulação de pessoas e de viaturas na Rua Sírio da Arrábida, entre o túnel da Figueirinha e a Praia de Galapos, que está em vigor desde 8 de fevereiro de 2023, devido ao perigo de derrocada de um maciço rochoso. O Presidente da República, António José Seguro, sublinhou que a justiça não pode deixar ninguém para trás. No seu discurso da sessão solene do Centenário da Ordem dos Advogados, realizada na Aula Magna, em Lisboa, o chefe de Estado alertou que a advocacia e o sistema judicial têm o dever de proteger os cidadãos mais vulneráveis e excluídos da sociedade.
3: Excluir os que já se encontram socialmente excluídos pela idade, pela pobreza ou pela condição de migrantes. Também eles têm direito de aceder à justiça. E rico ou pobre, jovem ou idoso, nacional ou estrangeiro, o cidadão tem de ter a certeza de que quando precisa de um advogado, encontra alguém que age no respeito pela sua dignidade humana.
2: No mesmo evento, a Ministra da Justiça pediu diálogo à Ordem dos Advogados para combater diretamente a desigualdade no acesso ao direito. Ambas as intervenções reforçaram a importância do apoio judiciário como um pilar essencial para garantir que a justiça seja verdadeiramente universal. A próxima semana traz uma descida das temperaturas em Portugal continental, mas os valores continuarão acima da média para a época, sobretudo no interior. Segundo o IPMA, os termómetros poderão ainda atingir os 38 graus Celsius em algumas regiões do país. O Instituto Português do Mar e da Atmosfera divulgou na sexta-feira a previsão do estado do tempo para a próxima semana entre os dias 15 e 21 de junho, em Portugal continental. Segundo o Instituto, os próximos dias contarão com valores de temperatura mais baixos, mas ainda assim acima do normal para a época do ano no interior. No boletim semanal do IPMA revela que a próxima semana prevêem-se valores de temperatura mais baixos, relativamente aos atingidos na manhã de ontem, e sendo que sábado e já no domingo irá verificar-se uma descida da temperatura. A temperatura máxima deverá variar entre os 25 e os 33 graus, mas no Alentejo, Val do Tejo e em alguns locais do interior norte e centro poderão atingir valores entre 33 e 38 graus Celsius. A única exceção será a faixa costeira ocidental, com valores inferiores a 25 graus Celsius. No futebol, a seleção portuguesa já está nos Estados Unidos. Depois de ter feito todas as despedidas rumo ao sonho, ainda em solo nacional, a comitiva foi até São Bento para um encontro breve com o primeiro-ministro Luís Montenegro, que fez questão de deixar umas palavras de força aos jogadores e não esqueceu de Diogo Jota. Ronaldo e Martínez falam da ambição da seleção.
4: É uma geração muito boa, mas como eu digo, há fatores que não conseguimos controlar, jogos... Ganhar ou não ganhar, que é o ponto mais importante, mas eu acredito que é uma geração que vai dar muitas alegrias aos portugueses.
5: Só dizer que estamos preparados, vamos a dar tudo, vamos a lutar, temos uns valores de equipa incríveis, temos a mala enchida de sonhos de todos os portugueses, temos a responsabilidade, mas vamos juntos a lutar e quando estamos juntos somos maiores.
2: Também Luís Montenegro e Beto Proença.
6: Para ganhar, para conseguir, é preciso ousar, arriscar e fazer. É isso que eu desejo que façam, tenho a certeza, em nome do povo português, que é o que vão fazer.
7: Com humildade, sem arrogância, assumiremos aquilo que é o nosso papel. Temos pela frente 8 finais, 8 finais que podemos fazer aquilo que até hoje não foi feito. E termino dizendo que vamos todos com muita convicção de que este ano vai dar Portugal.
2: Já em solo norte-americano, Pedro Proença falou das ambições lusas.
8: Antes de mais, muito boa noite a todos e desejar que a nossa toda coletiva estadia aqui seja muito prolongada, é bom sinal. O que é que eu posso dizer nesta altura? Há realmente aqui uma grande ambição, direi que se trabalhou muito bem, a equipa está muito bem, e com esta geração de jogadores eu acho que nem nenhum português permitiria que não tivéssemos um discurso de ambição maior, obviamente contida naquilo que diz respeito, sabendo que são 8 jogos até chegar eventualmente a uma final, mas step by step, devagar, mas estamos muito convictos que...
9: E tem que se pensar em 8 jogos.
8: Tem sempre que se pensar em outros jogos, não há outra hipótese, não é? Uma seleção que, deixa-me só responder, uma seleção que ganhou a Liga das Nações e que, portanto, chega um ano depois, é uma grande competição, acho que não se pode pensar de outra maneira, que não seja assim. Com mais responsabilidade, porque a qualidade dos jogadores, a estrutura da federação, assim nos permite pensar desta maneira e, portanto, eu direi que eu tenho feito um bocadinho esta comparação. Hoje esta federação, as seleções nacionais, têm efetivamente a mentalidade de equipa grande e, portanto, a nossa seleção também nesse sentido temos que ambicionar aquilo que é de melhor. Sabemos que os primeiros 3 jogos são fundamentais, depois aquilo que vai desencadear a posição em que nós estivermos. Agora, o primeiro passo é pensar na qualificação, o grupo, direi aquilo que é um lugar comum, o grupo é difícil, mas a ambição é grande e, portanto, as coisas estão preparadas para todos os cenários, podemos ter que ficar aqui, ter que mudar, são muito dinâmicos e, portanto, eu direi que aquilo que se pensa, a equipa está muito bem, está mentalizada, está tranquila, sente-se uma grande tranquilidade, uma grande maturidade. E essa transmissão de maturidade de jogadores, de equipa técnica, de estrutura da federação, que está habituada a estes grandes torneios, é perceber que até se pode começar menos bem, e muitas vezes as equipas começam menos bem, terminam muitíssimo bem, caso lembre-se no último Campeonato do Mundo. Portanto, temos que estar preparados para todos os cenários.
2: As primeiras palavras já em solo americano. O Canadá e a Bósnia-Herzegovina empataram 1 golo em Toronto no jogo de abertura do Grupo B do Mundial de Futebol 2026. O resultado permitiu à seleção canadiana, orientada em campo pelo portista Stefano Eustáquio, conquistar o primeiro ponto de sempre na sua história em fases finais de campeonatos do mundo. Jovan Lokić inaugurou o marcador aos 20 minutos, com um cabeceamento

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2: Dois homens foram detidos em flagrante na madrugada do dia 9 de junho, enquanto furtavam um quiosque no Barreiro. As detenções deram-se depois de os agentes da Polícia de Segurança Pública terem sido alertados via rádio na sequência de uma comunicação que dava conta da possível prática de um furto num quiosque. Os polícias deslocaram-se para o local, onde verificaram a existência de sinais claros de arrombamento na porta do estabelecimento. No interior do referido espaço comercial encontravam-se dois indivíduos que, ao se aperceberem da presença policial, tentaram colocar-se em fuga, tendo sido interceptados pelos elementos da PSP no exterior do estabelecimento, detalharam as autoridades num comunicado enviado na sexta-feira às redações. A PSP apurou que os homens arrombaram o estabelecimento com recurso a um escopo que foi apreendido no local. Além disso, foi também possível apreender uma pistola de alarme e 5 munições de alarme que se encontravam no respectivo carregador. Os danos materiais praticados no arrombamento foram avaliados em cerca de 200 euros, encontrando-se o recheio furtado no estabelecimento estimado em aproximadamente 3 mil euros, apontou a mesma nota. Os suspeitos foram presentes a tribunal, tendo ficado sujeito à prisão preventiva e outro à apresentação de 3 em 3 semanas. Esta foi uma ação do Comando Distrital de Setúbal da Polícia de Segurança Pública através da Divisão Policial do Barreiro. O Ministro das Finanças confirmou na sexta-feira que o desconto aplicado aos combustíveis vai diminuir, acompanhando a descida dos preços. Joaquim Miranda Sarmento explicou que o mecanismo em vigor funciona de forma automática, ajustando-se semanalmente à evolução dos preços dos combustíveis.
3: E o que nós temos feito é aplicar esse desconto automático. Quando o preço dos combustíveis face à semana anterior sobe, o desconto aumenta. Quando o preço dos combustíveis face à semana anterior desce, o desconto desce e ele é sempre automático face ao preço de referência do início do conflito.
2: Estas declarações surgem numa altura em que o gasóleo deverá ficar mais barato na próxima semana. As previsões apontam para uma descida de cerca de 4,5 cêntimos por litro, enquanto que a gasolina não deverá sofrer alterações. O governante garantiu ainda que o mecanismo continuará a ser aplicado enquanto os preços dos combustíveis mantiverem elevados. São 15 distritos de Portugal continental que estão em aviso amarelo devido à subida das temperaturas. Bragança, Vila Real e Viseu são as únicas exceções num dia em que os termómetros podem mesmo atingir os 38 graus Celsius. Em Santarém e Évora, Pedro Reis Vieira, do IPMA.
4: A subida vai se manter até sexta-feira. Sexta-feira deverá estabilizar em alta, isto porque o vento começa a rodar para o quadrante leste. É um vento completamente diferente do que esta nortada que temos tido até agora. Vento muito mais quente e seco, mais fraco, apenas temporariamente forte nas terras altas do norte. E depois da parte da tarde apenas vai entrar uma nortada na faixa costeira ocidental e não vai permitir que as regiões do interior arrefeçam. De sexta-feira já se começam a sentir as noites tropicais, com temperaturas durante a noite a não baixarem dos 20 graus Celsius na maior parte das regiões. A partir de sábado começa a instabilidade, está prevista aguaceiros e trovoadas e, portanto, nesses sítios onde caem os aguaceiros e as trovoadas, as temperaturas descem muito repentinamente, principalmente se houver queda de granizo.
2: O cenário grava-se esta sexta-feira, com o IPMA a estender o aviso amarelo a todo o território continental. A PSP deteve 8 suspeitos por furtos em Portimão, recuperou 3 viaturas furtadas e apreendeu mais de 1000 litros de combustível em Olhão e Tavira em operações policiais na terça e quarta-feira, foi agora divulgado. As 8 detenções na cidade de Portimão ocorreram na quarta-feira, destacando-se 2 cidadãos em situação de permanência irregular em território nacional e que tinham na sua posse 2 telemóveis furtados na praia, indicou a Polícia de Segurança Pública em comunicado. Os restantes 6 detidos foram interceptados após se terem introduzido ilegalmente, mediante arrombamento, numa habitação desocupada, especificou a polícia. Na sequência da intervenção policial, foram apreendidas 6 trotinetes elétricas, 2 das quais identificadas como produto de furtos registados nos dias anteriores, decorrendo a investigação para determinar a origem das restantes. A PSP revelou também que recuperou 3 viaturas furtadas e apreendeu mais de 1000 litros de combustível em operações que decorreram na terça e na quarta-feira nas cidades de Tavira e de Olhão. Segundo a polícia, numa ação desencadeada na terça-feira e que teve origem numa denúncia, foi localizada e apreendida uma viatura estacionada numa zona residencial contendo vários recipientes de plástico com combustível no seu interior. A viatura tinha chapas de matrícula falsa, tendo os agentes confirmado que se tratava de um automóvel furtado, refere a PSP. Os indícios recolhidos apontam para que a viatura estivesse a ser utilizada no apoio logístico ao abastecimento de embarcações alegadamente associadas ao transporte marítimo de bens ilícitos. A ocorrência levou à emissão de um alerta alerta para todas as subunidades do Comando Distrital de Faro, tendo sido localizada ainda no mesmo dia uma segunda viatura furtada na cidade de Olhão, igualmente com recipientes de combustível no seu interior. Na quarta-feira foi identificada em Tavira uma terceira viatura, também furtada, com características idênticas e contendo combustível armazenado. Lê-se na nota. As investigações policiais prosseguem para apurar eventuais ligações a atividades ilícitas associadas ao transporte marítimo de mercadorias ilícitas, concluiu então a PSP em comunicado. O Governo e o Chega não chegaram a acordo sobre a reforma laboral, mas o Primeiro-Ministro ainda não dá a negociação como encerrada. Luís Montenegro sublinha que os contactos vão continuar até à discussão e votação do diploma dia 18 de junho. O entendimento parece mais perto na negociação sobre a prestação social única, já que em 6 das 7 exigências do Chega foram aceitas pelo Governo. Ambos acordaram continuar a negociar na fase da especialidade.
5: Não houve possibilidade de chegar a entendimento em relação a essa matéria. Há temas que continuam a dividir profundamente. Um desses temas é a idade da reforma.
6: Tenham em conta a dimensão das decisões que temos de tomar e que não se reduzam as coisas a um ou outro aspecto, mesmo que ele possa ser importante, e se tenha o discernimento de ver a fotografia toda. Há pontos de contacto, naturalmente, senão nós não manteríamos a discussão para o futuro e tê-la íamos encerrado. Não aconteceu. Há seguramente pontos de contacto.
2: A menos de 24 horas do Parlamento, a debater a nova prestação social única, o Governo ainda procura o parceiro para aprovar o diploma, mas o Chega parece ser claramente o preferencial. A negociação continuará na especialidade. O ponto 1 da lista de exigências do Chega determina que um cidadão estrangeiro tenha de ter descontado 5 anos para a segurança social para ter direito à prestação social única. Tal como está, o Partido Socialista já disse que vota contra a prestação social única e a reforma do trabalho. O assunto foi um dos temas centrais do encontro entre Luís Montenegro e André Ventura. No futebol, o futebolista internacional português André Silva vai representar novamente o Futebol Clube do Porto 9 anos após ter saído do clube rumo ao AC Milan, chegando aos Dragões a custo zero, divulgou na sexta-feira o campeão da Primeira Liga. O avançado, que terminou o contrato com os espanhóis do Elche, que era jogador livre, assinou pelos Usos e Brancos por uma época com mais outra de opção e com uma cláusula de rescisão de 30 milhões de euros. O bom filho à casa torna, André Silva está de volta ao Futebol do Porto e assinou um contrato válido até ao final de 26-27 com uma opção de renovação por mais uma temporada. Aos 30 anos, o avançado internacional português regressa assim ao clube que representou entre 2011 e 2017, pode ler-se em nota do clube no seu sítio oficial. Formado no Futebol do Porto, André Silva alcançou a equipa principal portista em 2015-2016, tendo apontado 24 golos em duas temporadas. Em 17-18 transferiu-se para o AC Milan, onde teve dificuldades de afirmação, apesar dos 10 tentos na época de estreia com a camisola dos Rossoneri. Após uma primeira passagem por Espanha, Sevilha, o dianteiro rumou ao futebol alemão, onde teve as épocas mais frutíferas da carreira, ao serviço do Eintracht de Frankfurt e o Leipzig, com 71 golos em 4 temporadas. André Silva representou ainda o Real Sociedad e o Werder Bremen por empréstimo, antes de se desvincular do Leipzig e assinar pelo Elche em 25-26. Na última temporada, registrou 10 golos no principal escalão espanhol, com 31 partidas realizadas.

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2: Um homem que se fazia passar por polícia foi detido em Almada, tendo-lhe sido apreendida uma arma, munições e diverso material policial, anunciou a PSP. Em comunicado, a Polícia de Segurança Pública explicou que a detenção ocorreu na passada quinta-feira durante uma ação de policiamento de visibilidade e prevenção realizada por uma equipa de intervenção rápida da Divisão Policial de Almada. No decurso dessa ação, os agentes foram abordados por um cidadão que alertou para a presença de um indivíduo que se encontrava a exibir uma arma de fogo e uma carteira profissional da polícia, apresentando-se perante terceiros como agente da autoridade. Face à gravidade da denúncia e ao potencial alarme social associado à atuação do indivíduo que se apropriava da qualidade de agente da autoridade enquanto transportava uma arma de fogo, foram de imediato desencadeadas diligências que permitiram localizar o suspeito poucos minutos depois, adiante ao comunicado da PSP. Ainda segundo a Polícia de Segurança Pública, durante a abordagem, o homem alegou inicialmente ser polícia, adotando posteriormente um discurso contraditório e incoerente, e quando confrontado relativamente aos objetos que transportava, tentou abandonar o local e ofereceu resistência à ação policial. Após ter sido imobilizado e revistado, os agentes policiais apreenderam na sua posse uma arma de fogo calibre 6,35mm, um bastão extensível e uma carteira profissional contendo documentação e elementos identificativos com características policiais utilizados para sustentar a falsa faculdade de agente da autoridade. A PSP fez ainda uma busca domiciliária e, no total, foram apreendidos uma arma de fogo calibre 6,35mm, diversos carregadores de arma de fogo, 62 munições de vários calibres, 2 bastões extensíveis, 3 bastões similares aos utilizados pelas forças de serviço de segurança, 2 armas brancas e um coldre para arma de fogo, um apito, um cinto com simbologia exclusiva da PSP, vestuário com características semelhantes ao utilizado por polícias e documentação, bem como artigos com características policiais. A escolha para o novo diretor-geral da Autoridade Tributária e Aduaneira recaiu sobre Mário Miguel Martins Campos, licenciado em Engenharia Eletrotécnica e em Computadores, e até agora no cargo do Subdiretor-Geral da Área dos Sistemas de Informação da AT, que exercia desde março de 2016. Em comunicado, o Ministério das Finanças sublinha que o novo diretor-geral tem experiência muito relevante no desenvolvimento e na gestão de sistemas de informação, na gestão da inovação, na transformação digital, na modernização de processos, na segurança da informação e na interoperabilidade tecnológica nos setores público e privado. O novo responsável máximo pelo Fisco foi escolhido na sequência do procedimento concursal conduzido pela Comissão de Recrutamento e Seleção da Administração Pública, o CRESAP. A nomeação tem efeitos a partir de 1 de agosto para o período de 5 anos. Mário Campos substituirá Helena Borges, que tomou posse em janeiro de 2016. A Polícia de Segurança Pública interceptou, na passada segunda-feira, um transporte de metais preciosos junto às instalações de carga do aeroporto Humberto Delgado, em Lisboa, e deteve 2 homens. A ação culminou na fiscalização de 2 viaturas ligeiras de mercadorias que transportavam 389 quilos de prata, avaliados em cerca de 700 mil euros, com destino a um Estado-membro da União Europeia. A prata e as 2 viaturas foram apreendidas e os 2 homens foram detidos em flagrante delito por suspeitas relacionadas com o exercício ilegal da atividade de transporte de valores. Segundo a PSP, a empresa responsável pelo serviço não era titular do alvará D, licença legalmente exigida para o exercício da atividade de transporte de valores e o transporte não estava a ser realizado por uma entidade legalmente habilitada para o efeito. Além disso, verificou-se a inexistência de documentação imediatamente disponível que permitisse comprovar a origem dos metais preciosos transportados, cujo destino seria o mercado internacional. Os 2 suspeitos foram constituídos arguídos e ficaram sujeitos à medida de coação de termo de identidade e residência. O caso foi comunicado ao Ministério Público e à Polícia Judiciária para investigação. Já a prata e as viaturas apreendidas foram entregues aos respectivos responsáveis na qualidade de fiéis depositários. O Governo aprovou na passada quinta-feira o decreto-lei que prolonga até ao dia 31 de dezembro de 2027 o regime transitório da mobilidade elétrica, dando mais tempo aos operadores para adaptar contratos, plataformas e modelos de gestão. O diploma aprovado em Conselho de Ministros altera o calendário de aplicação plena do novo regime jurídico da mobilidade elétrica publicado em agosto de 2025. Segundo o Governo, o adiamento visa assegurar uma transição mais gradual e estável para o novo enquadramento do setor, tendo em conta a complexidade das alterações tecnológicas, contratuais e operacionais exigidas aos operadores do setor, O novo regime jurídico da mobilidade elétrica, recorde-se, foi aprovado em 2025 com o objetivo de liberalizar e simplificar o setor, eliminando a obrigatoriedade de contrato prévio com comercializadores para o carregamento de automóveis, permitindo pagamentos diretos por cartão bancário ou outros meios eletrónicos. Durante a fase transitória, mantêm-se regras específicas para os pontos integrados na plataforma de gestão da rede de mobilidade elétrica, bem como para matérias reguladas, como dados de carregamento, tarifas e funcionamento da entidade gestora. As propostas do Governo para apertar o controle de fronteiras e alterar os regimes de asilo dividiram o Parlamento, gerando forte oposição à esquerda e um debate sobre as medidas concretas. O Ministro da Presidência, António Letamaro, tem defendido que o alinhamento com o novo Pacto Europeu para as Migrações e Asilo constitui um passo fundamental para travar a imigração ilegal e garantir a regulação. O partido mostrou-se disponível para discutir e ajustar as propostas na especialidade, procurando evitar o extremar de posições.
3: Extremismos de um lado ou do outro, é possível uma resposta eficaz e moderada e equilibrada, que não pactue com portas escancaradas nem trate ilegal como se fosse legal o que é ilegal.
2: À esquerda, as críticas severas às propostas centraram os alertas nos riscos de retrocesso nos direitos humanos e na contestação à possibilidade de detenção de crianças durante os processos de triagem e controle.
4: Em todas as matérias em que o Governo faz coisas diferentes daquilo que está no pacto, é para pior.
5: Prossegue uma visão que acentua a natureza seletiva, exploradora e desumana das políticas da União Europeia.
6: Estas pessoas não cometeram nenhum crime. O que as distingue, o seu único delito, é terem fugido.
2: Críticas unânimes à esquerda, mas com disponibilidade para diálogo por parte do Partido Socialista.
7: Esta iniciativa pode, eventualmente, ser trabalhada e ser melhorada, mas isso pressuporia um reconhecimento de que está desequilibrada e que reproduz um desequilíbrio que, vezes sem conta, tem sido trazido à Câmara nestes termos.
2: As bancadas à direita debateram também a aplicação dos diplomas com pontos de vista que exigem maior eficácia e rigor, pressionando para que as regras sejam mais apertadas.
8: Estaremos disponíveis em certa especialidade para integrar as situações que mereçam não só as crianças, mas também os adultos e todos aqueles que abrem a porta para a entrada neste país.
2: O Chega apoia o governo de Luís Montenegro nestas propostas, embora critique as medidas por as considerar tímidas face à realidade migratória do país.
9: Portugal é um país solidário, mas não pode ser um país sem fronteiras. É um país humanista, mas não pode ser um país ingênuo.
10: Estes diplomas fazem parte da construção de um edifício jurídico que a Iniciativa Liberal apoia. É evidente que há aqui limitações e dúvidas que nós temos e que queremos discutir na especialidade.
2: As discussões relativas incidem sobre as regras de entrada, a criação de centros de triagem e a aplicação uniforme do espaço Schengen. No futebol, o Estoril Praia anunciou na sexta-feira a saída da diretora desportiva Helena Costa. Segundo os canarinhos, ambas as partes chegaram a acordo por mútuo entendimento para a rescisão do contrato. Definidas as prioridades para as próximas temporadas e para o futuro do Estoril, entendeu-se que este seria o momento mais adequado para a decisão tomada entre ambas as partes, escreveu o clube. O Estoril deixa assim elogios ao trabalho de Helena Costa, que desempenhou um papel fundamental no desenvolvimento e consolidação do projeto desportivo do clube, contribuindo para o fortalecimento das

0: tarde e soprando por vezes forte nas terras altas do centro e sul, com a possibilidade de formação de neblina ou nevoeiro na faixa costeira. Pequena descida de temperatura, em especial da máxima, e no litoral oeste das regiões centro e sul.
1: 26 graus.

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2: A Câmara de Setúbal pretende criar ligações marítimas às praias da Arrábida com tarifas equivalentes às do Passo Navegante a partir de 2027, como alternativa aos constrangimentos rodoviários deste ano, revelou a vice-presidente do município. Diz que é um projeto para desenvolver para o próximo ano, afirmou a agência Lusa Maria do Carmo Tiago, acrescentando que o município já iniciou contactos com operadores privados que manifestaram disponibilidade para assegurar o serviço. Segundo a autarca, a Câmara de Setúbal está a desenvolver o projeto de transporte marítimo para as praias da Arrábida com o objetivo de reduzir a pressão automóvel nos acessos rodoviários e garantir uma alternativa sustentável aos banhistas. A autarquia, acrescentou Maria do Carmo Tiago, pretende que o serviço opere com preços idênticos aos dos transportes públicos abrangidos pelo Passo Navegante, embora a concretização dessa solução dependa ainda da articulação com outras entidades, designadamente com a Transportes Metropolitanos de Lisboa. Maria do Carmo Tiago explicou ainda que a implementação do transporte marítimo exigirá a construção de infraestruturas de apoio à atração e desembarque de passageiros junto às praias, razão pela qual a solução não poderá avançar já nesta época balnear. Até ao final da época balnear está proibida, recorde-se, a circulação de viaturas particulares nos acessos às praias da Albuquerque e da Figueirinha todos os dias, tal como os acessos às praias do Portinho da Arrábida, Careiro e Galapos entre as 7 da manhã e as 20 horas. Além destas restrições, no acesso às praias mantém-se a interdição da circulação de pessoas e de viaturas na Rua Sírio da Arrábida, entre o túnel da Figueirinha e a Praia de Galapos, que está em vigor desde 8 de fevereiro de 2023, devido ao perigo de rocada de um maciço rochoso. O Presidente da República, António José Seguro, sublinhou que a justiça não pode deixar ninguém para trás. No seu discurso da sessão solene do Centenário da Ordem dos Advogados, realizada na Aula Magna, em Lisboa, o chefe de Estado alertou que a advocacia e o sistema judicial têm o dever de proteger os cidadãos mais vulneráveis e excluídos da sociedade.
3: Excluir os que já se encontram socialmente excluídos pela idade, pela pobreza ou pela condição de migrantes. Também eles têm direito de aceder à justiça. E rico ou pobre, jovem ou idoso, nacional ou estrangeiro, o cidadão tem de ter a certeza de que quando precisa de um advogado, encontra alguém que age no respeito pela sua dignidade humana.
2: No mesmo evento, a Ministra da Justiça pediu diálogo à Ordem dos Advogados para combater diretamente a desigualdade no acesso ao direito. Ambas as intervenções reforçaram a importância do apoio judiciário como um pilar essencial para garantir que a justiça seja verdadeiramente universal. A próxima semana traz uma descida das temperaturas em Portugal continental, mas os valores continuarão acima da média para a época, sobretudo no interior. Segundo o IPMA, os termómetros poderão ainda atingir os 38 graus Celsius em algumas regiões do país. O Instituto Português do Mar e da Atmosfera divulgou na sexta-feira a previsão do estado do tempo para a próxima semana entre os dias 15 e 21 de junho, em Portugal continental. Segundo o Instituto, os próximos dias contarão com valores de temperatura mais baixos, mas ainda assim acima do normal para a época do ano no interior. No boletim semanal do IPMA revela que a próxima semana prevêem-se valores de temperatura mais baixos relativamente aos atingidos na manhã de ontem, e sendo que sábado e já no domingo irá verificar-se uma descida da temperatura. A temperatura máxima deverá variar entre os 25 e os 33 graus, mas no Alentejo, Val do Tejo e em alguns locais do interior norte e centro poderão atingir valores entre 33 e 38 graus Celsius. A única exceção será a faixa costeira ocidental, com valores inferiores a 25 graus Celsius. No futebol, a seleção portuguesa já está nos Estados Unidos. Depois de ter feito todas as despedidas rumo ao sonho, ainda em solo nacional, a comitiva foi até São Bento para um encontro breve com o primeiro-ministro Luís Montenegro, que fez questão de deixar umas palavras de força aos jogadores e não esqueceu de Diogo Jota. Ronaldo e Martínez falam da ambição da seleção.
4: É uma geração muito boa, mas como eu digo, há fatores que não conseguimos controlar, jogos, ganhar ou não ganhar, que é um ponto, que é o ponto mais importante, mas eu acredito que é uma geração que vai dar muitas alegrias aos portugueses.
5: Só dizer que estamos preparados, vamos a dar tudo, vamos a lutar, temos uns valores de equipa incríveis, temos a mala enchida de sonhos de todos os portugueses, temos a responsabilidade, mas vamos juntos a lutar e quando estamos juntos somos maiores.
2: Também Luís Montenegro e Beto Proença.
6: Para ganhar, para conseguir, é preciso ousar, arriscar e fazer. E é isso que eu desejo que façam, tenho a certeza, em nome do povo português, que é o que vão fazer.
7: Com humildade, sem arrogância, assumiremos aquilo que é o nosso papel. Temos pela frente 8 finais, 8 finais que podemos fazer aquilo que até hoje não foi feito. E termino dizendo que vamos todos com muita convicção de que este ano vai dar Portugal.
2: Já em solo norte-americano, Pedro Proença falou das ambições lusas.
8: Antes de mais, muito boa noite a todos e desejar que a nossa toda coletiva estadia aqui seja muito prolongada, é bom sinal. O que é que eu posso dizer nesta altura? Há realmente aqui uma grande ambição, direi que se trabalhou muito bem, a equipa está muito bem, e com esta geração de jogadores eu acho que nem nenhum português permitiria que não tivéssemos um discurso de ambição maior, obviamente contida naquilo que diz respeito, sabendo que são 8 jogos até chegar eventualmente a uma final, mas step by step, devagar, mas estamos muito convictos que
9: tem que se pensar em 8 jogos.
8: Tenho sempre que se pensar em outros jogos, não há outra hipótese, não é? Uma seleção que, deixa-me só responder, uma seleção que ganhou a Liga das Nações e que, portanto, chega um ano depois, é uma grande competição, acho que não se pode pensar de outra maneira, que não seja assim. Com mais responsabilidade, porque a qualidade dos jogadores, a estrutura da federação, assim nos permite pensar desta maneira, e, portanto, eu direi que eu tenho feito um bocadinho esta comparação. Hoje esta federação, as seleções nacionais, têm efetivamente a mentalidade de equipa grande e, portanto, a nossa seleção também nesse sentido temos que ambicionar aquilo que é de melhor. Sabemos que os primeiros 3 jogos são fundamentais, depois aquilo que vai desencadear a posição em que nós estivermos. Agora, o primeiro passo é pensar na qualificação. O grupo, direi aquilo que é um lugar comum, o grupo é difícil, mas a ambição é grande e, portanto, as coisas estão preparadas para todos os cenários. Podemos ter que ficar aqui, ter que mudar, são muito dinâmicos e, portanto, eu direi que aquilo que se pensa, a equipa está muito bem, está mentalizada, está tranquila, sente-se uma grande tranquilidade, uma grande maturidade. E essa transmissão de maturidade de jogadores, de equipa técnica, de estrutura da federação, que está habituada a estes grandes torneios, é perceber que até se pode começar menos bem, muitas vezes as equipas começam menos bem, terminam muitíssimo bem, caso lembre-se no último campeonato do mundo. Portanto, temos que estar preparados para todos os cenários.
2: As primeiras palavras já em solo americano. O Canadá e a Bósnia-Herzegovina empataram 1 golo em Toronto no jogo de abertura do Grupo B do Mundial de Futebol 2026. O resultado permitiu à seleção canadiana, orientada em campo pelo portista Stefano Eustáquio, conquistar o primeiro ponto de sempre na sua história em fases finais de campeonatos do mundo. Jovan Jokić inaugurou o marcador aos 20 minutos, com um cabeceamento certeiro. O avançado Sile Larin saltou do banco na segunda parte para fazer o golo do empate aos 78 minutos. O defesa bósnio Nikola Katic foi considerado uma das figuras do jogo pela sólida exibição defensiva. Do lado bósnio, o lateral direito Amar Dedić, do Benfica, foi também titular. Com este empate, ambas as equipas somam 1 ponto.

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Seja bem-vindo a mais uma Noite de Estrelas. Até às 22, emissão de Ricardo Rezende.

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2: Dois homens foram detidos em flagrante na madrugada do dia 9 de junho, enquanto furtavam um quiosque no Barreiro. As detenções deram-se depois de os agentes da Polícia de Segurança Pública terem sido alertados via rádio na sequência de uma comunicação que dava conta da possível prática de um furto num quiosque. Os polícias deslocaram-se para o local, onde verificaram a existência de sinais claros de arrombamento na porta do estabelecimento. No interior do referido espaço comercial encontravam-se dois indivíduos que, ao se aperceberem da presença policial, tentaram colocar-se em fuga, tendo sido interceptados pelos elementos da PSP no exterior do estabelecimento, detalharam as autoridades num comunicado enviado na sexta-feira às redações. A PSP apurou que os homens arrombaram o estabelecimento com recurso a um escopo que foi apreendido no local. Além disso, foi também possível apreender uma pistola de alarme e 5 munições de alarme que se encontravam no respectivo carregador. Os danos materiais praticados no arrombamento foram avaliados em cerca de 200 euros, encontrando-se o recheio furtado no estabelecimento estimado em aproximadamente 3 mil euros, apontou a mesma nota. Os suspeitos foram presentes a tribunal, tendo ficado sujeito à prisão preventiva e outro à apresentação de 3 em 3 semanas. Esta foi uma ação do Comando Distrital de Setúbal da Polícia de Segurança Pública através da Divisão Policial do Barreiro. O Ministro das Finanças confirmou na sexta-feira que o desconto aplicado aos combustíveis vai diminuir, acompanhando a descida dos preços. Joaquim Miranda Sarmento explicou que o mecanismo em vigor funciona de forma automática, ajustando-se semanalmente à evolução dos preços dos combustíveis.
3: E o que nós temos feito é aplicar esse desconto automático. Quando o preço dos combustíveis face à semana anterior sobe, o desconto aumenta. Quando o preço dos combustíveis face à semana anterior desce, o desconto desce e ele é sempre automático face ao preço de referência do início do conflito.
2: Estas declarações surgem numa altura em que o gasóleo deverá ficar mais barato na próxima semana. As previsões apontam para uma descida de cerca de 4,5 cêntimos por litro, enquanto que a gasolina não deverá sofrer alterações. O governante garantiu ainda que o mecanismo continuará a ser aplicado enquanto os preços dos combustíveis mantiverem elevados. São 15 distritos de Portugal continental que estão em aviso amarelo devido à subida das temperaturas. Bragança, Vila Real e Viseu são as únicas exceções num dia em que os termómetros podem mesmo atingir os 38 graus Celsius. Em Santarém e Évora, Pedro Reis Vieira, do IPMA.
4: A subida vai se manter até sexta-feira. Sexta-feira deverá estabilizar em alta, isto porque o vento começa a rodar para o quadrante leste. É um vento completamente diferente do que esta nortada que temos tido até agora. Vento muito mais quente e seco, mais fraco, apenas temporariamente forte nas terras altas do norte. E depois da parte da tarde apenas vai entrar uma nortada na faixa costeira ocidental e não vai permitir que as regiões do interior arrefeçam. Desde sexta-feira já se começam a sentir as noites tropicais, com temperaturas durante a noite a não baixarem dos 20 graus Celsius na maior parte das regiões. A partir de sábado começa a instabilidade, está prevista aguaceiros e trovoadas e, portanto, nesses sítios onde caem os aguaceiros e as trovoadas, as temperaturas descem muito repentinamente, principalmente se houver queda de granizo.
2: O cenário grava-se esta sexta-feira, com o IPMA a estender o aviso amarelo a todo o território continental. A PSP deteve 8 suspeitos por furtos em Portimão, recuperou 3 viaturas furtadas e apreendeu mais de 1000 litros de combustível em Olhão e Tavira em operações policiais na terça e quarta-feira, foi agora divulgado. As 8 detenções na cidade de Portimão ocorreram na quarta-feira, destacando-se 2 cidadãos em situação de permanência irregular em território nacional e que tinham na sua posse 2 telemóveis furtados na praia, indicou a Polícia de Segurança Pública em comunicado. Os restantes 6 detidos foram interceptados após se terem introduzido ilegalmente, mediante arrombamento, numa habitação de escudos ocupada, especificou a polícia. Na sequência da intervenção policial, foram apreendidas 6 trotinetes elétricas, 2 das quais identificadas como produto de furtos registados nos dias anteriores, decorrendo a investigação para determinar a origem das restantes. A PSP revelou também que recuperou 3 viaturas furtadas e apreendeu mais de 1000 litros de combustível em operações que decorreram na terça e na quarta-feira nas cidades de Tavira e de Olhão. Segundo a polícia, numa ação desencadeada na terça-feira e que teve origem numa denúncia, foi localizada e apreendida uma viatura estacionada numa zona residencial contendo vários recipientes de plástico com combustível no seu interior. A viatura tinha chapas de matrícula falsa, tendo os agentes confirmado que se tratava de de um automóvel furtado, refere a PSP. Os indícios recolhidos apontam para que a viatura estivesse a ser utilizada no apoio logístico ao abastecimento de embarcações alegadamente associadas ao transporte marítimo de bens ilícitos. A ocorrência levou à emissão de um alerta para todas as subunidades de comando distrital de Faro, tendo sido localizada ainda no mesmo dia uma segunda viatura furtada na cidade de Olhão, igualmente com recipientes de combustível no seu interior. Na quarta-feira foi identificada em Tavira uma terceira viatura, também furtada, com características idênticas e contendo combustível armazenado. Lê-se na nota. As investigações policiais prosseguem para apurar eventuais ligações a atividades ilícitas associadas ao transporte marítimo de mercadorias ilícitas, concluiu então a PSP em comunicado. O Governo e o Chega não chegaram a acordo sobre a reforma laboral, mas o Primeiro-Ministro ainda não dá a negociação como encerrada. Luís Montenegro sublinha que os contactos vão continuar até à discussão e votação do diploma dia 18 de junho. O entendimento parece mais perto na negociação sobre a prestação social única, já que em 6 das 7 exigências do Chega foram aceitas pelo Governo. Ambos acordaram continuar a negociar na fase da especialidade.
5: Não houve possibilidade de chegar a entendimento em relação a essa matéria. Há temas que continuam a dividir profundamente. Um desses temas é a idade da reforma.
6: Tenham em conta a dimensão das decisões que temos de tomar e que não se reduzam as coisas a um ou outro aspecto, mesmo que ele possa ser importante, e se tenha o discernimento de ver a fotografia toda. Há pontos de contacto, naturalmente, senão nós não manteríamos a discussão para o futuro e tê-la íamos encerrado. Não aconteceu. Há seguramente pontos de contacto.
2: A menos de 24 horas do Parlamento, a debater a nova prestação social única, o Governo ainda procura o parceiro para aprovar o diploma, mas o Chega parece ser claramente o preferencial. A negociação continuará na especialidade. O ponto 1 da lista de exigências do Chega determina que um cidadão estrangeiro tenha de ter descontado 5 anos para a segurança social para ter direito à prestação social única. Tal como está, o Partido Socialista já disse que vota contra a prestação social única e a reforma do trabalho. O assunto foi um dos temas centrais do encontro entre Luís Montenegro e André Ventura. No futebol, o futebolista internacional português André Silva vai representar novamente o Futebol Clube do Porto 9 anos após ter saído do clube rumo ao AC Milan, chegando aos Dragões a custo zero, divulgou na sexta-feira o campeão da Primeira Liga. O avançado, que terminou o contrato com os espanhóis do Elche, que era jogador livre, assinou pelos Usos e Brancos por uma época com mais outra de opção e com uma cláusula de rescisão de 30 milhões de euros. O bom filho à casa torna, André Silva está de volta ao Futebol do Porto e assinou um contrato válido até ao final de 26-27 com uma opção de renovação por mais uma temporada. Aos 30 anos, o avançado internacional português regressa assim ao clube que representou entre 2011 e 2017, pode ler-se em nota do clube no seu sítio oficial. Formado no Futebol do Porto, André Silva alcançou a equipa principal portista em 2015-2016, tendo apontado 24 golos em 2 temporadas. Em 17-18 transferiu-se para o AC Milan, onde teve dificuldades de afirmação, apesar dos 10 tentos na época de estreia com a camisola dos Rossoneri. Após uma primeira passagem por Espanha, Sevilha, o dianteiro rumou ao futebol alemão, onde teve as épocas mais frutíferas da carreira, ao serviço do Eintracht de Frankfurt e o Leipzig, com 71 golos em 4 temporadas. André Silva representou ainda o Real Sociedad e o Werder Bremen por empréstimo, antes de se desvincular do Leipzig e assinar pelo Elche em 25-26. Na última temporada, registrou 10 golos no principal escalão espanhol, com 31 partidas realizadas. O Instituto Português do Mar e da Atmosfera prevê para este domingo céu pouco nublado, apresentando períodos de mais nebulosidade nas regiões norte e centro, geralmente muito nublado na costa sul do Algarve até ao meio da tarde, aguaceiros nas regiões norte e centro, especial durante a tarde, por vezes acompanhados de trovoadas, vento fraco, tornando-se por vezes moderado, do quadrante oeste nas regiões centro e sul a partir da tarde, e soprando por vezes forte nas terras altas do centro e sul, com a possibilidade de formação de neblina ou nevoeiro na faixa costeira. Pequena descida de temperatura, em especial da máxima, e no litoral oeste das regiões centro e sul.
1: 22 graus.

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1: Mais uma vez, muito boa noite. Está a começar a segunda hora da Noite de Estrelas.

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2: Um homem que se fazia passar por polícia foi detido em Almada, tendo-lhe sido apreendida uma arma, munições e diverso material policial, anunciou a PSP. Em comunicado, a Polícia de Segurança Pública explicou que a detenção ocorreu na passada quinta-feira durante uma ação de policiamento de visibilidade e prevenção realizada por uma equipa de intervenção rápida da Divisão Policial de Almada. No decurso dessa ação, os agentes foram abordados por um cidadão que alertou para a presença de um indivíduo que se encontrava a exibir uma arma de fogo e uma carteira profissional da polícia, apresentando-se perante terceiros como agente da autoridade. Face à gravidade da denúncia e ao potencial alarme social associado à atuação do indivíduo que se apropriava da qualidade de agente da autoridade enquanto transportava uma arma de fogo, foram de imediato desencadeadas diligências que permitiram localizar o suspeito poucos minutos depois, adiante ao comunicado da PSP. Ainda segundo a Polícia de Segurança Pública, durante a abordagem, o homem alegou inicialmente ser polícia, adotando posteriormente um discurso contraditório e incoerente, e quando confrontado relativamente aos objetos que transportava, tentou abandonar o local e ofereceu resistência à ação policial. Após ter sido imobilizado e revistado, os agentes policiais apreenderam na sua posse uma arma de fogo calibre 6,35mm, um bastão extensível e uma carteira profissional contendo documentação e elementos identificativos com características policiais utilizados para sustentar a falsa qualidade de agente da autoridade. A PSP fez ainda uma busca domiciliária e, no total, foram apreendidos uma arma de fogo calibre 6,35mm, diversos carregadores de arma de fogo, 62 munições de vários calibres, 2 bastões extensíveis, 3 bastões similares aos utilizados pelas forças de serviço de segurança, 2 armas brancas e 1 coldre para arma de fogo. Um apito, um cinto com simbologia exclusiva da PSP, vestuário com características semelhantes ao utilizado por polícias e documentação, bem como artigos com características policiais. A escolha para o novo diretor-geral da Autoridade Tributária e Aduaneira recaiu sobre Mário Miguel Martins Campos, licenciado em Engenharia Eletrotécnica e em Computadores e até agora no cargo do Subdiretor-Geral da Área dos Sistemas de Informação da AT, que exercia desde março de 2016. Em comunicado, o Ministério das Finanças sublinha que o novo diretor-geral tem experiência muito relevante no desenvolvimento e na gestão de sistemas de informação, na gestão da inovação, na transformação digital, na modernização de processos, na segurança da informação e na interoperabilidade tecnológica nos setores público e privado. O novo responsável máximo pelo fisco foi escolhido na sequência do procedimento concursal, conduzido pela Comissão de Recrutamento

0: Entre a seleção da administração pública, o CRESAP. A nomeação tem efeito a partir de 1 de agosto para o período de 5 anos. Mário Campos substituirá Helena Borges, que tomou posse em janeiro de 2016. A Polícia de Segurança Pública interceptou, na passada segunda-feira, um transporte de metais preciosos junto às instalações de carga do aeroporto Humberto Delgado, em Lisboa, e deteve dois homens. A ação culminou na fiscalização de duas viaturas ligeiras de mercadorias que transportavam 389 quilos de prata, avaliados em cerca de 700 mil euros, com destino a um Estado-membro da União Europeia. A prata e as duas viaturas foram apreendidas e os dois homens foram detidos em flagrante delito por suspeitas relacionadas com o exercício ilegal da atividade de transporte de valores. Segundo a PSP, a empresa responsável pelo serviço não era titular do alvará D, licença legalmente exigida para o exercício da atividade de transporte de valores, e o transporte não estava a ser realizado por uma entidade legalmente habilitada para o efeito. Além disso, verificou-se a inexistência de documentação imediatamente disponível que permitisse comprovar a origem dos metais preciosos transportados, cujo destino seria o mercado internacional. Os dois suspeitos foram constituídos arguídos e ficaram sujeitos à medida de coação de termo de identidade e residência. O caso foi comunicado ao Ministério Público e à Polícia Judiciária para investigação. Já a prata e as viaturas apreendidas foram entregues aos respectivos responsáveis na qualidade de fiéis depositários. O Governo aprovou na passada quinta-feira o decreto-lei que prolonga até ao dia 31 de dezembro de 2027 o regime transitório da mobilidade elétrica, dando mais tempo aos operadores para adaptar contratos, plataformas e modelos de gestão. O diploma aprovado em Conselho de Ministros altera o calendário de aplicação plena do novo regime jurídico da mobilidade elétrica publicado em agosto de 2025. Segundo o Governo, o adiamento visa assegurar uma transição mais gradual e estável para o novo enquadramento do setor, tendo em conta a complexidade das alterações tecnológicas, contratuais e operacionais exigidas aos operadores do setor. O novo regime jurídico da mobilidade elétrica, recorde-se, foi aprovado em 2025 com o objetivo de liberalizar e simplificar o setor, eliminando a obrigatoriedade de contrato prévio com comercializadores para o carregamento de automóveis, permitindo pagamentos diretos por cartão bancário ou outros meios eletrónicos. Durante a fase transitória, mantêm-se regras específicas para os pontos integrados na plataforma de gestão da rede de mobilidade elétrica, bem como para matérias reguladas, como dados de carregamento, tarifas e funcionamento da entidade gestora. As propostas do Governo para apertar o controle de fronteiras e alterar os regimes de asilo dividiram o Parlamento, gerando forte oposição à esquerda e um debate sobre as medidas concretas. O Ministro da Presidência, António Letamaro, tem defendido que o alinhamento com o novo Pacto Europeu para as Migrações e Asilo constitui um passo fundamental para travar a imigração ilegal e garantir a regulação. O partido mostrou-se disponível para discutir e ajustar as propostas na especialidade, procurando evitar o extremar de posições.
1: Extremismos de um lado ou do outro, é possível uma resposta eficaz e moderada e equilibrada, que não pactue com portas escancaradas nem trate ilegal como se fosse legal o que é ilegal.
0: À esquerda, as críticas severas às propostas centraram os alertas nos riscos de retrocesso nos direitos humanos e na contestação à possibilidade de detenção de crianças durante os processos de triagem e controle.
2: Em todas as matérias em que o Governo faz coisas diferentes daquilo que está no pacto, é para pior.
3: Prossegue uma visão que acentua a natureza seletiva, exploradora e desumana das políticas da União Europeia.
4: Estas pessoas não cometeram nenhum crime. O que as distingue, o seu único delito, é terem fugido.
0: Críticas unânimes à esquerda, mas com disponibilidade para diálogo por parte do Partido Socialista.
5: Esta iniciativa pode eventualmente ser trabalhada e ser melhorada, mas isso pressuporia um reconhecimento de que está desequilibrada e que reproduz um desequilíbrio que, vezes sem conta, tem sido trazido à Câmara nestes termos.
0: As bancadas à direita debateram também a aplicação dos diplomas com pontos de vista que exigem maior eficácia e rigor, pressionando para que as regras sejam mais apertadas.
6: Estaremos disponíveis em certa especialidade para integrar as situações que mereçam não só as crianças, mas também os adultos e todos aqueles que abrem a porta para a entrada neste país.
0: O Chega apoia o governo de Luís Montenegro nestas propostas, embora critique as medidas por as considerar tímidas face à realidade migratória do país.
7: Portugal é um país solidário, mas não pode ser um país sem fronteiras. É um país humanista, mas não pode ser um país ingênuo.
8: Estes diplomas fazem parte da construção de um edifício jurídico que a Iniciativa Liberal apoia. É evidente que há aqui limitações e dúvidas que nós temos e que queremos discutir na especialidade.
0: As discussões relativas incidem sobre as regras de entrada, a criação de centros de triagem e a aplicação uniforme do espaço Schengen. No futebol, o Estrela Praia anunciou na sexta-feira a saída da diretora desportiva Helena Costa. Segundo os candarinhos, ambas as partes chegaram a acordo por mútuo entendimento para a rescisão do contrato. Definidas as prioridades para as próximas temporadas e para o futuro do Estoril, entendeu-se que este seria o momento mais adequado para a decisão tomada entre ambas as partes, escreveu o clube. O Estoril deixa assim elogios ao trabalho de Helena Costa, que desempenhou um papel fundamental no desenvolvimento e consolidação do projeto esportivo do clube, contribuindo para o fortalecimento das bases de crescimento sustentado do Estoril Praia. Enquanto diretora desportiva, teve igualmente um papel relevante na contratação de vários jogadores, que se afirmaram como elementos fundamentais do plantel da temporada 25-26. De recordar que também o treinador Ian de Catro está de saída do Estoril. A Coreia do Sul começou o Campeonato do Mundo 2026 de forma mais difícil, mas também a mais saborosa, a perder para depois dar a volta. No estádio de Guadalajara, impuseram-se por 2-1 à Chequia, num jogo do Grupo A decidido na segunda parte e seguro até o último suspiro. Durante quase uma hora, o encontro viveu de equilíbrio e poucas certezas. A primeira foi checa. Aos 59 minutos, Ladislav Krizic subiu mais alto do que a defesa coreana e cabeceou para 1-0, premiando uma equipa que até aí parecia mais organizada e confortável a gerir o ritmo do jogo. A vantagem, contudo, durou pouco tempo. Aos 67 minutos, Wang In-byeom protagonizou o momento de classe da partida. Recebeu um passe medido de Lee Kang-in e parou a bola, fintou o defesa e o guarda-redes no mesmo gesto e empatou-a com frieza. O gol mudou o jogo e a confiança trocou de lado. A reviravolta chegou aos 80 minutos, outra vez por Wang In-byeom. Desta feita, como construtor, cruzou rasteiro para a área onde Yang Yu apareceu com o pé esquerdo a fazer o 2-1. Da derrota anunciada, à liderança consumada em 13 minutos. A Chequia ainda teve o empate ao seu alcance, mas esbarrou no guarda-redes. Aos 90+3, Kim Seong-gyu voou para a sua direita e travou um remate que valia igualdade, fechando assim o resultado.

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Olá viva, a partir de agora começa o Som Ambiente na Rádio Azul. Eu sou o João Paulo Rezende, seja muito bem-vindo, estamos juntos.

O projeto que prevê a construção de uma unidade de produção de hidrogênio renovável com capacidade de 100 MW nas antigas instalações da Central Termoelétrica de Sines recebeu uma declaração de impacto ambiental favorável condicionada da Agência Portuguesa do Ambiente. A decisão representa um novo passo no desenvolvimento da iniciativa. A empresa que lidera o projeto vai agora analisar as recomendações e medidas propostas pela APA com vista à sua integração nos projetos de engenharia. Após esta fase, deverão prosseguir precisamente os trabalhos de engenharia e outros estudos destinados a confirmar a viabilidade económica do projeto. Posteriormente, será submetido o relatório de conformidade ambiental do projeto de execução, correspondente à etapa final do licenciamento ambiental.

O Governo aprovou na última quinta-feira a reprogramação do financiamento do programa Menos Ruído para melhoria do isolamento de habitações afetadas pelo Aeroporto de Lisboa, determinando que a verba não gasta em 2025 é redistribuída por 2026 e 2027. Assim, a execução da verba não gasta no ano passado é redistribuída por este ano e pelo próximo, no montante global de 10 milhões de euros suportado pelo Fundo Ambiental. Contudo, o Governo salienta que este apoio não vai substituir as obrigações da ANA na mitigação do ruído dos voos noturnos no aeroporto Humberto Delgado, sendo por isso completamente suplementar, sem interferir com as responsabilidades da concessionária aeroportuária.

A Coercos questionou a Ministra do Ambiente e Energia sobre o estado da reposição do acesso livre às praias do Conselho de Grândola, quase um ano após a fiscalização da Agência Portuguesa do Ambiente, APA, ter identificado limitações em várias zonas balneares da costa entre Troia e Melides. A APA analisou em julho

Está a decorrer até 20 de setembro a consulta pública das questões significativas da gestão da água para as 8 regiões hidrográficas do continente, no âmbito da revisão dos planos de gestão da região hidrográfica para o período 2028-2033. O processo teve início a 20 de março e prolonga-se por 6 meses. Segundo a informação divulgada pela Agência Portuguesa do Ambiente, trata-se de instrumentos de planeamento destinados à gestão, proteção e valorização da água nas diferentes bacias hidrográficas, abrangendo dimensões ambientais, sociais e económicas. Estes planos são revistos e atualizados de 6 em 6 anos.

A água necessária para sustentar o consumo energético dos centros de dados associados à inteligência artificial poderá, até 2030, equivaler às necessidades domésticas básicas anuais de 1,3 mil milhões de pessoas na África subsaariana. O alerta consta de um relatório do Instituto da Universidade das Nações Unidas para a Água, Ambiente e Saúde, divulgado através de comunicado. O estudo conclui que a rápida expansão da inteligência artificial está a aumentar de forma significativa a pressão sobre recursos naturais como a água, a energia e o território. Segundo as projeções apresentadas, os centros de dados que suportam esta tecnologia deverão consumir 945 terawatt-hora de eletricidade por ano até ao final da década.

Chama-se Dai Dai, é música de Shakira, em colaboração com Burna Boy. A título de curiosidade, dizer-lhe que a FIFA classifica tecnicamente esta música como o tema oficial do Mundial de 2026, mas depois há ainda o hino oficial do Mundial de 2026, interpretado por Andrea Bocelli, o DJ David Guetta, o rapper Megan Thee Stallion e a cantora EJ. Esta chama-se DNA More Than a Game e é com ela que me despeço, com a esperança de que tudo corra pelo melhor à Seleção Nacional. Eu sou o João Paulo Rezende. Na próxima semana voltaremos para olhar o ambiente de uma forma diferente. Fique bem.

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2: A Direção-Geral da Saúde reforçou os alertas de prevenção devido à previsão de temperaturas elevadas que podem ultrapassar os 35 e atingir os 40 graus Celsius em várias regiões e ao risco muito elevado de exposição à radiação ultravioleta determinado pelo IPMA. Para garantir um verão em segurança e evitar complicações de saúde, como desidratação ou queimaduras solares, é preciso seguir algumas das recomendações que aqui deixamos.
3: Tentarmos evitar, na medida do possível, a exposição ao sol entre as 11 e as 17 horas. Sabemos que muitas vezes é difícil, portanto devemos tentar fazer o melhor possível, não sendo possível adotarmos um conjunto de ações. A primeira é utilizarmos roupa que possa cobrir a maior parte do nosso corpo, portanto roupa leve e fresca de cores claras que nos possa permitir uma cobertura do corpo o mais alargado possível e a utilização de protetor solar, que deve ser sempre de fator 50.
2: Beber muita água, ingerir líquidos regularmente, pelo menos 1,5 litro de água por dia, mesmo sem sentir sede, são recomendações.
3: Beber água, cerca de 1,5 litro de água por dia, o que equivale a qualquer coisa como 8 copos de água que devemos beber ao longo do dia e, claro, reforçar sempre que for necessário, sobretudo se estivermos expostos ao sol, se estivermos a ter algum tipo de atividade física e, portanto, pensarmos sempre na água como um dos melhores mecanismos, uma das nossas melhores formas de proteção.
2: Tenha também atenção redobrada com crianças, idosos, grávidas, doentes crónicos como insuficiência cardíaca ou renal ou pessoas com mobilidade reduzida. A Ministra do Trabalho, Solidariedade e Segurança Social, Maria do Rosário Palma Ramalho, revelou no Parlamento que foram pagos indevidamente 159 milhões de euros em prestações sociais. O anúncio foi feito na sexta-feira, durante o debate parlamentar sobre a criação da nova prestação social única, a PSU. A Ministra defendeu a criação de um mecanismo de denúncia para as prestações sociais, argumentando que se trata do dinheiro de todos os portugueses.
4: Muito estranho que as empresas tenham que ter um canal de denúncias, que tenha que haver um canal de denúncias em matéria de corrupção, todos eles criados pelos governos da esquerda e que agora, de repente, não possamos ter um canal de denúncias para prestações que são pagas pelo dinheiro de todos os portugueses.
2: O PSD defendeu que a criação da prestação social única foi uma medida originalmente desenhada e inscrita no Plano de Recuperação e Resiliência pelo anterior governo do PS. Hugo Soares.
5: Vamos pôr os pontos nos is naquilo que é o maior ato de hipocrisia política do Partido Socialista. É letra por letra. É cópia e colagem, como hoje se diz, daquilo que estava na letra da lei do Partido Socialista. O governo brinda-nos uma vez mais com total insensibilidade e com um preconceito antissocial único contra os pobres.
6: Nós não podemos criar prestações que sejam um chamariz à imigração ilegal. Como é que podemos estar a dizer venham, nunca contribuíram com nada, usem a saúde, usem a educação, usem o que for e nós ainda vos pagamos mais? Não pode ser!
5: Está o senhor disponível para separar aquilo que é regime contributivo e não contributivo? E nós estaremos disponíveis para olhar para o prazo que o senhor tanto quer falar.
6: Dizer que sim, estamos disponíveis.
2: Mas o governo ouviu ainda críticas desta oposição.
7: Uma coisa é reformar, outra coisa é pedir ao Parlamento um completo cheque em branco e é isso que esta proposta faz. Obriga a trabalho voluntário, a voluntariado forçado, aliás, e ainda cria um canal de denúncias para pôr vizinhos contra vizinhos a autovigiarem-se num país que nós não queremos.
8: Os ricos são virtuosos por definição, os pobres responsáveis pela sua própria pobreza. Assim pensam e assim agem PSD, CDS e Chega.
9: 220 milhões de notas destas foi o que o país gastou para tapar o buraco dos bancos e ninguém foi pedir aos banqueiros, às famílias dos banqueiros, para prestarem trabalho gratuito obrigatório.
10: Colocar tudo no mesmo saco não só se presta a toda esta confusão que mina necessariamente o debate, como também não é prestar um serviço do ponto de vista da desmaterialização.
11: É a construção de uma sociedade que gradualmente vai implementando aquilo que poderemos designar de escravatura social.
2: Além do PSD, apenas o CDS-PP defendeu a medida.
12: Dar às pessoas a possibilidade de retribuírem à sociedade aquilo que estão a receber não é vergonha. É um contrato e é um contrato justo.
2: No debate, o PSD sublinhou que agregar prestações sociais era um compromisso assumido pelo PS perante a Comissão Europeia para simplificar e tornar o sistema mais transparente. No futebol, O Sport Lisboa e Benfica apresentou na sexta-feira Marco Silva como o seu novo treinador. O técnico falou aos jornalistas no Museu do Benfica, na cerimónia, enquanto o novo treinador das Águias. O antigo treinador do Sporting, Estoril, Olympiacos e Fulham, relativizou o processo de saída de José Mourinho e falou naquilo que pensa fazer neste novo Benfica.
13: É o maior desafio da minha carreira neste momento, pelo momento da minha carreira, pelo momento que o Benfica atravessa, eu considero este o maior desafio da minha carreira. Claramente teremos de ter uma identidade dominadora. Para se vencer em Portugal terá que ser com esse, esse terá que ser o caminho, é o nosso objetivo consegui-lo, não querendo ir por muitas questões técnicas ou táticas neste momento, mas que ser uma equipa dominadora e uma equipa que seja capaz de colar a grande força do Benfica, que são os seus adeptos, à equipa. A parte emocional teve aqui um grande peso na minha decisão, sentir que o desafio é enorme, que o desafio é grande. Quando o Benfica não ganha, o desafio é sempre maior. Quando o Benfica está a ganhar, o desafio é grande. Quando o Benfica não ganha, eu acredito que seja gigante, e estamos preparados para eles. Quem entra nesta casa tem que acreditar que terá que ser para ser campeão, e eu sinceramente acredito muito, muito, muito que eu, juntamente com a minha equipa técnica, juntamente com o grupo de jogadores que temos, que naturalmente iremos reforçar também, estamos claramente capazes de acrescentar algo ao Benfica para tornar o Benfica campeão. Haverá espaço para reforçar o plantel, naturalmente é um plantel que eu acredito muito que tem qualidade, mas sem dúvida absolutamente nenhuma nós teremos que reforçar algumas posições, porque naturalmente tenho alguns princípios e alguns perfis definidos em certas posições para alguns jogadores que serão fundamentais para aquilo que é a nossa ideia e aquilo que queremos criar no Benfica.
2: O novo técnico do Benfica recusou ainda qualquer mágoa pela saída do Sporting e falou sobre as oportunidades que teve do possível regresso a Portugal. O treinador português César Peixoto foi escolhido para assumir o comando do Wolverhampton, recém-despromovido ao Championship, sucedendo Rob Edwards. Apesar disto, a escolha não é consensual e alguns jogadores, nomeadamente Trippier, mostram-se contra a vinda do Luso. Trippier estará a ponderar rescindir o pré-contrato que assinou com o Wolves na sequência do despedimento do treinador galês, dado que a presença de Edwards no comando técnico do clube foi um fator decisivo para a sua transferência. O experiente defesa de 35 anos sente-se furioso e atraído pelo clube. O internacional inglês foi surpreendido pela notícia do despedimento técnico apenas 2 dias depois de ter sido apresentado como reforço da equipa. Edwards também foi apanhado de surpresa. Trippier interrompeu as férias na Turquia para fazer exames médicos e assinar pelo clube de Bologna no início desta semana. Antes de aceitar o desafio no segundo escalão do futebol inglês, Trippier despertou o interesse de clubes da primeira divisão e do estrangeiro, incluindo a Arábia Saudita, e está neste momento a avaliar as suas opções. Raul Jiménez é outro dos jogadores insatisfeitos. O ex-Benfica vai deixar o Fulham e optou por regressar ao Wolverhampton, convencido também que Rob Edwards, o técnico galês, terá ainda sido uma peça fundamental para a renovação de contrato do médio brasileiro André. O Instituto Português do Mar e da Atmosfera prevê para este domingo céu pouco nublado, apresentando períodos de mais nebulosidade nas regiões norte e centro, e geralmente muito nublado na costa sul do Algarve até ao meio da tarde. Aguaceiros nas regiões norte e centro, especial durante a tarde, por vezes acompanhados de trovoadas. Vento fraco, tornando-se por vezes moderado do quadrante oeste nas regiões centro e sul a partir da tarde, e soprando por vezes forte nas terras altas do centro e sul, com a possibilidade de formação de neblina ou nevoeiro na faixa costeira. Pequena descida de temperatura, em especial da máxima, e no litoral oeste das regiões centro e sul.
14: 21 graus.

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2: A Direção-Geral da Saúde reforçou os alertas de prevenção devido à previsão de temperaturas elevadas que podem ultrapassar os 35 e atingir os 40 graus Celsius em várias regiões e ao risco muito elevado de exposição à radiação ultravioleta determinado pelo IPMA. Para garantir um verão em segurança e evitar complicações de saúde, como desidratação ou queimaduras solares, é preciso seguir algumas das recomendações que aqui deixamos.
3: Tentarmos evitar, na medida do possível, a exposição ao sol entre as 11 e as 17 horas. Sabemos que muitas vezes é difícil, portanto devemos tentar fazer o melhor possível, não sendo possível adotarmos um conjunto de ações. A primeira é utilizarmos roupa que possa cobrir a maior parte do nosso corpo, portanto roupa leve e fresca, de cores claras, que nos possa permitir uma cobertura do corpo o mais alargado possível, e a utilização de protetor solar, que deve ser sempre de fator 50.
2: Beber muita água, ingerir líquidos regularmente, pelo menos 1,5 litro de água por dia, mesmo sem sentir sede, são recomendações.
3: Beber água, cerca de 1,5 litro de água por dia, o que equivale a qualquer coisa como 8 copos de água que devemos beber ao longo do dia e, claro, reforçar sempre que for necessário, sobretudo se estivermos postos ao sol, se estivermos a ter algum tipo de atividade física e, portanto, pensarmos sempre na água como um dos melhores mecanismos, uma das nossas melhores formas de proteção.
2: Tenha também atenção redobrada com crianças, idosos, grávidas, doentes crónicos como insuficiência cardíaca ou renal ou pessoas com mobilidade reduzida. A Ministra do Trabalho, Solidariedade e Segurança Social, Maria do Rosário Palma Ramalho, revelou no Parlamento que foram pagos indevidamente 159 milhões de euros em prestações sociais. O anúncio foi feito na sexta-feira, durante o debate parlamentar sobre a criação da nova prestação social única, a PSU. A Ministra defendeu a criação de um mecanismo de denúncia para as prestações sociais, argumentando que se trata do dinheiro de todos os portugueses.
4: Muito estranho que as empresas tenham que ter um canal de denúncias, que tenha que haver um canal de denúncias em matéria de corrupção, todos eles criados pelos governos da esquerda, e que agora, de repente, não possamos ter um canal de denúncias para prestações que são pagas pelo dinheiro de todos os portugueses.
2: O PSD defendeu que a criação da prestação social única foi uma medida originalmente desenhada e inscrita no Plano de Recuperação e Resiliência pelo anterior governo do PS. Hugo Soares.
5: Vamos pôr os pontos nos is naquilo que é o maior ato de hipocrisia política do Partido Socialista. É letra por letra, é cópia e colagem, como hoje se diz, daquilo que estava na letra da lei do Partido Socialista.
6: O governo brinda-nos uma vez mais com total insensibilidade e com um preconceito antissocial único contra os pobres.
5: Nós não podemos criar prestações que sejam um chamariz à imigração ilegal. Como é que podemos estar a dizer, venham, nunca contribuíram com nada, usem a saúde, usem a educação, usem o que for, e nós ainda vos pagamos mais. Não pode ser.
7: Está o senhor disponível para separar aquilo que é regime contributivo e não contributivo? E nós estaremos disponíveis para olhar para o prazo que o senhor tanto quer falar.
5: Dizer que sim, estamos disponíveis.
2: Mas o governo ouviu ainda críticas desta oposição.
8: Uma coisa é reformar, outra coisa é pedir ao Parlamento um completo cheque em branco, e é isso que esta proposta faz. Obriga a trabalho voluntário, a voluntariado forçado, aliás, e ainda cria um canal de denúncias para pôr vizinhos contra vizinhos a autovigiarem-se num país que nós não queremos.
9: Os ricos são virtuosos por definição, os pobres responsáveis pela sua própria pobreza. Assim pensam e assim agem PSD, CDS e Chega.
10: 220 milhões de notas destas foi o que o país gastou para tapar o buraco dos bancos, e ninguém foi pedir aos banqueiros, às famílias dos banqueiros, para prestarem trabalho gratuito obrigatório.
11: Colocar tudo no mesmo saco não só se presta a toda esta confusão que mina necessariamente o debate, como também não é prestar um serviço do ponto de vista da desmaterialização.
12: É a construção de uma sociedade que gradualmente vai implementando aquilo que poderemos designar de escravatura social.
2: Além do PSD, apenas o CDS-PP defendeu a medida.
13: Dar às pessoas a possibilidade de retribuírem à sociedade aquilo que estão a receber não é vergonha. É um contrato, e é um contrato justo.
2: No debate, o PSD sublinhou que agregar prestações sociais era um compromisso assumido pelo PS perante a Comissão Europeia para simplificar e tornar o sistema mais transparente. No futebol, O Sport Lisboa e Benfica apresentou na sexta-feira Marco Silva como o seu novo treinador. O técnico falou aos jornalistas no Museu do Benfica, na cerimónia, enquanto o novo treinador das Águias. O antigo treinador do Sporting, Estoril, Olympiacos e Fulham, relativizou o processo de saída de José Mourinho e falou naquilo que pensa fazer neste novo Benfica.
14: É o maior desafio da minha carreira neste momento, pelo momento da minha carreira, pelo momento que o Benfica atravessa, eu considero este o maior desafio da minha carreira. Claramente teremos de ter uma identidade dominadora. Para se vencer em Portugal terá que ser com esse, esse terá que ser o caminho, é o nosso objetivo consegui-lo, não querendo ir por muitas questões técnicas ou táticas neste momento, mas que ser uma equipa dominadora e uma equipa que seja capaz de colar a grande força do Benfica, que são os seus adeptos, à equipa. A parte emocional teve aqui um grande peso na minha decisão, sentir que o desafio é enorme, que o desafio é grande. Quando o Benfica não ganha, o desafio é sempre maior. Quando o Benfica está a ganhar, o desafio é grande. Quando o Benfica não ganha, eu acredito que seja gigante, e estamos preparados para eles. Quem entra nesta casa tem que acreditar que terá que ser para ser campeão, e eu sinceramente acredito muito, muito, muito que eu, juntamente com a minha equipa técnica, juntamente com o grupo de jogadores que temos, que naturalmente iremos reforçar também, estamos claramente capazes de acrescentar algo ao Benfica para tornar o Benfica campeão. Haverá espaço para reforçar o plantel, naturalmente é um plantel que eu acredito muito que tem qualidade, mas sem dúvida absolutamente nenhuma nós teremos que reforçar algumas posições, porque naturalmente tem alguns princípios e alguns perfis definidos em certas posições para alguns jogadores que serão fundamentais para aquilo que é a nossa ideia e aquilo que queremos criar no Benfica.
2: O novo técnico do Benfica recusou ainda qualquer mágoa pela saída do Sporting e falou sobre as oportunidades que teve do possível regresso a Portugal. O treinador português César Peixoto foi escolhido para assumir o comando do Wolverhampton, recém-despromovido ao Championship, sucedendo a Rob Edwards. Apesar disto, a escolha não é consensual e alguns jogadores, nomeadamente Trippier, mostram-se contra a vinda do Luso. Trippier estará a ponderar rescindir o pré-contrato que assinou com o Wolves na sequência do despedimento do treinador galês, dado que a presença de Edwards no comando técnico do clube foi um fator decisivo para a sua transferência. O experiente defesa de 35 anos sente-se furioso e atraído pelo clube. O internacional inglês foi surpreendido pela notícia do despedimento técnico apenas 2 dias depois de ter sido apresentado como reforço da equipa. Edwards também foi apanhado de surpresa. Trippier interrompeu as férias na Turquia para fazer exames médicos e assinar pelo clube de Bolinho no início desta semana. Antes de aceitar o desafio no segundo escalão do futebol inglês, Trippier despertou o interesse de clubes da primeira divisão e do estrangeiro, incluindo a Arábia Saudita, e está neste momento a avaliar as suas opções. Raul Jiménez é outro dos jogadores insatisfeitos. O ex-Benfica vai deixar o Fulham e optou por regressar ao Wolverhampton, convencido também que Rob Edwards, o técnico galês, terá ainda sido uma peça fundamental para a renovação de contrato do médio brasileiro André. O Instituto Português do Mar e da Atmosfera prevê para este domingo céu pouco nublado, apresentando períodos de mais nebulosidade nas regiões norte e centro, e geralmente muito nublado na costa sul do Algarve até ao meio da tarde. Aguaceiros nas regiões norte e centro, especial durante a tarde, por vezes acompanhados de trovoadas. Vento fraco, tornando-se por vezes moderado, do quadrante a oeste nas regiões centro e sul a partir da tarde, e soprando por vezes forte nas terras altas do centro e sul, com a possibilidade de formação de neblina ou nevoeiro na faixa costeira. Pequena descida de temperatura, em especial da máxima, e no litoral oeste das regiões centro e sul.
15: 20 graus.

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4: Caríssimos ouvintes, hoje a Rádio Aurora, a outra voz, tem o prazer de entrevistar o excelentíssimo Sr. Dr. Miguel Paiva, Presidente do Conselho de Administração da ULS de São José.

0: com grande gosto que o recebemos no hospital para uma entrevista que esperemos que seja do seu agrado também.
1: Muito obrigado pelo convite, é uma honra estar aqui convosco.
0: Obrigada.
2: O senhor doutor, eu li uma vez num livro uma definição de economia que me pareceu correta. É, a economia é a ciência humana que estuda o conjunto das atividades humanas relativas à produção, distribuição e consumo das riquezas. Concorda?
1: Concordo naturalmente com essa definição, é uma boa definição. Basicamente, a economia é a ciência que procura, olhando para aquilo que são os recursos que existem disponíveis, procurar reorganizá-los, distribuí-los, geri-los da melhor forma para produzir o maior volume de output, o melhor resultado, a melhor combinação de produção em função da satisfação das necessidades da população, está a ver? E portanto, no fundo é isso que a economia procura fazer, e isso não é fácil, porque nem todos pensam da mesma maneira, não é? Uns acham que se deve organizar com uma determinada forma, outros acham que se deve organizar de outra forma, uns acham que o objetivo final, imagina, há uns que gostam que os objetivos têm umas noções mais estatistas, ou seja, mais coletivistas, outros valorizam mais a questão individual, portanto há aqui várias questões que têm a ver com a forma de pensar de cada um. Mas basicamente a economia é isso, é recursos, os recursos são escassos, como é que nós os organizamos para que o resultado da ação seja o melhor possível?
2: Eu li no livro de filosofia uma frase que dá que pensar, o homem é um animal que negocia, concordo?
1: Sim, o homem é um animal que negocia, o homem é um animal racional, dotado, claro, é um animal racional, dotado de inteligência. E o homem, no desenvolver da sua atividade, compreendendo a esfera do outro, não impõe, mas negocia. Eu vejo nessa função como um aspecto positivo. Enquanto que, repara, os animais que vivem da caça uns dos outros e que se alimentam nessa forma, os animais não negociam. Os animais chegam lá e caçam. É a força, é só a força que vale. E nós, humanos, nós conseguimos ir um bocadinho além disso, ou seja, nós, não é por termos mais força, nós entendemos, quando nos organizamos em sociedade, que faz sentido negociarmos, que há outros valores para além da força que devem ser tomados em consideração.
0: O que pensa do Plano Nacional para a Saúde Mental?
1: Bom, o Plano Nacional de Saúde Mental, eu diria, enfim, não discorrendo de toda a sua amplitude, eu abordarei, enfim, aquilo que é, digamos, a linha geral da orientação desse plano, que eu acho que é muito interessante, que é procurar, tratar, acompanhar a saúde mental de forma a evitar, tanto quanto possível, a hospitalização e procurar inserir o tratamento do doente mente com patologia mental no seio da comunidade. Essa é a grande linha mestra que orienta este Plano Nacional de Saúde Mental, e eu não posso estar mais de acordo, porque toda a patologia mental tem atrás de si um conjunto de estigmas, etc., e se nós a circunscrevemos ao hospital, não estamos a criar condições da verdadeira reinserção. E, portanto, eu concordo muito e muito favorável às linhas gerais da nossa Política Nacional de Saúde Mental.